0: Mas havia aí a solicitação, né, para o envio de equipes, né, para normalizar aí o trânsito na RS-110. A última informação que tivemos é que havia liberação de meia pista, devido já à presença de máquinas, né, no local para fazer a remoção dessas rochas, dessas pedras, né, que deslizaram na RS-110 próximo a Jaquirana. 9:01, intervalo, daqui a pouquinho eu tô de volta.
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1: Agora 9:04 da noite desta quinta-feira. Paz e bem aí para você. Obrigado pela companhia com a gente. Em uma das nossas emissoras e também via internet. Vamos dar uma olhada aqui falando em emissoras. Como é que está a temperatura a partir aqui da sede, né, de cada uma das nossas emissoras. Em Vacaria, em Lagoa Vermelha, em Veranópolis, em Caxias do Sul, em Garibaldi, em Marau, em Soledade, enfim, né? Deixa eu começar por Vacaria, 8 graus nesse momento a temperatura. Caxias do Sul, 9 graus. Lagoa Vermelha, 12. Veranópolis, 9. Garibaldi, 8.

0: Nem 5 minutos guardados, Titãs, aqui na seleção musical da tua rádio. Nove e 22, tem participação aqui do nosso querido Charles de Viamão. Alô, Charles.
1: Boa noite, Gilmar. Aqui é o Charles ouvindo Tua Essência, como todas as noites. E olha só que curiosidade, a temperatura aqui em Viamão, estamos com 10 graus, garoando, ventando também, inverno brasileiro,
0: é,
1: né?
0: Pois é.
1: Morreu o ator aí japonês, o Hikaru Kurosaki.
0: Ele fazia
1: o Jaspion. Lembra daquele do Jaspion, do Jiraiya? Então, esse cara fazia o Jaspion, que ficou muito conhecido aqui no Brasil, né? Os Tokusatsu, na década de 90, no final aí dos anos 80. A família não divulgou aí o que levou aí ao falecimento dele, né? Mas foi comunicado aí que o Hikaru Kurosaki faleceu. Tá lá no portal da Rádio Mais Nova também essa notícia. Abraço, queridão, tudo de bom! Complementando essa tua notícia aí, Gilmar, da região metropolitana sobre a questão das chuvas e do nível do rio. Bom, aqui na região metropolitana de Porto Alegre, assim como a grande Porto Alegre, não tivemos volumes de chuvas elevados aqui nesses dias, tá? A gente teve, assim, uma chuva até moderada aqui na região metropolitana de Porto Alegre e na grande Porto Alegre. Até um pico de chuva mais forte, mas nada duradouro, viu? O que eleva o nível do rio, né? Todo mundo sabe. É a questão do rio Uruguai, né? Tá bem cheio e toda aquela água vem e desemboca aí no rio Guaíba, né? Então, elevando o nível do Guaíba. Mas, por enquanto, tudo tranquilo aqui na região metropolitana.
0: Que bom, que bom. Obrigado, meu querido Charles, trazendo pra gente, contribuindo, né? É verdade, o que Charles falou ali na morte do Kurosaki, né? É um dos destaques que você confere nos portais aqui da tua rádio, da Mais Nova, né? E realmente, a causa da morte não foi divulgada, né? Pelo menos até o momento, né? Tá aí, obrigado. E é isso mesmo, né? Sobre a questão do Guaíba, o nível do Guaíba que acaba preocupando é em relação às chuvas, né? Que acabam desembocando tudo ali, digamos assim, né? Então, por isso que há esse monitoramento aí do nível do Guaíba. Agora, 9h24... Alanis Morissette. 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
1: Agora 9:37, 23 minutos faltando para as 10. Seguimos juntos aqui na Rede Tua Rádio Paz e Bem. Obrigado aí pela tua companhia com a gente. Antes de mais músicas, vou trazer aqui a participação do Mário Vivan. Hoje um pouco antes, né? Depois ele volta para Hoje na História, mas agora ele

0: traz o destaque a partir aqui da tua Rádio Veranense, ligado com essas questões atuais, né, a partir dos terremotos da Venezuela, e tem uma história bem interessante sobre isso, né, Mário? Conta pra gente.
1: Menos de duas semanas após a Venezuela ser atingida por dois fortes terremotos, milhares de pessoas ainda seguem desaparecidas. As buscas continuam após os abalos de 7,2 e 7,5 pontos na escala Richter. Equipes de resgate seguem atuando em diferentes regiões do país, entre elas o rapelista aeronáutico Jonathan Alevi, que esteve na região da Serra quando da catástrofe climática de maio de 2024. Ele está falando sobre as dificuldades enfrentadas pela nação após a tragédia.
2: São prédios, a gente não está falando de prédios de 3 andares, a gente está falando de prédios de 20, 30 andares. Então a estrutura ela tomba, mas ela não cai por completo. E você, às vezes, com uma grua, com algum equipamento por terra, você não consegue acessar. E aquelas famílias estão presas lá em cima, com recursos limitadíssimos, às vezes até já sem recursos para manter a vida. E você tem que fazer alguma coisa, né, um acesso por corda, alguma coisa com a aeronave, para conseguir fazer esse tipo de operação. Tal como foi também na Catástrofe do Sul, né? Então a gente tem que conseguir acessar as áreas mais inóspitas. Tiveram muitas estradas que foram totalmente arruinadas, né? Infelizmente, o nosso amado povo do Sul sabe muito bem como é isso. Então, o acesso com o helicóptero, esse vetor, ele permite a gente conseguir acessar com maior facilidade, ainda mais fazendo esse trabalho descendo através de rapel. Mas não só isso, né? A gente pensa no helicóptero como uma boa alternativa, mas a gente também é capacitado para fazer diversas outras coisas. A própria manutenção da vida, enquanto não chega equipe de solo capacitada, remoção de máquinas pesadas, porque imagina que você precisa levar uma máquina pesada de um local para outro, a estrada é fechada, de terra, não consegue passar, você consegue fazer ali uma carga externa, né, com o helicóptero, amarrar no helicóptero e puxar e sair essa carga, né, você precisa também ter pessoal bem treinado para isso, para conseguir fazer a guia dessa carga para isso.
1: Os terremotos ocorreram em 24 de junho, com intervalos de menos de um minuto entre os dois eventos sísmicos. Os tremores estão entre os mais intensos registrados no país. A imigrante venezuelana Maria Guzmán, que atualmente reside em Veranópolis, fala dos sentimentos com a tragédia.
3: Tem muito dolor em minha vida, minha alma, pois porque a gente é unida, tem amigos que ainda não conseguem, não sabem se está com vida, se estão mortos, mas só confiando em Deus, que tudo vai dar certo. E isso causa muita tristeza, sabe? Porque Venezuela tem tempo com aquele regime, que a gente que mora lá é porque não tem o dinheiro para sair, sabe? E tem uma luta todos os dias por la sobrevivência. E pensa tu agora com isso que aconteceu, como a gente consegue sair para frente, sabe? He falado com gente que perdeu tudo e eles me falam, e agora como a gente vai sair para frente com isso? Agora que não tenho casa, agora que não tenho nada. Mas eu só falo, temos a vida e ainda temos vida, temos esperança.
1: Da tua Rádio Veranense de Veranópolis, Mário Vivan.
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0: Vanderlei Lisboa, baladas. Fechando mais um bloco, mais uma hora no Tua Essência desta quinta, agora 2 para as 10.
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0: Olha, meus amigos, massa de ar antártica sobre o estado, amanhã sexta-feira. O dia começa com nuvens e garoa na metade norte, mas a nebulosidade diminui e o sol vai aparecer em quase todo o estado. No final do dia, nuvens aumentam outra vez no sul. O tempo aberto na madrugada deve trazer mínimas abaixo de zero no oeste, campanha, sul e parte do centro gaúcho. Mesmo com o sol, não aquece muito e a tarde será muito fria. Não se afasta a precipitação invernal na forma de neve fraca ou chuva congelada em cotas acima de 1.000 metros nos aparados da Serra e Planalto Sul Catarinense na primeira metade do dia. Temperaturas? Vacaria mínima 1, máxima 7, São José dos Ausentes mínima 1 grau negativo, máxima 5, Caxias do Sul mínima 4, máxima 8, só a diferença de 4 graus, né, da mínima para máxima, né, olha só, mínima 4, máxima não deve passar dos 8, Passo Fundo parecido, viu, mínima 3, máximas 8, máximas 8 é bom, né, máxima 8 graus. Litoral Norte, Capão da Canoa, Torres, mínima 8, mínima 7. Mínima 7 para Capão da Canoa, mínima 8 para Torres e a máxima não deve passar dos 14 graus aqui na região. Deixa eu ver aonde mais. Porto Alegre, mínima 5, máxima 12. Pelotas, mínima 3, máxima 11. Portanto, este ar polar, né, avançando aqui sobre o estado em uma sexta-feira que deve ser congelante, com chance de neve em algumas regiões, claro, especialmente nos aparados da serra. 10 da noite, intervalo, e eu volto já já com o nosso texto, a mensagem dessa noite.
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1: Agora 10h04, por aqui Gilmar Ferreira e eu te faço companhia por noites mais leves. Estamos juntos, né? Eu aqui, você aí do outro lado, muito obrigado pela companhia em uma das nossas emissoras e também via internet. Abraço para Cleusa Lolato na Fria Vacaria, né, Cleusa? Obrigado, viu? Uma boa noite para você. Cuide-se, tudo de bom. Obrigado aí pela audiência. Aqui na tua rádio Fátima, aqui na tua rádio Cacique, na tua rádio São Francisco, na tua rádio Garibaldi, na tua rádio Veranense, na tua rádio Cristal e na tua rádio Alvorada. As emissoras que integram a rede tua rádio presente na tua história. No final do Tua Essência de hoje, temos sempre a prece, a bênção, né? Trazendo um sacerdote das diferentes paróquias, né? E dioceses aqui das regiões de cobertura da Rede Tua Rádio. Hoje a participação será do Padre Oscar Quimelo. Padre Oscar é sacerdote da Diocese de Caxias do Sul e é o atual pároco na paróquia São Pelegrino e Nossa Senhora da Pietá em Caxias, né? Paróquia tradicional, né? Ponto turístico na região central de Caxias do Sul. 10h05, está na hora do nosso texto e o título de hoje, A Lógica de Einstein.
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1: Conta certa lenda que estavam duas crianças patinando num lago congelado. Era uma tarde nublada

Os bombeiros chegaram e viram o que havia acontecido, perguntaram ao menino: como você conseguiu fazer isso? É impossível que tenha conseguido quebrar o gelo, sendo tão pequeno e com as mãos tão frágeis. Nesse instante, um ancião que passava pelo local comentou: olha, eu sei como ele conseguiu. Todos perguntaram: ué, pode nos dizer como? É simples, respondeu o velho. Não havia ninguém ao seu redor para lhe dizer que ele não seria capaz. O nosso texto, a mensagem que inspira o bem aqui na Rede Tua Rádio, a lógica de Einstein.

certeza, né? Cabe tentar pelo menos mais uma vez, né? Raul Seixas, Tente Outra Vez, fechando com o nosso texto, a mensagem dessa noite, aqui na tua rádio. 10:10, agora tem o som de Supertramp.

Skank, aqui na seleção musical da tua rádio, agora 10h19. Deixa eu atualizar aqui notícias da Copa do Mundo. Acabou agora há pouco, né? Portugal venceu a Croácia por 2-1, né? Exatamente. Portugal, portanto, está nas oitavas, né? Garantindo aí, né, a sua vaga. Portugal, então, 2-1 em cima da Croácia. Bom, e mais cedo, né, a Espanha derrotou a Áustria por 3-0. Portanto, está aí, né, Portugal virou nos acréscimos e assim eliminou a Croácia, né, num jogo, mais um, né, mais um jogo emocionante nessa Copa do Mundo 2026. Mega Sena, concurso 3026, acumulou, é isso? Concurso, não, ainda não saiu, deixa eu ver aqui se a Caixa já divulgou o rateio, isso, acumulou, exatamente. Acumulou, então, a Mega Sena, né, concurso 3026, deixa eu ver aqui os números sorteados: 14, 19, 42, 45, 48 e 54. Repetindo: 14, 19, 42, 45, 48 e 54. 5 acertos, 40 apostas ganhadoras levam aí um prêmio superior a R$37 mil. Portanto, concurso da Mega Sena desta quinta acumula, então, né, o prêmio para as apostas era de mais de R$25 milhões. E a Loto Fácil, já que estamos falando de loterias aqui, Loto Fácil, a Loto Fácil, duas apostas ganham e vão levar mais de R$900 mil cada uma, exatamente. Loto Fácil, concurso 3.725. Duas apostas, então, acertaram os 15 números na Loto Fácil desta quinta-feira. Vou falar aqui rapidamente os números, né? A Loto Fácil são mais números, né? Então, os números sorteados: 1, 2, 4, 5, 6, 8, 11, 13, 14, 16, 17, 19, 21, 24 e 25. Números da Loto Fácil, concurso 3.725.

Agora, 10h23, seguimos juntos aqui na Rede Tua Rádio, abraçando você no trabalho, no trânsito, em casa. Muito obrigado aí, viu, pela companhia. Uma ótima noite nesta quinta-feira. 10h23.

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0: dizendo assim, ó. E as gaitas estão cheias de música boa. 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
1: Bueno, tá aí mais um Tia Prochega aqui dentro do Tua Essência para o pessoal que gosta de matear com a gente, né? Aquela boa música do Rio Grande, também aqui na nossa programação da noite da Rede Tua Rádio. E agora tá na hora de a gente viajar um pouquinho na história, né? Relembrar os fatos, as curiosidades que marcam essa data, na apresentação do Mário Vivan.
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3: 2 de julho, Dia Nacional do Bombeiro e Dia Nacional do Hospital. Os aniversariantes do dia. Cantor, compositor e multiinstrumentista Felipe Araújo.

0: fatos do dia. Em 1494, o Tratado de Tordesilhas foi ratificado pela Espanha em um acordo que praticamente dividia o globo terrestre entre Portugal e Espanha. O acordo foi ratificado por Portugal no dia 5 de setembro do mesmo ano. Em 1566, morreu aos 62 anos, o médico e astrólogo francês Michel de Nostradamus, famoso profeta. Em 1856, surgimento do Corpo de Bombeiros no Brasil. O imperador Dom Pedro II assinou um decreto para a diminuição dos incêndios. Assim, houve a criação do Corpo Provisório de Bombeiros da Corte, inaugurado em 2 de julho do mesmo ano, no Rio de Janeiro, comandado pelo major João Batista de Moraes Dantas. Em 1897, o engenheiro italiano Guglielmo Marconi patenteou o rádio. Em 1922, nasceu o famoso estilista italiano, naturalizado francês, Pierre Cardin. Ele morreu em 29 de dezembro de 2020, aos 98 anos. Em 1940, o salário mínimo no Brasil passou a vigorar no país. Getúlio Vargas foi o responsável pela instituição do salário mínimo no Brasil. E em 2011, morreu aos 81 anos o político brasileiro Itamar Franco. Ele foi o 21º vice-presidente do Brasil durante o governo de Fernando Collor. E após o titular ter sido afastado da presidência por um processo de impeachment, assumiu como 33º presidente do Brasil, tendo governado entre 1992 e 1995. Mário Vivan, para a tua rádio.
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0: Toto África, fechando mais um bloco, né? Mais uma hora nessa noite de quinta-feira para você com a gente. Destaques do site tuaradio.com.br. Adriana Antunes é a patrona da 42ª Feira do Livro de Caxias. Alexandra Fátio, a Teca, é amiga do livro da edição de 2026. Feira do Livro, né, de Caxias, que acontece de 2 a 18 de outubro na Praça Dante Alighieri. Mais detalhes no site tuaradio.com.br. Deixa eu ver aqui destaques de outras regiões de cobertura da Rede Tua Rádio. Em Marau, Fórum Internacional de Educação acontece entre os dias 20 e 22 agora deste mês, né, de julho. Evento reúne a comunidade escolar para debater temas relevantes para a aprendizagem. Intervalo, já já eu tô de volta.
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1: De volta com você aqui no Tua Essência, te acompanho por noites mais leves, já na última hora desta quinta, friazinha de novo, né? Pois é, vamos em frente nesse 2 de julho, paz e bem, obrigado aí pela companhia. Tetê Espíndola, escrito nas estrelas.

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0: Fake on Me, o som de Ahá, aqui na seleção musical do Tua Essência, fechando mais um bloco de sucessos. Intervalo e eu volto já já.
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1: Começando o bloco final do Tua Essência nesta quinta, mais uma vez, muito obrigado aí pela tua companhia com a gente. Já já a nossa bênção final, hoje com o Padre Oscar Quimelo. Padre Oscar é sacerdote da Diocese de Caxias do Sul, é pároco da paróquia São Pelegrino e Nossa Senhora da Pietá, no bairro São Pelegrino, né? Tradicional em Caxias do Sul. Último Te Aproxega, Mano Lima.
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Final de mais uma edição do Tua Essência e eu agradeço a você que esteve com a gente até esse momento. E agora vamos à nossa prece, né? A bênção final na participação do Padre Oscar Quimelo. Padre Oscar é da Diocese de Caxias do Sul e é o atual pároco da paróquia São Pelegrino e Nossa Senhora da Pietá em Caxias.

0: saudação a todos os ouvintes, que o Padre Oscar, desejando a todos que nos acompanham a bênção, a proteção de Deus, após esse tempo de trabalhos, esse tempo que enfrentamos muitos desafios, onde cada um agora pode voltar para suas casas depois de um dia de trabalho, desejamos que a gente possa sentir toda a misericórdia de Deus que vem ao nosso encontro. Estamos vivendo um tempo muito especial, o tempo de sentir que Deus nos ama, o tempo da misericórdia de Deus, e que cada um possa sentir os mesmos sentimentos de Jesus, que no nosso íntimo, que na nossa vida familiar, nossa vida de trabalho, de sociedade, no meio dos amigos, possamos aprender a desenvolver os mesmos sentimentos de Jesus, os sentimentos de compaixão, de misericórdia, de alegria pela vida, de entusiasmo, de encantamento por aquilo que somos e por aquilo que fizemos. Que esses sentimentos de Jesus tomem conta do nosso ser. Tire todo o sentimento de ódio, de cansaço, de desânimo, de impaciência, de intolerância. Que possamos aprender de Jesus a ter os seus sentimentos de amor e misericórdia. Todos aqueles que nos acompanham sejam abençoados pelo Deus Unitrino. Aos doentes, aqueles que cuidam dos doentes, as pessoas que buscam o seu trabalho, as pessoas que também sentem angústias, todos sejam abençoados e guiados por Deus. Lembramos os jovens, lembramos as pessoas de mais idade, as pessoas que passam por momentos de solidão, que passam por momentos de angústia. Todos sintam que Deus nos ama, que ninguém está sozinho. A você, irmão e irmã, que nos acompanha nesse momento, desça a bênção do Deus que abençoe e proteja toda a sua vida e de sua família. Deus que é Pai, Filho e Espírito Santo. Amém.
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Olá, seja muito bem-vindo à madrugada da Rede Tua Rádio nesta sexta-feira. Depois do Tua Essência, chegando para te fazer companhia até às 5 horas da manhã, com a música, com as mensagens, a reflexão nesse novo dia que se inicia a partir de agora. É claro que você também vai conferir os espaços da informação, os materiais produzidos aqui pela nossa central de conteúdos. Muito obrigado pela tua audiência, você que está aqui na Rede Tua Rádio, em uma das emissoras que integram a nossa rede. Bom dia! Boa sexta!

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1: Olá, amigos e caros ouvintes. Sexta-feira é gelada e o final de semana é gelado aqui na região da Serra e Campos de Cima da Serra, em todo o estado do Rio Grande do Sul. De novo, nós temos a entrada de uma forte massa de ar de origem polar, mostrando que o inverno está aí, bastante típico, né? E deve continuar pelo menos ao longo do mês de julho, ainda com temperaturas baixas, com entradas de massas de ar frio ainda intensas. Mas já a partir de agosto, tudo indica que vamos começar a sentir as primeiras influências do El Niño. E aí, com isso, o inverno tende a ficar mais ameno, as temperaturas tendem a não serem tão baixas assim com essa, com a entrada menos frequente de massas de ar polar. Bom, para esta sexta-feira, então, temos bastante umidade por aqui, até alguns prognósticos indicavam, né, que a gente, em algum momento, indicam que podemos ter até alguma chuva congelada, isso porque vai ficar bastante frio ao longo desta sexta-feira. Para o final de semana, a tendência segue sendo de muita umidade ainda presente aqui na nossa região, não tem jeito, a umidade não que possa sempre ter chuva, mas a umidade vai ficar presente por aqui. E com isso, aquela sensação de frio também é bastante grande. Além da massa de ar polar estar dominando o tempo por aqui, a nebulosidade, o tempo fica mais fechado, fica úmido também e as temperaturas não

0: conseguem subir muito. O dia começa gelado por aqui e as temperaturas da tarde devem oscilar entre 8 e 9 graus. Depois, no domingo, a tendência é de que a temperatura suba um pouquinho, o ar frio perde força, essa massa de ar perde força rapidamente, mas é uma trégua pequena, eu diria, né? Porque no domingo a temperatura consegue ficar um pouquinho mais elevada, tanto pela manhã quanto à tarde. Nós temos bastante umidade presente, então eventualmente tem alguma chuva por aqui. E na segunda-feira a mesma condição, aliás, na segunda até tem chance de uma chuva um pouquinho maior por aqui, e aí o frio também não é tão intenso, mas a partir de terça-feira a tendência é de que voltamos a ter um pulso de ar mais frio novamente por aqui. Com a previsão do tempo, Kátia Valente.
1: Previsão do tempo. Meia-noite e 14 minutos.

Tá aí a boa música aqui da Rede Tua Rádio. Você que está nessa madrugada, muito obrigado pela companhia, muito obrigado pela audiência. Nós vamos juntos até às 5 horas da manhã com os nossos quadros, com as nossas mensagens, os momentos de reflexão, né? Que a gente dá aquela respirada mais funda, faz aquele momento de espiritualidade sempre presente aqui na Rede Tua Rádio. Bom dia!

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0: Obrigado.
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0: bem enorme estarmos juntos. Muita paz em seu coração. Este breve intervalo quer revitalizar a sua fé. Por isso, pense nisso que vai ser dito. Este pensamento é bem profundo. Quem fica olhando para o tamanho da dificuldade, deixando-se dominar pelo que vê e ouve, nunca alcança o que deseja. Quem fica olhando para o tamanho da dificuldade, deixando-se dominar pelo que vê e ouve, nunca alcança o que deseja. Como seria a vida se não houvesse dificuldades? As árvores firmam suas raízes, seu vento é forte. Enquanto tivermos vida, sempre estaremos diante de dificuldades, mas não somente dificuldades. Diante de nós há muita coisa boa, muitas alegrias, muitos acertos. Não tem como fugir das dificuldades, nem faz bem fugir. Quando enfrentamos com serenidade, fortalecemos nossas raízes existenciais. Não olhe demasiadamente para suas dificuldades. Pense na força que você carrega dentro de você. Além disso, lembre-se que você não está sozinho. Tenha clareza em seus objetivos. Não alimente dúvidas desnecessárias. Administre as dificuldades e a vida terá um sabor incrível. Quando fazer isso? Comece hoje, comece agora. Vai valer a pena. Por isso, guarde em seu coração. Quem fica olhando para o tamanho da dificuldade, deixando-se dominar pelo que vê e ouve, nunca alcança o que deseja. E sobre todos nós, a bênção do Deus da vida. Em nome do Pai, do Filho e do Espírito Santo. Amém.
1: Meia-noite e 39 minutos.

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Madrugada de sexta-feira e você fazendo companhia aqui pra gente e a gente fazendo companhia pra você aqui na Rede Tua Rádio. Vamos juntos até às 5 horas da manhã. As mensagens, a boa música pra embalar esse novo dia. Boa sexta-feira a todos.

um espírito de covardia, mas de força, de amor e moderação. Nós não nos envergonhamos de testemunhar a favor de Ti. Não somos prisioneiros dos nossos pecados, mas contigo, Espírito Santo, como um rio que nos dá vida, nós vamos nos levantar mais uma vez.

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1: Consagrações episcopais dos lefebvrianos. Decretada a excomunhão. Um documento assinado pelo cardeal prefeito do Dicastério para a Doutrina da Fé define como ato de natureza cismática o rito celebrado em 1º de julho. Em uma nota explicativa, são detalhadas as consequências da grave sanção canônica. Os bispos da fraternidade sacerdotal São Pio X, Alfonso de Galarreta e Bernard Felé, respectivamente, sagrante principal e co-sagrante, bem como os bispos recém-consagrados Pascal Schreiber, Michael Goldade, Michael Poncinet e Marc Ranapier, incorreram ipso facto na excomunhão lati sententia, reservada à Sé Apostólica, por terem realizado um ato de natureza cismática, ou seja, a consagração episcopal de 4 presbíteros sem mandato pontifício e contra a vontade do sumo pontífice. É o que se lê no decreto assinado pelo cardeal Victor Manuel Fernandes, prefeito do Dicastério para a Doutrina da Fé, e referendado pelos 2 secretários do mesmo dicastério. Trata-se da conclusão, infelizmente anunciada, que chega 24 horas após a solene cerimônia celebrada em Écône, na Suíça, na manhã deste 1º de julho. O decreto do antigo Santo Ofício estabelece que, ao realizar a consagração, tanto os consagrantes quanto os consagrados incorreram na excomunhão prevista pelo direito canônico. É o doloroso desfecho, consequência da decisão tomada pelos lefebvrianos contra a vontade expressa repetidamente por Leão XIV.
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2: Uma hora e 19 minutos.

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1: De senhor,
2: Amém.
1: Que prazer ter você aqui, cara.
2: Que honra, meu irmão. Junto.
1: Escuta só.
3: Tá deixando o meu coração.

aí a boa música da Rede Tua Rádio nessa madrugada, madrugada de um novo dia, né? De um novo dia, que você tenha um excelente dia pela frente. É o desejo de toda a nossa equipe, de todos os profissionais que fazem parte da Rede Tua Rádio. Para você que está nos acompanhando em casa, para você que está trabalhando, fazendo um plantão nessa madrugada, muito obrigado pela companhia, muito obrigado pela audiência. Lembrando que você está sintonizado em uma das emissoras da Rede Tua Rádio. Bom dia!

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1: Sempre há uma razão para ser grato. A gratidão é um dos mais significativos sentimentos humanos. Quem sabe agradecer é capaz de sintetizar dentro de si a melhor das energias. A própria felicidade está atrelada ao ato de agradecer. A educação familiar ensina insistentemente o adequado uso da palavra obrigado. Porém, somente o coração é capaz de fazer ressoar o que vai para além das palavras. Afinal, não são somente os outros que necessitam ouvir as diferentes expressões da gratidão. O ser humano não deveria declinar da oportunidade de agradecer. Quem expressa gratidão está ajudando a si mesmo no ato de reconhecer que, além do esforço pessoal, tem alguns fatores e outras pessoas que favoreceram o alcance da respectiva meta ou objetivo. O esforço pessoal é fundamental, mas a ajuda dos demais é extraordinária na hora de arregaçar as mangas e ir ao encontro da vitória. A gratidão não depende da proporção ou do tamanho do benefício recebido. Quando alguém conserva dentro de si a sensibilidade, os pequenos detalhes passam a provocar admiração, reconhecimento e louvor. O simples fato de estar respirando deveria fazer brotar atitudes de ação de graças. As razões que inspiram a gratidão dependem muito do modo como cada um abraça a própria vida. As pessoas mais humildes são mais propensas à alegria e ao reconhecimento quando estão diante de ações que agregam benefícios. É maravilhoso conviver com as pessoas agradecidas. A satisfação é espontânea, a alegria torna-se intensa e a paz toma conta dos diferentes espaços. O ato de agradecer não cansa e nem esgota, exalta e torna nobre a existência. As pessoas que assimilam e praticam a gratidão estão sempre bem-humoradas e dispostas. Pode agradecer, não é uma obrigação, mas um privilégio que ilumina os dias e os que estão por perto. Texto assinado pelo frade capuchinho Jaime Bêtega, O Privilégio da Gratidão.
2: Uma hora e 42 minutos.

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1: 3 de julho, Dia Nacional de Combate à Discriminação Racial, Dia do Ministério da Justiça e Dia do Juiz de Paz. Os aniversariantes do dia? O cantor e compositor Silvio.

O piloto alemão de Fórmula 1 Sebastian Vettel, o atleta brasileiro de artes marciais mistas Vanderlei Silva e o ator norte-americano Tom Cruise, astro de filmes de ação como Missão Impossível. Os fatos do dia. Em 1822 foi criado o Ministério da Justiça no Brasil. Em 1883 nasceu Franz Kafka, escritor boêmio de língua alemã, autor de romances e contos considerados pelos críticos como um dos escritores mais influentes do século XX. Franz Kafka morreu em 1924, aos 40 anos. Em 1886, Carl Benz apresentou oficialmente o primeiro veículo projetado para ser movido a motor. Em 1927, o Uruguai se tornou o primeiro país da América Latina a aprovar o voto feminino. Em 1928, foi realizada em Londres a primeira transmissão do mundo em TV em cores. 1969. Morreu aos 27 anos o músico inglês Brian Jones. Ele foi um dos fundadores da banda Rolling Stones. 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Em 1935, morreu aos 57 anos o engenheiro e empresário francês de origem judaica-holandesa e polonesa André Citroën. Pioneiro da indústria automobilística, foi fundador da empresa que leva o seu nome em 1919. 1952. Nasceu a cantora, compositora e multi-instrumentista norte-americana Laura Branigan. Ela morreu em 2004, aos 52 anos. Morreu aos 27 anos o cantor, compositor e poeta norte-americano Jim Morrison. Ele era vocalista da banda The Doors.

0: 1985. O filme De Volta para o Futuro foi lançado nos cinemas dos Estados Unidos em uma produção na qual um dos destaques era o icônico carro DeLorean, que realizava viagens no tempo. O filme foi estrelado pelo ator Michael J. Fox. Mário Vivan para a tua rádio.
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1: Olá, amigos e caros ouvintes. Sexta-feira é gelada e o final de semana é gelado aqui na região da Serra e Campos de Cima da Serra, em todo o estado do Rio Grande do Sul. De novo, nós temos a entrada de uma forte massa de ar de origem polar, mostrando que o inverno está aí, bastante típico, né? E deve continuar pelo menos ao longo do mês de julho, ainda com temperaturas baixas, com entradas de massas de ar frio ainda intensas. Mas já a partir de agosto, tudo indica que vamos começar a sentir as primeiras influências do El Niño. E aí, com isso, o inverno tende a ficar mais ameno, as temperaturas tendem a não serem tão baixas assim com a entrada menos frequente de massas de ar polar. Bom, para esta sexta-feira, então, temos bastante umidade por aqui, até alguns prognósticos indicavam, né, que a gente em algum momento indicam que podemos ter até alguma chuva congelada, isso porque vai ficar bastante frio ao longo dessa sexta-feira. Para o final de semana, a tendência segue sendo de muita umidade ainda presente aqui na nossa região, não tem jeito, a umidade não que possa sempre ter chuva, mas a umidade vai ficar presente por aqui. E com isso, aquela sensação de frio também é bastante grande. Além da massa de ar polar estar dominando o tempo por aqui, a nebulosidade, o tempo fica mais fechado, fica úmido também, e as temperaturas não conseguem subir muito. O dia começa gelado por aqui e as temperaturas da tarde devem oscilar entre 8 e 9 graus. Depois, no domingo, a tendência é de que a temperatura suba um pouquinho, o ar frio perde força, essa massa de ar perde força rapidamente, mas é uma trégua pequena, eu diria, né? Porque no domingo a temperatura consegue ficar um pouquinho mais elevada, tanto pela manhã quanto à tarde. Nós temos bastante umidade presente, então eventualmente tem alguma chuva por aqui. E na segunda-feira a mesma condição. Aliás, na segunda até tem chance de uma chuva um pouquinho maior por aqui, e aí o frio também não é tão intenso. Mas a partir de terça-feira, a tendência é de que voltamos a ter um pulso de ar mais frio novamente por aqui. Com a previsão do tempo, Kátia Valente.
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2: 2 horas e 20 minutos.

Madrugada de sexta-feira e eu, Daniel Rodrigues, vou ficando por aqui. Quem chega agora para te fazer companhia até às 5 horas da manhã é ele, Gilmar Ferreira. Em nome do Daniel, em nome de toda os colegas que integram aqui a Rede Tua Rádio, que você tenha um excelente dia pela frente, paz e bem e santa alegria.

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1: Dia 3 de julho, São Tomé Apóstolo. Tomé foi um dos 12 apóstolos originalmente escolhidos por Jesus, segundo os evangelhos sinóticos e os Atos dos Apóstolos. Tomé significa gêmeo, por isso São João o denomina Dídimo. Este apóstolo é conhecido como um homem incrédulo perante a notícia da ressurreição do Senhor. O fato é relatado por São João. Na tarde do domingo da ressurreição, Jesus apareceu aos apóstolos reunidos no cenáculo, mas Tomé estava ausente. Os apóstolos relataram o fato a Tomé. Tomé demonstrou-se incrédulo. Enquanto eu não vir em suas mãos os sinais dos cravos e não meter o meu dedo na abertura do seu peito, eu não acreditarei. No domingo seguinte, o Senhor aparece novamente e diz a Tomé: vem cá, Tomé, estende tua mão e põe-na no meu lado. Não sejas incrédulo, mas fiel. Depois acrescentou: por teres visto, Tomé, creste. Bem-aventurados aqueles que, embora não tenham visto, acreditaram. E Tomé disse: meu Senhor e meu Deus. 3 de julho, São Tomé Apóstolo.
2: Duas horas e 45 minutos.

Muito bom dia para você que está ligado com a gente aqui na programação da Rede Tua Rádio, em uma das nossas emissoras, ou então via web, via aplicativo. Sextou, né? Que maravilha, já estamos aí na sexta. Então, boa sexta, bom final de semana. Seguimos juntos, tem mais músicas e daqui a pouquinho o giro pelas informações.

seja inadequado. A vida contemporânea, cheia de regras e adestramento, fez com que houvesse uma padronização completa das pessoas, de tal maneira que todos se comportam do mesmo modo, falam das mesmas coisas, se sentem mais ou menos do mesmo jeito, possuem as mesmas ambições, compartilham dos mesmos sonhos e assim por diante. Ou seja, as particularidades, as idiosincrasias, aquilo que os indivíduos possuem de único, inexistem diante de um mundo tão pragmático e controlado. Vivemos engaiolados, tendo sempre que seguir o padrão, que se encaixar em normas pré-determinadas, como se fôssemos todos iguais. Sendo assim, a vida acaba se transformando em uma grande linha de produção, em que todos têm que fazer as mesmas coisas ao mesmo tempo e no mesmo ritmo, de modo a tornar todos iguais, sem qualquer peculiaridade que possa definir um indivíduo de outro e, por conseguinte, torná-lo especial em relação aos demais. Somos enjaulados em vidas superficiais e nos tornamos seres superficiais, totalmente desinteressantes, inclusive para nós mesmos. Sempre conversamos sobre as mesmas coisas com quem quer que seja, ouvindo respostas programadas pelo padrão, o qual nos torna seres adequados à vida em sociedade. Entretanto, para que serve uma adequação que transforma todos em um exército de pessoas completamente iguais e chatas, que procuram sucesso econômico enquanto as suas vidas mergulham em depressões? Qual o sentido de adequar-se a uma sociedade que mata sonhos, porque eles simplesmente não se encaixam no padrão? Uma sociedade que prefere teatralizar a felicidade a permitir que cada um encontre as suas próprias felicidades? Uma sociedade que possui a obrigação de sorrir o tempo inteiro porque não se pode jamais demonstrar a fraqueza? Uma sociedade que retira a inteligência das perguntas para que nos contentemos com as respostas rasas? Então, por que se adequar? Os nossos cobertores já estão ensopados com os nossos choros durante a madrugada. O choro silencioso para que ninguém saiba o quanto estamos sofrendo. Para manter a farsa de que estamos felizes. Para fazer com que mentiras soem como verdade, enquanto na verdade não temos sequer vontade de levantar das nossas camas. O pior de tudo isso é que preferimos vidas de silencioso desespero a romper com as amarras que nos aprisionam e nos distanciam daquilo que grita dentro de nós, esperando aflitamente que o escutemos, a fim de que sejamos nós mesmos, pelo menos uma vez na vida, sem a preocupação de agradar aos outros. Somos uma geração com medo de assumir as rédeas das próprias vidas, e assim temos permitido que outros sejam protagonistas destas. É preciso coragem para retomá-las e viver segundo aquilo que arde dentro de nós, mesmo que sejamos vistos como loucos, pois só assim conseguiremos sair das depressões que nos encontramos. É preciso sacudir as gaiolas, já que, como diz Alain de Botton, as pessoas só ficam realmente interessantes quando começam a sacudir as grades de suas gaiolas. E, sobretudo, é preciso ser

0: inadequado, porque não se adequar a uma sociedade doente é uma virtude. Até amanhã.
1: Três horas e 15 minutos.

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Mate de Esperança, nessa versão Os Mirins, aqui na madrugada da tua rádio nesta sexta-feira. Sexta-feira fria novamente, né? Mas agora a tendência é de o tempo firmar, né? Firmar um pouquinho aquela umidade toda, né? E, claro, dar lugar a uma temperatura mais baixa nesse dia 3 de julho, sexta-feira. Fórum Internacional de Educação acontece entre os dias 20 e 22 de julho em Marau. Evento reúne a comunidade escolar para debater temas relevantes para a aprendizagem. É um dos destaques que você confere no site tuaradio.com.br. Policial militar do 38º BPM conclui curso de atirador designado pela Brigada Militar. A qualificação reforça o compromisso da BM, né, da Brigada Militar, com o aperfeiçoamento contínuo de seus policiais militares, ampliando a capacidade técnica da corporação e proporcionando um atendimento cada vez mais eficiente e seguro à comunidade. É outro destaque que você confere no site tuaradio.com.br. Agora tem o Gessé Porto Solidão.

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0: Olá, minha amiga ouvinte, este é o momento Despertai e eu estou feliz por poder conversar com você mais uma vez. Que a paz, a luz de Jesus seja a nossa força a iluminar os nossos passos. Gostaria de falar hoje sobre o tema Tudo tem seu tempo. Você tem os relógios, nós temos o tempo. Essa foi a resposta de um velho índio a um esperto comerciante branco. Atrás dessa resposta está uma visão profunda de como lidar com as exigências e possibilidades da vida. Também fica claro como se opõe a compreensão mecânica e a compreensão espiritual do tempo. Como você compreende o tempo? Os gregos definem o tempo com dois termos, Cronos e Kairos. Cronos é o tempo do relógio que passa. Kairos é o tempo da graça. Então, por isso, Cronos é o tempo mensurável. Não é à toa que falamos de cronômetro, do medidor do tempo. No Ocidente, nós submetemos o tempo ao mensurável, estabelecemos prazos em minutos, olhamos continuamente no relógio para ver se o outro também observa pontualmente o seu prazo e se nós chegamos no horário combinado. Tudo deve ser resolvido num tempo bem preciso. O tempo mensurável nos força a comprimir nossa vida num colete apertado. O deus do Cronos na mitologia é um tirano que devora. Os índios, ao contrário, prestam sua homenagem ao deus Kairos. Kairos é o momento propício, o tempo conveniente. Nós falamos que a graça de Deus é Kairos também. Kairos designa uma qualidade especial do tempo, enquanto dizíamos que Cronos significa o tempo quantitativo. Kairos é o momento a ser aproveitado, ao qual me entrego, no qual estou perfeitamente bem. Os índios entendem por tempo o momento oportuno. Eles não se apressam, eles desfrutam do tempo, eles experimentam o tempo. Quem se submete aos ditames de Cronos não experimenta o tempo como algo agradável e benfazejo, mas com tirania. Quando estou totalmente concentrado no momento presente, consigo perceber o tempo. Então o tempo fica às vezes parado. E eu percebo que agora é o momento oportuno de parar ou de agir, de deixar algo crescer ou de decidir alguma coisa. A respeito desse tempo, diz o sábio Eclesiastes, na Bíblia, para tudo há um momento. Há um tempo para cada coisa debaixo do céu. Tempo de nascer, tempo de morrer, tempo de plantar e tempo de arrancar a planta. Tempo de matar e tempo de curar. Tempo de destruir e tempo de construir. Tempo de chorar e tempo de rir. Tempo de gemer e tempo de dançar. Isso é o Eclesiastes da Bíblia que diz. Por isso vivamos bem o tempo, não só correndo, não só medindo o tempo do Cronos, do relógio, mas também vivendo a graça do tempo, cada momento com intensidade, aproveitando e degustando do tempo que Deus nos oferece. Um forte abraço para você. Deus te abençoe. Em nome do Pai, do Filho e do Espírito Santo. Amém.
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2: Três horas e 43 minutos.

Olá, boa madrugada para você, um excelente novo dia. Muito obrigado aí pela companhia. Meus amigos, o amor conquistado é bom, mas o que vem ao nosso encontro é muito melhor. William Shakespeare.

0: cachorro da minha indumentária.
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2: Por vezes, vistas com ironia, as previsões de meteorologia ocupam lugar destacado nos jornais, rádios e televisões. Tempo bom, tempo instável, chuvas e trovoadas, possibilidade de geadas ou neves são anunciados. As previsões nem sempre são matemáticas, mas ajudam. Podemos comparar isso com o comportamento humano. Há pessoas que representam um perene bom tempo, espalhando alegria por onde passam. Mas existem também aquelas que anunciam sempre mau tempo, chuvas e trovoadas. O bom e o mau tempo estão dentro de nós. E nosso estado de ânimo, bom ou mau, é contagioso. A medicina garante que o mau humor constante é prejudicial à saúde. É ainda mais prejudicial à convivência humana. Esse estado de ânimo constante indica que alguma coisa não vai bem com a pessoa. Berton Braley assim um dia nos disse: se você acha que alguém merece um elogio, faça-o agora, pois ele não poderá ler a própria lápide depois de morto. Pensemos neste novo dia. O Senhor te abençoe e te guarde. O Senhor faça brilhar sobre ti sua face e se compadeça de ti. O Senhor volte para ti o seu rosto e te dê a paz. O Senhor te abençoe, Pai, Filho e Espírito Santo. Amém. Oh,

0: Bom demais.
1: Obrigado.
0: Ó, esse trem tá bom demais.
2: 4 horas e 20 minutos.

Para curar essa dor, o som de Fernanda Takai aqui na madrugada da tua rádio. Olha, no Peru, o país declara emergência em quase 800 municípios por conta do El Niño. Mais de 9 milhões de pessoas estão em risco por inundações e deslizamentos. Em Caxias do Sul, a Secretaria de Obras intensifica a limpeza preventiva de bocas de lobo durante o período de chuva. Equipes percorrem pontos críticos da cidade para desobstruir sistemas de drenagem e reduzir riscos de alagamentos. E a população pode informar ocorrências pelo Alô Caxias no 156.

Mais destaques, né, que você confere no site tuaradio.com.br, as informações especialmente aí da tua região. Reta final aqui da madrugada desta sexta, 3 de julho. Estamos abrindo espaço aqui para o nosso terço. Sempre rezando juntos, né, nessa madrugada, nesse horário, aliás, nas madrugadas, né, aqui da tua rádio. Obrigado para você que reza com a gente. E a canção que abre o nosso terço neste 3 de julho, Paz.

0: Iniciamos este novo dia com as bênçãos de Deus e proteção de Nossa Senhora, Virgem Maria. Em nome do Pai, do Filho e do Espírito Santo. Amém. Creio
1: em Deus Pai Todo-Poderoso, Criador do céu e da terra, em Jesus Cristo, seu único Filho, nosso Senhor, que foi concebido pelo poder do Espírito Santo, nasceu da Virgem Maria, padeceu sobre Pôncio Pilatos, foi crucificado, morto e sepultado, desceu à mansão dos mortos, ressuscitou o terceiro dia, subiu ao céu, está sentada à direita de Deus Pai Todo-Poderoso, onde há de vir julgar os vivos e os mortos. Creio no Espírito Santo, na Santa Igreja Católica, na comunhão dos santos, na remissão dos pecados, na ressurreição da carne, na vida eterna. Amém.
0: Pai nosso que estais no céu, santificado seja vosso nome. Venha a nós o vosso reino. Seja feita a vossa vontade, assim na terra como no céu.
1: O pão nosso de cada dia nos dai hoje, perdoai as nossas ofensas, assim como nós perdoamos a quem nos tem ofendido. E não nos deixeis cair em tentação, mas livrai-nos do mal. Amém.
0: O anjo do Senhor anunciou a Maria.
1: E ela concebeu do Espírito Santo.
0: Ave Maria, cheia de graça, o Senhor é convosco. Bendita sois vós entre as mulheres, e bendito o fruto do vosso ventre, Jesus.
1: Santa Maria, Mãe de Deus, rogai por nós, pecadores, agora e na hora de nossa morte. Amém.
0: Eis aqui a serva do Senhor.
1: Faça-se em mim segundo a vossa palavra.
0: Ave Maria, cheia de graça, o Senhor é convosco. Bendita sois vós entre as mulheres, e bendito o fruto do vosso ventre, Jesus.
1: Santa Maria, Mãe de Deus, rogai por nós, pecadores, agora e na hora de nossa morte. Amém.
0: O Verbo Divino se fez carne
1: e habitou entre nós.
0: Ave Maria, cheia de graça, o Senhor é convosco. Bendita sois vós entre as mulheres, e bendito o fruto do vosso ventre, Jesus.
1: Santa Maria, Mãe de Deus, rogai por nós, pecadores, agora e na hora de nossa morte. Amém.
0: Glória ao Pai, ao Filho e ao Espírito Santo.
1: Como era no princípio, agora e sempre. Amém.
0: Ó meu bom Jesus,
1: perdoai-nos, livrai-nos do fogo do inferno, e levai as almas todas para o céu, e socorrei principalmente as que mais precisarem.
0: Nossa Senhora de Fátima e São Francisco,
1: rogai por nós.
0: E nesta sexta-feira, meditamos os mistérios dolorosos. E nesse primeiro mistério doloroso, contemplamos
1: a oração e a agonia de Jesus no Jardim das Oliveiras.
0: Pai nosso que estais no céu, santificado seja vosso nome. Venha a nós o vosso reino. Seja feita a vossa vontade, assim na terra como no céu.
1: O pão nosso de cada dia nos dai hoje, perdoai as nossas ofensas, assim como nós perdoamos a quem nos tem ofendido. E não nos deixeis cair em tentação, mas livrai-nos do mal. Amém.
0: Ave Maria, cheia de graça, o Senhor é convosco. Bendita sois vós entre as mulheres, e bendito o fruto do vosso ventre, Jesus.
1: Santa Maria, Mãe de Deus, rogai por nós, pecadores, agora e na hora de nossa morte. Amém.
0: Ave Maria, cheia de graça, o Senhor é convosco. Bendita sois vós entre as mulheres, e bendito o fruto do vosso ventre, Jesus.
1: Santa Maria, Mãe de Deus, rogai por nós, pecadores, agora e na hora de nossa morte. Amém.
0: Ave Maria, cheia de graça, o Senhor é convosco. Bendita sois vós entre as mulheres, e bendito o fruto do vosso ventre, Jesus.
1: Santa Maria, Mãe de Deus, rogai por nós, pecadores, agora e na hora de nossa morte. Amém.
0: Ave Maria, cheia de graça, o Senhor é convosco. Bendita sois vós entre as mulheres, e bendito o fruto do vosso ventre, Jesus.
1: Santa Maria, Mãe de Deus, rogai por nós, pecadores, agora e na hora de nossa morte. Amém.
0: Ave Maria, cheia de graça, o Senhor é convosco. Bendita sois vós entre as mulheres, e bendito o fruto do vosso ventre, Jesus.
1: Santa Maria, Mãe de Deus, rogai por nós, pecadores, agora e na hora de nossa morte. Amém.
0: Ave Maria, cheia de graça, o Senhor é convosco. Bendita sois vós entre as mulheres, e bendito o fruto do vosso ventre, Jesus.
1: Santa Maria, Mãe de Deus, rogai por nós, pecadores, agora e na hora de nossa morte. Amém.
0: Ave Maria, cheia de graça, o Senhor é convosco. Bendita sois vós entre as mulheres, e bendito o fruto do vosso ventre, Jesus.
1: Santa Maria, Mãe de Deus, rogai por nós, pecadores, agora e na hora de nossa morte. Amém.
0: Ave Maria, cheia de graça, o Senhor é convosco. Bendita sois vós entre as mulheres. E bendito o fruto do vosso ventre, Jesus.
1: Santa Maria, Mãe de Deus, rogai por nós, pecadores, agora e na hora de nossa morte. Amém.
0: Ave Maria, cheia de graça, o Senhor é convosco. Bendita sois vós entre as mulheres. E bendito o fruto do vosso ventre, Jesus.
1: Santa Maria, Mãe de Deus, rogai por nós, pecadores, agora e na hora de nossa morte. Amém.
0: Ave Maria, cheia de graça, o Senhor é convosco. Bendita sois vós entre as mulheres. E bendito o fruto do vosso ventre, Jesus.
1: Santa Maria, Mãe de Deus, rogai por nós, pecadores, agora e na hora de nossa morte. Amém.
0: Glória ao Pai, o Filho e ao Espírito Santo.
1: Como era no princípio, agora e sempre. Amém.
0: Ó meu bom Jesus,
1: perdoai-nos, livrai-nos do fogo do inferno. Levai as almas todas para o céu e socorrei principalmente as que mais precisarem.
0: Nossa Senhora de Fátima e São Francisco,
1: rogai por nós.
0: No segundo mistério doloroso, contemplamos
1: a flagelação de Jesus Cristo. Pai nosso, que estais no céu, santificado seja o vosso nome. Venha a nós o vosso reino, seja feita a vossa vontade, assim na terra como no céu.
0: O pão nosso de cada dia nos dai hoje. Perdoai as nossas ofensas, assim como nós perdoamos a quem nos tem ofendido. E não nos deixeis cair em tentação, mas livrai-nos do mal. Amém.
1: Ave Maria, cheia de graça, o Senhor é convosco. Bendita sois vós entre as mulheres e bendito é o fruto do vosso ventre, Jesus.
0: Santa Maria, Mãe de Deus, rogai por nós, pecadores, agora e na hora da nossa morte. Amém.
1: Ave Maria, cheia de graça, o Senhor é convosco. Bendita sois vós entre as mulheres e bendito é o fruto do vosso ventre, Jesus.
0: Santa Maria, Mãe de Deus, rogai por nós, pecadores, agora e na hora da nossa morte. Amém.
1: Ave Maria, cheia de graça, o Senhor é convosco. Bendita sois vós entre as mulheres e bendito é o fruto do vosso ventre, Jesus.
0: Santa Maria, Mãe de Deus, rogai por nós, pecadores, agora e na hora da nossa morte. Amém.
1: Ave Maria, cheia de graça, o Senhor é convosco. Bendita sois vós entre as mulheres e bendito é o fruto do vosso ventre, Jesus.
0: Santa Maria, Mãe de Deus, rogai por nós, pecadores, agora e na hora da nossa morte. Amém.
1: Ave Maria, cheia de graça, o Senhor é convosco. Bendita sois vós entre as mulheres e bendito é o fruto do vosso ventre, Jesus.
0: Santa Maria, Mãe de Deus, rogai por nós, pecadores, agora e na hora da nossa morte. Amém.
1: Ave Maria, cheia de graça, o Senhor é convosco. Bendita sois vós entre as mulheres e bendito é o fruto do vosso ventre, Jesus.
0: Santa Maria, Mãe de Deus, rogai por nós, pecadores, agora e na hora de nossa morte. Amém.
1: Ave Maria, cheia de graça, o Senhor é convosco. Bendita sois vós entre as mulheres e bendito é o fruto do vosso ventre, Jesus.
0: Santa Maria, Mãe de Deus, rogai por nós, pecadores, agora e na hora da nossa morte. Amém.
1: Ave Maria, cheia de graça, o Senhor é convosco. Bendita sois vós entre as mulheres e bendito é o fruto do vosso ventre, Jesus.
0: Santa Maria, Mãe de Deus, rogai por nós, pecadores, agora e na hora da nossa morte. Amém.
1: Ave Maria, cheia de graça, o Senhor é convosco. Bendita sois vós entre as mulheres e bendito é o fruto do vosso ventre, Jesus.
0: Santa Maria, Mãe de Deus, rogai por nós, pecadores, agora e na hora da nossa morte. Amém.
1: Ave Maria, cheia de graça, o Senhor é convosco. Bendita sois vós entre as mulheres e bendito é o fruto do vosso ventre, Jesus.
0: Santa Maria, Mãe de Deus, rogai por nós, pecadores, agora e na hora da nossa morte. Amém.
1: Glória ao Pai, ao Filho e ao Espírito Santo.
0: Como era no princípio, agora e sempre. Amém.
1: Ó meu bom Jesus, perdoai-nos, livrai-nos do fogo do inferno, e levai as almas todas para o céu, e socorrei principalmente as que mais precisarem. Nossa Senhora de Fátima e São Francisco,
0: rogai por nós. E no terceiro mistério doloroso, contemplamos
1: Jesus coroado de espinhos.
0: Pai nosso que estais no céu, santificado seja vosso nome. Venha a nós o vosso reino. Seja feita a vossa vontade, assim na terra como no céu.
1: O pão nosso de cada dia nos dai hoje, perdoai as nossas ofensas, assim como nós perdoamos a quem nos tem ofendido. E não nos deixeis cair em tentação, mas livrai-nos do mal. Amém.
0: Ave Maria, cheia de graça, o Senhor é convosco. Bendita sois vós entre as mulheres, e bendito o fruto do vosso ventre, Jesus.
1: Santa Maria, Mãe de Deus, rogai por nós, pecadores, agora e na hora de nossa morte. Amém.
0: Ave Maria, cheia de graça, o Senhor é convosco. Bendita sois vós entre as mulheres, e bendito o fruto do vosso ventre, Jesus.
1: Santa Maria, Mãe de Deus, rogai por nós, pecadores, agora e na hora de nossa morte. Amém.
0: Ave Maria, cheia de graça, o Senhor é convosco. Bendita sois vós entre as mulheres, e bendito o fruto do vosso ventre, Jesus.
1: Santa Maria, Mãe de Deus, rogai por nós, pecadores, agora e na hora de nossa morte. Amém.
0: Ave Maria, cheia de graça, o Senhor é convosco. Bendita sois vós entre as mulheres, e bendito o fruto do vosso ventre, Jesus.
1: Santa Maria, Mãe de Deus, rogai por nós, pecadores, agora e na hora de nossa morte. Amém.
0: Ave Maria, cheia de graça, o Senhor é convosco. Bendita sois vós entre as mulheres, e bendito o fruto do vosso ventre, Jesus.
1: Santa Maria, Mãe de Deus, rogai por nós, pecadores, agora e na hora de nossa morte. Amém.
0: Ave Maria, cheia de graça, o Senhor é convosco. Bendita sois vós entre as mulheres, e bendito o fruto do vosso ventre, Jesus.
1: Santa Maria, Mãe de Deus, rogai por nós, pecadores, agora e na hora de nossa morte. Amém.
0: Ave Maria, cheia de graça, o Senhor é convosco. Bendita sois vós entre as mulheres, e bendito o fruto do vosso ventre, Jesus.
1: Santa Maria, Mãe de Deus, rogai por nós, pecadores, agora e na hora de nossa morte. Amém.
0: Ave Maria, cheia de graça, o Senhor é convosco. Bendita sois vós entre as mulheres, e bendito o fruto do vosso ventre, Jesus.
1: Santa Maria, Mãe de Deus, rogai por nós, pecadores, agora e na hora de nossa morte. Amém.
0: Ave Maria, cheia de graça, o Senhor é convosco. Bendita sois vós entre as mulheres, e bendito o fruto do vosso ventre, Jesus.
1: Santa Maria, Mãe de Deus, rogai por nós, pecadores, agora e na hora de nossa morte. Amém.
0: Ave Maria, cheia de graça, o Senhor é convosco. Bendita sois vós entre as mulheres, e bendito o fruto do vosso ventre, Jesus.
1: Santa Maria, Mãe de Deus, rogai por nós, pecadores, agora e na hora de nossa morte. Amém.
0: Glória ao Pai, o Filho e ao Espírito Santo.
1: Como era no princípio, agora e sempre. Amém.
0: Ó meu bom Jesus,
1: perdoai-nos, livrai-nos do fogo do inferno. Elevai as almas todas para o céu, e socorrei principalmente as que mais precisarem.
0: Nossa Senhora de Fátima e São Francisco,
1: rogai por nós.
0: Quarto mistério doloroso. Contemplamos
1: a subida de Jesus ao Calvário. Pai nosso que estais no céu, santificado seja o vosso nome. Venha a nós o vosso reino, seja feita a vossa vontade, assim na terra como no céu.
0: O pão nosso de cada dia nos dai hoje, perdoai as nossas ofensas, assim como nós perdoamos a quem nos tem ofendido. E não nos deixeis cair em tentação, mas livrai-nos do mal. Amém.
1: Ave Maria, cheia de graça, o Senhor é convosco. Bendita sois vós entre as mulheres, e bendito é o fruto do vosso ventre, Jesus.
0: Santa Maria, Mãe de Deus, rogai por nós, pecadores, agora e na hora da nossa morte. Amém.
1: Ave Maria, cheia de graça, o Senhor é convosco. Bendita sois vós entre as mulheres, e bendito é o fruto do vosso ventre, Jesus.
0: Santa Maria, Mãe de Deus, rogai por nós, pecadores, agora e na hora da nossa morte. Amém.
1: Ave Maria, cheia de graça, o Senhor é convosco. Bendita sois vós entre as mulheres, e bendito é o fruto do vosso ventre, Jesus.
0: Santa Maria, Mãe de Deus, rogai por nós, pecadores, agora e na hora da nossa morte. Amém.
1: Ave Maria, cheia de graça, o Senhor é convosco. Bendita sois vós entre as mulheres, e bendito é o fruto do vosso ventre, Jesus.
0: Santa Maria, Mãe de Deus, rogai por nós, pecadores, agora e na hora da nossa morte. Amém.
1: Ave Maria, cheia de graça, o Senhor é convosco. Bendita sois vós entre as mulheres e bendito é o fruto do vosso ventre, Jesus.
0: Santa Maria, Mãe de Deus, rogai por nós, pecadores, agora e na hora da nossa morte. Amém.
1: Ave Maria, cheia de graça, o Senhor é convosco. Bendita sois vós entre as mulheres e bendito é o fruto do vosso ventre, Jesus.
0: Santa Maria, Mãe de Deus, rogai por nós, pecadores, agora e na hora de nossa morte. Amém.
1: Ave Maria, cheia de graça, o Senhor é convosco. Bendita sois vós entre as mulheres e bendito é o fruto do vosso ventre, Jesus.
0: Santa Maria, Mãe de Deus, rogai por nós, pecadores, agora e na hora da nossa morte. Amém.
1: Ave Maria, cheia de graça, o Senhor é convosco. Bendita sois vós entre as mulheres e bendito é o fruto do vosso ventre, Jesus.
0: Santa Maria, Mãe de Deus, rogai por nós, pecadores, agora e na hora da nossa morte. Amém.
1: Ave Maria, cheia de graça, o Senhor é convosco. Bendita sois vós entre as mulheres e bendito é o fruto do vosso ventre, Jesus.
0: Santa Maria, Mãe de Deus, rogai por nós, pecadores, agora e na hora da nossa morte. Amém.
1: Ave Maria, cheia de graça, o Senhor é convosco. Bendita sois vós entre as mulheres e bendito é o fruto do vosso ventre, Jesus.
0: Santa Maria, Mãe de Deus, rogai por nós, pecadores, agora e na hora da nossa morte. Amém.
1: Glória ao Pai, ao Filho e ao Espírito Santo.
0: Como era no princípio, agora e sempre. Amém.
1: Ó meu bom Jesus, perdoai-nos, livrai-nos do fogo do inferno, e levai as almas todas para o céu, e socorrei principalmente as que mais precisarem. Nossa Senhora de Fátima e São Francisco,
0: rogai por nós. No quinto mistério doloroso, contemplamos
1: a morte de Jesus na cruz.
0: Pai nosso que estais no céu, santificado seja vosso nome. Venha a nós o vosso reino. Seja feita a vossa vontade, assim na terra como no céu.
1: O pão nosso de cada dia nos dai hoje. Perdoai as nossas ofensas, assim como nós perdoamos a quem nos tem ofendido. E não nos deixeis cair em tentação, mas livrai-nos do mal. Amém.
0: Ave Maria, cheia de graça, o Senhor é convosco. Bendita sois vós entre as mulheres e bendito o fruto do vosso ventre, Jesus.
1: Santa Maria, Mãe de Deus, rogai por nós, pecadores, agora e na hora de nossa morte. Amém.
0: Ave Maria, cheia de graça, o Senhor é convosco. Bendita sois vós entre as mulheres e bendito o fruto do vosso ventre, Jesus.
1: Santa Maria, Mãe de Deus, rogai por nós, pecadores, agora e na hora de nossa morte. Amém.
0: Ave Maria, cheia de graça, o Senhor é convosco. Bendita sois vós entre as mulheres e bendito o fruto do vosso ventre, Jesus.
1: Santa Maria, Mãe de Deus, rogai por nós, pecadores, agora e na hora de nossa morte. Amém.
0: Ave Maria, cheia de graça, o Senhor é convosco. Bendita sois vós entre as mulheres e bendito o fruto do vosso ventre, Jesus.
1: Santa Maria, Mãe de Deus, rogai por nós, pecadores, agora e na hora de nossa morte. Amém.
0: Ave Maria, cheia de graça, o Senhor é convosco. Bendita sois vós entre as mulheres e bendito o fruto do vosso ventre, Jesus.
1: Santa Maria, Mãe de Deus, rogai por nós, pecadores, agora e na hora de nossa morte. Amém.
0: Ave Maria, cheia de graça, o Senhor é convosco. Bendita sois vós entre as mulheres e bendito o fruto do vosso ventre, Jesus.
1: Santa Maria, Mãe de Deus, rogai por nós, pecadores, agora e na hora de nossa morte. Amém.
0: Ave Maria, cheia de graça, o Senhor é convosco. Bendita sois vós entre as mulheres e bendito o fruto do vosso ventre, Jesus.
1: Santa Maria, Mãe de Deus, rogai por nós, pecadores, agora e na hora de nossa morte. Amém.
0: Ave Maria, cheia de graça, o Senhor é convosco. Bendita sois vós entre as mulheres e bendito o fruto do vosso ventre, Jesus.
1: Santa Maria, Mãe de Deus, rogai por nós, pecadores, agora e na hora de nossa morte. Amém.
0: Ave Maria, cheia de graça, o Senhor é convosco. Bendita sois vós entre as mulheres e bendito o fruto do vosso ventre, Jesus.
1: Santa Maria, Mãe de Deus, rogai por nós, pecadores, agora e na hora de nossa morte. Amém.
0: Ave Maria, cheia de graça, o Senhor é convosco. Bendita sois vós entre as mulheres e bendito o fruto do vosso ventre, Jesus.
1: Santa Maria, Mãe de Deus, rogai por nós, pecadores, agora e na hora de nossa morte. Amém.
0: Glória ao Pai, o Filho e ao Espírito Santo.
1: Como era no princípio, agora e sempre. Amém.
0: Ó meu bom Jesus,
1: perdoai-nos, livrai-nos do fogo do inferno. Elevai as almas todas para o céu e socorrei principalmente as que mais precisarem.
0: Nossa Senhora de Fátima e São Francisco,
1: rogai por nós.
0: Infinitas graças vos damos, soberana rainha, pelos benefícios que todos os dias recebemos de vossas mãos liberais. Dignai-vos agora e para sempre tomar-nos debaixo de vosso poderoso amparo, e para mais nos obrigar-nos, vos saudamos com uma salve rainha.
1: Salve rainha, mãe de misericórdia, vida, doçura, esperança nossa salve. A vós bradamos, degredados filhos de Eva, a vós suspirando, gemendo e chorando neste vale de lágrimas. Eia, pois, advogada nossa, esses vossos olhos misericordiosos a nós volveis. E depois desse desterro, mostrai-nos Jesus, bendito o fruto do vosso ventre. Ó clemente, ó piedosa, ó doce sempre Virgem Maria,
0: rogai por nós, Santa Mãe de Deus,
1: para que sejamos dignos das promessas de Cristo.
0: Juntos rezamos o Santo Terço, que possamos ficar com as bênçãos de Deus e proteção de Nossa Senhora. Em nome do Pai, do Filho e do Espírito Santo. Amém. Paz e bem.
1: Santa alegria.
0: Louvado seja o nosso Senhor Jesus Cristo.
1: Para sempre seja louvado.
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0: Francisco de Assis, uma semente de vida eterna.
1: Irmã Morte, louvado sejas, meu Senhor, por nossa irmã a morte corporal, da qual homem algum pode escapar. Ai dos que morrerem em pecado mortal, felizes os que ela achar conformes à tua santíssima vontade, porque a morte segunda não lhes fará mal. Antes a morte era nossa inimiga, mas depois de Cristo ter vencido ela e sua ressurreição, a morte é nossa irmã. Não há o que temer quem deposita sua confiança em Deus. Não há o que temer diante do desejo último de nos reencontrarmos como Pai. Louvado sejas, meu Senhor, pela irmã morte. Seja um franciscano, seja uma franciscana, paz e bem.
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12: Momento, hein, gente? Muito bom dia, começando mais uma edição do Tá Na Hora aqui pela tua Rádio Cristal. Eu sou o comunicador Igor Binotto e a partir de agora fico na tua companhia até às 6 horas da manhã com o Tá Na Hora. Ligado com as primeiras informações, é o despertar, muita hora e temperatura, não perca a hora neste exato momento, mas é claro, destacando principalmente as baixas temperaturas no dia de hoje, gente, muito friozinho mesmo neste início de manhã, agora chegando a 4 graus neste exato momento. Lembrando que nesta sexta-feira, dia 3 de julho, nós comemoramos o Dia Nacional de Combate à Discriminação Racial, Dia de São Tomé e Dia Internacional Sem Sacos de Plásticos. Então, são as questões que envolvem também as datas nesta sexta-feira. Lembrando que você participa, seja nosso ouvinte, repórter, peça sua música através do WhatsApp ou também das redes sociais aqui da tua Rádio Cristal. 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Gente, vamos estar destacando no programa, além de muita música sertaneja, aquelas de relembrar o passado, este dia severo, de baixas temperaturas, essas condições climáticas aí de geada, né? E neste momento, claro, está 4 graus, uma sensação térmica muito maior, e é o que a gente quer destacar para a nossa grande audiência. Lembrando que não deverá passar dos 8 graus a temperatura no dia de hoje. Daqui a pouco a Kátia Valente vai estar aqui conosco também para atualizar a previsão do tempo. Tá certo, gente? Nosso programa tá só começando. Obrigado pelo carinho, obrigado pelas mensagens, gente. E vamos de boa música? Mais ou menos assim.

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3: 5 horas e 7 minutos.
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5: 4 graus.

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6: Muito bem, pessoal. Estamos de volta. O programa Tá na Hora, com informações que te despertam. Agora friozinho, gente. Friozinho, 4 graus a temperatura. É uma sensação térmica aí, beirando 0 grau, abaixo de 0, depende de onde você tá também. Eu vou te contar uma coisa. Gente, quero trazer algumas informações importantes, porque agora a gente vai manter contato com a Kátia Valente. Para nos atualizar, Kátia, esta sexta-feira, o que podemos falar das projeções para hoje, a previsão do tempo para hoje, Kátia?
7: Olá, pessoal. Chama atenção, é para sexta-feira. Tendência de que na sexta-feira tenhamos algumas chuvas apenas na parte mais lá nordeste do estado. Portanto, aqui na nossa região é mais frio que vai voltar a predominar. Então, ao longo do dia, né, tem uma variação aí de nebulosidade, mas o frio já deve ser intenso. Ao longo da tarde, por exemplo, as máximas não passam dos 10, 11 graus. E aí, para o final de semana, a tendência é de que seja frio, inclusive com geadas ao amanhecer. Com a previsão do tempo, Kátia Valente.
6: Tá certo, muito obrigado a Kátia Valente, participando também do nosso programa. Segundo o site Tempo Agora, hoje deveremos ter sol com diminuição de nuvens pela manhã, à tarde ensolarada e à noite de céu limpo. O que chama atenção é que as temperaturas não deverão passar dos 8 graus. O sábado também as mínimas mais baixas, entre 2, a máxima não passando dos 12. Muitas nuvens o dia todo com aberturas de sol. Já no domingo a mínima de 8, mas as máximas surpreendem um pouquinho. Vão a quase 19, 20 graus. Aí sol com algumas nuvens durante o dia e períodos de céu nublado. À noite com muitas nuvens vai estar agradável. No momento do jogo do Brasil aí para assistir o Brasil no próximo domingo. A semana vai começar na segunda-feira com sol, fechando ainda na manhã, né? Mas com chuva que se estende pela tarde e à noite, há uma expectativa de cerca de 2 a 4 milímetros de chuva na segunda-feira. Então, começa com solzinho a semana, mas durante tarde e noite aí poderemos ter chuva. Tá certo, gente? É o programa Tá na Hora, que você acompanha aqui pela tua Rádio Cristal. Daqui a pouco a gente retorna, mas vamos fazer o seguinte, vamos de mais música, mais sucesso por aqui.

0: 5:24.
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2: 4 graus.
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3: inominado. Muito bem, gente, estamos de volta, programa Tá Na Hora. É o Tá Na Hora aqui pela tua Rádio Cristal. Participe junto conosco. Já já mais música sertaneja, mas uma informação que a gente quer destacar neste exato momento é que o município de Mormaço foi contemplado com uma emenda parlamentar de R$200 mil destinado ao fortalecimento da área da saúde. O recurso, viabilizado pelo deputado federal Giovanni Cherini, teve o pagamento confirmado nesta semana. O anúncio foi feito pelo assessor parlamentar do parlamentar aqui na região, Luan Batista. Conforme informado, a destinação da emenda foi articulada por Adri Cherini, presidente estadual do PL Mulher. Participaram do ato aí o prefeito Alexandre Vieira, a primeira-dama Joyce Vieira, o presidente do PL de Mormaço, Edson Schroeder, Moacir Cerini e ainda Helena Cerini, os vereadores Alessandro Moraes e Adelar Derlan, do PL, Marcos Malaquias, dos Progressistas, e além da secretária municipal de saúde, Sandra Koenig Knopf, e o assessor jurídico da prefeitura, Olavo Moraes. De acordo com essas informações da administração municipal, os recursos serão aplicados no fortalecimento dos serviços em saúde. Então, portanto, notícia boa, o deputado federal Giovanni Cherini anuncia R$200 mil para a saúde de Mormaço. Vamos falar também sobre esporte, anota na tua agenda, neste domingo, 5 horas da tarde, o Brasil joga contra a Noruega, partida válida pelas oitavas de final da Copa do Mundo. Portanto, o Brasil aí com esse compromisso importante, dá pra acreditar, não vai ser jogo fácil, mas dá pra acreditar. Vamos de mais música por aqui, gente, aquele abraço. 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Vamos de música para apaixonar esse coração, vamos mateando aqui, gente, bom dia, já já o programa conectado com as primeiras informações do seu dia.

0: 5:40.
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2: 4 graus. 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
4: Francisco de Assis, uma semente de vida eterna.
5: Curiosidades de São Francisco, a cruz que falou. Você sabia que a cruz de São Damião falou com São Francisco? Sim. Enquanto ele buscava entender o que Deus queria dele, foi rezar numa igreja em ruínas. Ao entrar nesta igreja, chorava e rezava diante da cruz de São Damião. Foi ali que ele ouviu de Jesus que deveria reconstruir sua igreja. Por primeiro, ele entendeu de forma material. E somente hoje compreendemos que Deus, por meio de Francisco de Assis, fez uma grande reconstrução espiritual e social. Seja um franciscano, seja uma franciscana, paz e bem.
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1: Eita paixão, meu povo, tá na hora aqui pela tua Rádio Cristal, as informações que te despertam nesse friozinho, sexta-feira gelada, meu povo, aqui a visão que a gente tem do estúdio panorâmico da tua Rádio Cristal, muito frio nesse momento, ainda a noite escura, né, meus queridos, noite escura, mas nós vamos aqui, estamos mateando, coisa linda por demais, é o aconchego da tua audiência, gente, pra você que não saiu de casa ainda, tá preparando pra sair, se agasalhe, porque hoje a máxima não vai passar dos 8 graus de temperatura. Gente, vou deixar algumas músicas aí, quero agradecer o carinho, já eu retorno com o Conectado, as primeiras informações do seu dia, nessa primeira hora das 6 às 7, a gente ali, ó, informação com a música do Rio Grande, aliás, pode deixar o teu pedido também, mas a partir das 7 é 100% jornalismo, eu, Igor Binotto, também com produção de Kathleen Gox, o João Gabriel Nunes, juntamente com o Cláudio Fly nas informações da unidade móvel pelas ruas da cidade, área da segurança, trânsito, o que é destaque na manhã, ainda é claro, a gerência geral do Paulinho Paes e a direção geral do Frei Eudisângelo Capelari. Teremos a participação do Frei, teremos também o momento de esporte e, é claro, a tua participação. Na sequência, a gente volta. Paz e bem, gente. Fiquem com Deus. Daqui a pouquinho eu tô de volta aí com o programa Conectado. Que momento, meus queridos.

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0: Olá, meus amigos, 6:01, 4 graus a temperatura, amanhã de sexta-feira, 3 de julho de 2026, começando mais uma edição do programa Conectado, as primeiras informações do seu dia, ligado na notícia, presente na informação. Eu, Igor Binotto, fico na tua companhia até as 9 horas da manhã, com as primeiras informações do seu dia, sendo a tua companhia para esse início de manhã. Para ti, meu amigo que tá trabalhando, já estamos trabalhando junto. Para ti, minha amiga que já tá no batente aí, tamo junto. Para você que tá acordando agora, obrigado pelo carinho, obrigado pela qualidade da nossa audiência. E também para você que tá deitado ainda, tá aí embaixo das cobertas, mas já ligou o radinho, obrigado também. É muito bom saber que somos importantes para fazer parte desse dia a dia de cada um de vocês. Participe do nosso programa no 9222-9878, 9222-9878. Seja nosso ouvinte repórter, participe, interage, traga as principais informações e os destaques aí, tanto de Soledade quanto na região. Mas a partir de agora, você fica sabendo tudo o que aconteceu nas últimas horas, as projeções e também, daqui a pouquinho, a unidade móvel da Cristal girando pelas ruas da cidade.
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0: Vamos estar falando sobre o grupo Fios de Afeto do Rincão do Araçá, que entrega doação de cobertores e outros materiais ao lar Mãe Cúria, aqui em Soledade. A sexta-feira deverá ser marcada por temperaturas baixas. Já estamos em contato com a Kátia Valente, que vai estar destacando conosco as informações e os destaques em nível de temperaturas baixas para essa sexta-feira. 38º Batalhão de Polícia Militar encerra o primeiro semestre de 2026 com mais de 1,2 mil prisões e quase 160 quilos de drogas apreendidas. Um balanço que a Brigada Militar faz deste primeiro semestre. Ainda estaremos destacando a Noite da Brilhantina. Faltam 8 dias para a Noite da Brilhantina. Então anota na tua agenda, no sábado, dia 11 de julho, no Clube Comercial de Soledade, uma realização da Mais Nova Soledade e também no Clube Comercial com apoio da tua Rádio Cristal. Ainda você vai saber no programa de hoje, o deputado federal Giovanni Cherini anunciou 200 mil para a saúde de Mormaço. A Kathleen Vox esteve acompanhando também todo esse trabalho importante. Esses e outros destaques a partir de agora aqui no Conectado, que você fica sabendo e muito bem informado.
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0: Kátia Valente, por gentileza, nos atualize as informações do clima e tempo aqui na Cristal. Friozinho nessa manhã de sexta, Kátia. O que podemos destacar?
2: Olá, amigos e caros ouvintes aqui da Rádio Cristal. Vamos ter uma sexta-feira gelada, mas gelada, em grande parte do Rio Grande do Sul. E aqui é uma das regiões mais frias do estado, então temperaturas muito baixas e com sensação também de mais frio. Ou seja, temperaturas ao longo do dia de hoje não sobem praticamente nada. Temperaturas que vão oscilar na faixa dos 8, 9 graus no máximo no período da tarde. Tem bastante nebulosidade por aqui. Não dá para a gente descartar de vez em quando até algum chuvisco, mas eu diria assim que é mais nebulosidade que predomina. No sábado, o dia começa com geadas, temperaturas negativas em vários pontos aqui da nossa região. Temperaturas muito baixas, a sensação é de frio bem intenso. À tarde, as máximas devem oscilar entre 10 e 12 graus. Aí no domingo, o que que acontece? Nós vamos ter de novo, durante a noite de sábado para o domingo, um aumento bastante grande de nebulosidade. E aí a gente sabe, né, que um tempo mais fechado à noite a temperatura não cai tanto. Então, o domingo não amanhece tão gelado assim. Vai ficar na casa de 5 a 6 graus em média por aqui. E aí, à tarde de domingo, a máxima até consegue subir um pouquinho mais, beirando a casa aí dos 14 graus. Ou seja, no domingo, então, esta massa de ar polar perde um pouco de frio, assim como no início da semana que vem. Mas nós vamos ter assim, ó, entre a segunda e a terça-feira, um pouco mais de chuva por aqui e depois, de novo, uma queda das temperaturas. Com a previsão previsão do tempo, Kátia Valente.
0: Muito obrigado, Kátia. Então tá aí já a projeção do clima e tempo. Nas estações meteorológicas aqui de Soledade, as temperaturas variando em 2,5 neste exato momento até 5,1. 2,5 na estação municipal 3 aqui em Soledade, na Raia da Pedra 2,6, no bairro Missões 2,7, lá no Pinhal 3,1, Passo da Taipa 3,4, Dique Santa Luzia 3,4, 3,5, desculpa, em Santa Terezinha, 3,8 no Rincão dos Coelhos e 5,1 no Espraiado. Neste momento, aqui no estúdio da tua Rádio Cristal, na Avenida Maurício Cardoso, centro aqui de Soledade, a temperatura é de 4 graus, portanto, variando entre 2,5 e 5,1 a temperatura neste momento aqui em Soledade.
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0: Não perca a hora, 6 horas e 7 minutos, fechando 6 e 8 agora. Temperatura de 4 graus. Você acompanha o programa Conectado nesta manhã de sexta-feira, 3 de julho. E você participa, interage conosco no nosso programa através do sistema interativo. WhatsApp na tua Rádio Cristal, o 9222-9878, 9222-9878. Abraço, meu amigo Mauri Bueno. Alô, Godoy. Tá na audiência. Alô, meu amigo Leonardo Lemes, como é que tá, meu querido? Tudo certo? Agora abriu a mensagem aqui. Agora eu não consigo rodar o Rick Renner, tá, meu velho? Mas obrigado pela companhia mais que especial. Vamos ver a participação dos nossos ouvintes aqui. Bom dia.
3: Bom dia, Igor. Gostaria de parabenizar o senhor pelo programa e pedir uma música gaúcha, tomando um chimarrãozinho pra aquecer. Vamos com Iedo Silva, Águas de Cachoeira, é Jocely Dornelles, o Açougueira. Um abração a todos aí, uma excelente sexta-feira.
0: Grande Jocely Dornelles, é um dos açougueiros aí de mão cheia do Rio Grande, velho. Já vamos estar programando aí a do Iedo Silva, mas antes nós vamos com o Hoje na História.
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4: 3 de julho, Dia Nacional de Combate à Discriminação Racial, Dia do Ministério da Justiça e Dia do Juiz de Paz. Os aniversariantes do dia? O cantor e compositor Silva.

O piloto alemão de Fórmula 1, Sebastian Vettel. O atleta brasileiro de artes marciais mistas, Vanderlei Silva. E o ator norte-americano Tom Cruise, astro de filmes de ação, como Missão Impossível. Os fatos do dia. Em 1822, foi criado o Ministério da Justiça no Brasil. Em 1883, nasceu Franz Kafka, escritor boêmio de língua alemã, autor de romances e contos considerados pelos críticos como um dos escritores mais influentes do século XX. Franz Kafka morreu em 1924, aos 40 anos. Em 1886, Carl Benz apresentou oficialmente o primeiro veículo projetado para ser movido a motor. Em 1927, o Uruguai se tornou o primeiro país da América Latina a aprovar o voto feminino. Em 1928, foi realizada em Londres a primeira transmissão do mundo em TV em cores. 1969. Morreu aos 27 anos o músico inglês Brian Jones. Ele foi um dos fundadores da banda Rolling Stones. 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Em 1935, morreu aos 57 anos o engenheiro e empresário francês de origem judaico-holandesa e polonesa André Citroën. Pioneiro da indústria automobilística, foi fundador da empresa que leva o seu nome em 1919. 1952.

0: 1985? O filme De Volta para o Futuro foi lançado nos cinemas dos Estados Unidos em uma produção na qual um dos destaques era o icônico carro DeLorean, que realizava viagens no tempo. O filme foi estrelado pelo ator Michael J. Fox. Mário Vivan para a tua rádio.
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Tá aí, homem do céu, Ian do Silva na hora do mate pra ti, meu amigo Joseley Dornelis. Enquanto isso, vamos com o Baitaca, 6:18, fechando 6:19 agora, 4 graus a temperatura. Melhor da música do Rio Grande, as primeiras informações da manhã, é o Conectado aqui na tua Rádio Cristal.

0: meu povo, é a música do Rio Grande por aqui, as primeiras informações do seu dia, um rápido intervalo e já voltamos.
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1: 6 horas e 31 minutos. 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
9: 4 graus.
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0: eu vim enfezado tocando pandeiro.
1: Mas que é o Charles?
2: Depois que tá no bairro,
0: um abraço do Carqueja.
2: Um abraço.

0: É um cenário espetacular. A voz do povo cantando bateria. Agora, vocês fazem a segunda voz pro Marcelo agora no refrão. Vamos ver. Vem com a gente. Vai lá, vamos ver.
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4: 6:47. 3 graus.
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3: É, meu povo, 9 minutos soltando pra 7, 3 graus, baixou 1 grau a temperatura aí, meu querido. Vou te contar uma coisa. Parabéns pra Andressa Portela Pinto, no bairro Missões, Carlos Augusto Vilas Boas, no bairro Fontes, Cassiane Pena de Moraes, no Expedicionário, também no Expedicionário, a Fátima Daniele da Silva Rodrigues, alô, Francesca Miri. É, ainda Gabriele Carvalho, no bairro Fontes, Gessi de Cristo da Silva no centro, Jéssica Rodrigues da Silva, José Cláudio Canoff de Lima, José Valdir Balbinotti no Botucaraí, Lourdes Maria Crist, ainda Luciara dos Santos de Moraes, Marlon de Freitas Borges, Rosmarie Bagatini, Sandro Escapim e Sandy Munhoz aqui no centro de Soledade, portanto. 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

aquele senhor de barba grande e grisalha, que traz na história a batalha e o suor na testa que entalha os vincos na pele crua, curtida pelo passado, lavrada na luz da lua, que alumiou madrugadas para que esse senhor rondasse as tropas da sua vida, para que um dia contasse a todos aqueles que escutam esse homem hoje falar essas palavras sinceras que agora ele vai contar.

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2: Olá, meus amigos, muito bom dia, 7 horas em ponto. A temperatura neste exato momento é 3 graus, manhã de sexta-feira, 3 de julho. Estamos começando agora 100% jornalismo. Eu conectado com as primeiras informações do seu dia, ligado na notícia, presente na informação. E você interage conosco. Aliás, seja nosso ouvinte repórter no 9222-9878. 9222-9878. Eu, Igor Binotto, fico na tua companhia até às 9 horas da manhã, com a missão de te informar e, é claro, com a mensagem de paz e bem dos freis capuchinhos. Estarei também no programa com as reportagens de João Gabriel Nunes, com a unidade móvel da tua Rádio Cristal pelas ruas da cidade. Também o nosso novo colega, o Cláudio, que estará junto trazendo as informações pra gente. Ô, Cláudio, chega aí, Cláudio. Chega aí, meu querido. Chega aí, por gentileza. Estamos abrindo o programa aqui. Eu quero bater um papo com o Cláudio, que está chegando, se juntando à nossa equipe aqui, meu querido. Quero que tu conte um pouquinho para nós. Como é que tá, Michel? Bom dia.
3: Tudo bem.
2: Chegando aí conosco, claro, já foi devidamente apresentado pela direção da emissora, mas o que tá achando aí, cara, nesses primeiros dias aqui em Soledade,
3: mano? Ah, hoje tá complicado o negócio, né?
2: Friozinho?
3: Frio, né?
2: Muito frio. Mas lá em Itaqui não faz isso?
3: Não, faz frio, mas lá é assim, o que a gente tem de mais cuidado lá é o vento minuano, né? Quando sopra o minuano aí...
2: Aqui tem o vento pampeiro, né?
3: É o pampeiro, né?
2: É.
3: Aqui na Serra do Alto Botucaraí,
2: né? É, na verdade, quem conhece muito bem é o Paulo Henrique Pinheiro, que é um ex-colega nosso que hoje é observador meteorológico, e ele me explicou esses dias. Aliás, o Paulo Henrique tem dado aula, viu?
3: Sim, ontem eu fui fazer uma entrevista com a Defesa Civil aqui do município, né? E o pessoal tem como ele, né? O Paulo Pinheiro aí como referência, né?
2: É, gente finíssima, né? E o que que acontece? Ele fala muito desse vento pampeiro. Mas eu quero te desejar boas-vindas.
3: Obrigado, meu amigo. Ah. Sei que tu também tem uma parcela de contribuição por eu estar aqui hoje, né? Quero fazer minha gratidão por ti, meu irmão. O Márcio Dez aí que impulsionaram essa vinda, que começou lá em janeiro, né?
2: Cara, a negociação foi que nem a do Soares.
3: Foi costurando. Por falar em jogo, que era aquilo. A Copa do Mundo tem esse diferencial ontem, né?
2: Coisa linda.
3: O Portugal perdendo por 1-0 e virou, né? 2-1. Que coisa, né?
2: Sabe que eu lá em casa agora eu não mando só na TV agora, né? Tem a Helena que comanda tudo. E a Helena ontem queria assistir as coisinhas dela, mas eu voltei à antiga. Eu escutava no. Tava escutando na Gaúcha, o jogo. É. E coisa linda, coisa boa, cara. E domingo agora tem a seleção brasileira. Tá confiante com a seleção?
3: É, contra a Croácia, sim. O problema todo é quando. Hoje tem a Argentina às 19 horas, né? Vamos.
2: Contra a Dinamarca. Não, né? É contra a Noruega.
3: Não, Noruega. A seleção brasileira.
2: Dinamarca, que me veio uma postagem do Bright White, do Grêmio, na última Copa dele que ele jogou. É por isso que me veio Dinamarca.
3: Dinamarca, né?
2: Mas a Noruega aí vai ter um desfalque importante pro jogo. Vamos ver como é que vai ser,
3: né? É, eu acredito que a gente consiga passar, né? Para outra fase. O problema vai ser quando a gente se deparar aí com França, né? Espanha, Argentina. Aí que vai
2: Argentina pode ser na semi, daí França ou Espanha só na final, né?
3: Então... Mas eu acredito que a gente vai mais um pouquinho ainda, né? Longe.
2: Mas tá certo, meu querido. Vi que tu chegou meio encolhido aí.
3: Ah, hoje tá de arrepiar o pelo, meu irmão. Tá louco.
2: E tá aqui também, faz frio, né?
3: Faz frio, mas não faz assim negativo, assim como a sensação agora tá 2 negativo, né?
2: É, por aí.
3: Menos 2, né?
2: Até o Paulo Henrique, se puder nos auxiliar nessa sensação térmica negativa.
3: O pampeiro que tá soprando aí fora também, né?
2: Isso.
3: Um ventinho, mas tá tranquilo. Obrigado aí pela recepção.
2: Tamo junto, meu
3: comunidade
2: querido.
3: Soledade aí, muito querida. E a gente se sente bem à vontade aí, porque quando a gente é bem recebido, a gente vai ficando também à vontade, né?
2: Tá bom, Igor?
3: Um grande abraço aí.
2: Abraço. Daqui a pouco ele volta também, porque agora tá chegando as manchetes do programa de hoje.
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2: Gente, vamos estar atualizando informações. Aliás, essa da madrugada, gente. O delegado da Polícia Federal morreu após ser baleado durante a operação em Passo Fundo, gente. Foi ao longo desta quarta-feira. Quinta-feira foi a operação, né? Foi na quinta-feira. É, a operação foi realizada na manhã de quinta. Ele foi baleado, né, e não resistiu. Por volta de 2:30 da madrugada de hoje, ele acabou falecendo. Grupo Fios de Afeto, do Rincão do Araçá, entrega doações de cobertores e outros materiais ao Lar Mãe Cúria, aqui em Soledade. As baixas temperaturas. E amanhã vai estar friozinho também. É, a gente vai estar em seguida em contato com a Kátia Valente, que vai estar projetando também o final de semana. E eu já combinei com a Kátia, nós vamos projetar também o início da próxima semana. Agora a gente vai trabalhar assim, viu? Pra vocês ter, se programar, né, meus queridos? Porque não tá fácil esse friozinho. Agora caiu mais um grau a temperatura, 2 graus nesse exato momento. Caindo a temperatura, nós começamos o programa com 4 graus de temperatura, gente. Pra você conferir conosco. Ainda informações sobre a Corsã, que promove educação socioambiental para crianças, na EMEI César Santos Ortiz. Ainda, deputado Giovanni Cherini anuncia R$200 mil para a saúde de Mormaço. Contagem regressiva. Faltam 8 dias para a Noite da Brilhantina, uma realização da Mais Nova. E também do Clube Comercial aqui de Soledade e, é claro, com apoio da tua Rádio Cristal. Será no dia 11 de julho. Ingressos no segundo lote e as últimas mesas estão sendo comercializadas. Também, já a gente vai ter uma entrevista importante com a Corporação dos Bombeiros de Soledade, que realiza atividades em alusão ao Dia do Bombeiro. Teve vários cursos também de aprimoramento. Enfim, o trabalho todo sendo destacado. Também informações sobre a Brigada Militar, que restabelece o patrulhamento rural do pelotão de Espumoso. Aliás, a patrulha rural, que há anos foi destaque também, né, em nível de estado, com início também aqui em Soledade. Um grande trabalho aqui da 2ª Companhia da Brigada Militar. E por falar em Brigada Militar, foi repassado números do primeiro semestre, mais de 1.200 prisões, quase 160 quilos de drogas apreendidas. O balanço do 38º BPM sobre o primeiro semestre aqui na região. Esses e outros destaques a partir de agora, aqui no Conectado. A gente vai junto até às 9 horas da manhã com as primeiras informações do dia.
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2: Frei Eudes Ângelo Capelari, seja bem-vindo, Frei, com as belas palavras aí. Para começarmos muito bem, Frei, essa manhã gelada de sexta-feira.
7: Meu irmão, minha irmã, bom dia, paz e bem. Obrigado, Senhor, pela paz, pela alegria, pelo prazer em estarmos vivos. Concedei-nos, Senhor, um dia maravilhoso de vida. Vossa graça nos acompanhe hoje e sempre. Em Mateus, no capítulo 25, versículos 35, nós encontramos: tive fome e me destes de comer, tive sede e me destes de beber, era estrangeiro e me acolhestes. O texto expressa a atitude de Jesus diante das necessidades e limitações humanas. Jesus não permaneceu distante da dor humana. Ele tocou os doentes, acolher os marginalizados, ouvi os aflitos e deu de comer aos famintos. A verdadeira compaixão é ir ao encontro do outro, aproximar-se do outro. Isto exige sair de si, vencer o medo, o preconceito e a indiferença. Para os que cremos em Deus, é reconhecer no rosto do necessitado a presença viva de Jesus Cristo. Quando nos aproximamos de quem se encontra em necessidade, somos libertos do egoísmo e transformados pelo amor, que é sinônimo de doação. O dia é seu. Vivê-lo no amor, doação, solidariedade é graça, é bênção de Deus, mas também esforço de libertação e solidariedade de nossa parte. Senhor, no silêncio deste dia que amanhece, venho pedir-te a paz, a sabedoria e a força. Quero hoje olhar o mundo com olhos cheios de amor, ser paciente e compreensivo, manso e prudente, ver além das aparências teus filhos como tu mesmo os vês, e assim não ver senão o bem em cada um. Cerra meus ouvidos a toda calúnia, guarda minha língua de toda maldade, que só de bênção se encha meu espírito, e que eu seja tão bondoso e alegre que todos quantos se achegarem a mim sintam tua presença. Rebeca.

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3: Muito bem, 7:13. Fechando. Olha, gente, baixou um grau a temperatura. Nós começamos o Conectado com 4 graus e agora já baixou para 2. Então, meu querido, vai sair de casa, te agasalha bem, não corra risco aí, né?
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3: Kátia Valente, por gentileza, o que podemos destacar do clima e tempo? Já dá para a gente projetar alguma coisa também para o início da próxima semana, Kátia?
6: Olá, amigos e caros ouvintes aqui da Rádio Cristal. Vamos ter uma sexta-feira gelada, mas gelada, em grande parte do Rio Grande do Sul. E aqui é uma das regiões mais frias do estado, então temperaturas muito baixas e com sensação também de mais frio. Ou seja, temperaturas ao longo do dia de hoje não sobem praticamente nada. Temperaturas que vão oscilar na faixa dos 8, 9 graus no máximo no período da tarde. Tem bastante nebulosidade por aqui. Não dá para a gente descartar de vez em quando até algum chuvisco, mas eu diria assim que é mais nebulosidade que predomina. No sábado, o dia começa com geadas, temperaturas negativas em vários pontos aqui da nossa região. Temperaturas muito baixas, a sensação é de frio bem intenso. À tarde, as máximas devem oscilar entre 10 e 12 graus. Aí no domingo, o que acontece? Nós vamos ter de novo, durante a noite de sábado para o domingo, um aumento bastante grande de nebulosidade. E aí a gente sabe, né, que um tempo mais fechado à noite, a temperatura não cai tanto. Então, o domingo não amanhece tão gelado assim. Vai ficar na casa de 5 a 6 graus em média por aqui. E aí, à tarde de domingo, a máxima até consegue subir um pouquinho mais, beirando a casa aí dos 14 graus. Ou seja, no domingo, então, esta massa de ar polar perde um pouco de frio, assim como no início da semana que vem. Mas nós vamos ter assim, ó, entre a segunda e a terça-feira, um pouco mais de chuva por aqui e depois de novo uma queda das temperaturas. Com a previsão do tempo, Kátia Valente.
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3: Muito bem, gente, 7:16. O pessoal segue mandando mensagens aqui. Quero deixar um grande abraço pro meu amigo Bertezinho. Alô, Júnior Berté. Bom dia, bom trabalho a todos aí. Um chimarrão, velho, tá na lareira lá. É, meu querido, tem que fazer uma visita aí, ô Michel. Como é que estão as coisas? Alô, seu Valdomiro, como é que tá, meu querido? É, a grande audiência da tua Rádio Cristal. Grande seu Valdomiro Ortiz, sempre conosco também, trazendo essa companhia maravilhosa e agradável, né? Eu deixei o pessoal lá, fiz um foguinho no fogão também, deixei. Deixei a família lá também, no quentinho lá, né? Vamos ver como é que vai ficar, mas ó, fiquem deitadinho até a hora que dá, né? O pessoal segue participando, ouvinte repórter no 9222-9878. Daqui a pouquinho vai estar no Facebook aqui da tua Rádio Cristal mais informações. Inclusive o João Gabriel já está trabalhando nesse texto sobre o delegado da Polícia Federal que morreu após ser baleado durante uma operação em Passo Fundo, gente. O delegado Michel...

0: É o Brasil Saliba, lotado da Delegacia de Polícia Federal do Chuí, na fronteira do Rio Grande do Sul com o Uruguai, morreu nesta madrugada após ser baleado durante uma operação realizada na manhã de ontem, né, em Passo Fundo. A gente já vai estar falando e abordando mais sobre este fato. Vamos trazer, já que estamos falando de área da segurança, a semana foi marcada por diversos cursos, aperfeiçoamento dos profissionais da Corporação dos Bombeiros, não só aqui, né, de Soledade, mas sim de toda a região. E o João Gabriel Nunes foi até o quartel para conversar. E inicialmente também dá os parabéns a todos os bombeiros, mas ele traz uma reportagem toda especial.
1: Em comemoração ao Dia do Bombeiro Militar, a Corporação Soledadense realizou diversas ações na Semana de Prevenção. A Tua Rádio Cristal conversou com o tenente comandante desse batalhão, Berton, sobre esses eventos.
2: Obrigado pelo espaço que é concedido, onde, né, veio cobrir aqui o nosso Dia do Bombeiro, dia 2 de julho. E realmente, hoje é uma data importante para nós, onde estamos festejando, então, esse dia que o Corpo de Bombeiros é muito importante, mas a gente não festeja sozinho. Nós estamos toda essa semana aqui, acompanhando o dia 2, né, que é a chamada Semana da Prevenção, a gente também está confraternizando, digamos assim, com a comunidade. Então, a gente está fazendo atividades junto à comunidade, estamos treinando, né, para nós nos qualificarmos ainda mais, tudo em prol da comunidade, para prestar um serviço, né, o mais próximo da excelência, digamos assim. Então, realmente, uma data especial. Estamos, né, aproveitando esse dia juntamente com a Semana da Prevenção.
1: O que comprova essa qualificação são os treinamentos realizados em salvamento veicular na última semana.
2: Exatamente. O carro-chefe aqui do Corpo Militar de Soledade são os salvamentos veiculares. Nós temos muitas rodovias aqui, né, rodovias importantes. Nós temos a Rodovia da Produção, aqui a 386, que nos dá bastante trabalho, né, em função dos acidentes. Então, eu acho que é justo nós nos debruçarmos um pouco mais sobre o salvamento veicular, que é uma área de bombeiro bastante complexa, e estamos então nos qualificando. Inclusive, tivemos 2 dias para fazer esse treinamento, né, dada a complexidade que é, e o nosso efetivo então passou por uma atualização, uma reciclagem, de modo que as nossas técnicas, as nossas estratégias, os bombeiros como um todo, sejam todos bem entrosados, né, para que diante de uma necessidade a gente consiga prestar um bom serviço e realmente fazer a diferença na vítima, né, na vida daquela pessoa que está num momento de fragilidade, precisando de ajuda.
1: Principalmente após o início das obras de duplicação, que os acidentes, querendo ou não, aumentaram, né, tenente?
2: É verdade, acaba que essa área não está devidamente sinalizada, né, como ela vai estar no futuro, muitas mudanças de rota, mas a gente entende também que, né, para ter ela duplicada e depois nós notarmos, então, diminuição dos acidentes, é necessário passar por esse momento um pouco de transtorno, né, então a gente acaba notando realmente que dão esses acidentes. Então, por isso que a gente tem que atuar tanto na prevenção, né? Eu vejo que a CCR também cura essa parte ali de sinalizar, de orientar o trânsito, mas acaba que algum acidente e outro surge aí que entra nós aqui com as nossas viaturas, né? Nós temos viaturas muito modernas, bastante novas, muito bem equipadas, e aí com viaturas bem equipadas, a gente acaba tendo também que estar bem atualizado para, né, usar aquelas ferramentas que a gente tem ali da melhor forma possível e empregar a técnica adequada ali para atender bem a pessoa.
1: Falando em viaturas e equipamentos, tenente, a gente sabe que hoje existem 2 caminhões já novos aqui, uma caminhonete nova. O Corpo de Bombeiros Militar de Soledade está bem aparelhado.
2: Sim, temos então viaturas muito boas. A maioria delas foi um grande apoio da comunidade, porque a maioria delas veio através da consulta popular, né, que são as pessoas mesmo de Soledade e região aqui, identificaram que era importante ter um Corpo de Bombeiros Militar bem estruturado em sua cidade. E aí, a partir da consulta popular, vem então o nosso caminhão Volvo, que está, para um caminhão, está com apenas 60 mil quilômetros, né? Então, o caminhão que está brincando, está maciando o motor agora. Temos uma picape, que foi oriunda também da consulta popular, a nossa ambulância também, consulta popular. Então, o povo nos apoiou muito, né, com viaturas. Recentemente, chegou via estado um caminhão Volkswagen avaliado em R$1.300.000, que ele chegou ano retrasado, então uma viatura excelente. Chegou uma picape agora, 4x4, também muito boa. E estamos na expectativa de receber um Fiat Argo também, que foi doação, um repasse de tributos do Stock Center. Então nós já recebemos ele já, a gente só está terminando de equipar ele melhor, e vai servir também para as vistorias, os serviços administrativos aqui do quartel. Então, viaturas, equipamentos, estamos muito bem, de fato.
3: Perfeito. Então a gente vê que essa profissão vem sendo valorizada nos últimos anos, Tante.
2: Eu acredito que sim. É uma profissão de muita credibilidade. Inclusive, quando fazem, né, aquelas pesquisas anuais e profissões de credibilidade, geralmente nós estamos em primeiro, né, primeiro e segundo. O bombeiro é um profissional que só o que faz realmente é ajudar, né? E ajuda as pessoas num momento, como falei antes, de grande fragilidade, onde estão vulneráveis, estão realmente ali, literalmente, entre a vida e a morte. Então, alguém acaba prestando esse serviço, né? E somos nós, somos outras forças de socorro que existem na cidade aqui. Então, acho que a gente consegue fazer a diferença na vida dessas pessoas. Daí, a nossa responsabilidade, né, de nos mantermos realmente entrosados enquanto equipe, devidamente treinados, atualizados, que é porque para a gente, né, valorizar esse momento da pessoa ali, que a gente tem que realmente salvar a vida dela, fazer a diferença na vida dela, né, estendendo uma mão amiga nesse momento de dificuldade.
3: O que, mais motiva o Tenente Berton a ser bombeiro?
2: Eu acho que é justamente isso. Quando a gente está ali diante de uma vítima, a gente consegue tocar ela, né? A pessoa não precisa dizer nada, basta o olhar dela, né? Aquele olhar de gratidão, de esperança, de que a vida, né, pode continuar, e muito disso passa por conta nossa, né? Então, a gente quer dar o nosso melhor, porque um outro ser humano está diante da gente ali no momento de dificuldade. Então, acho que é isso que nos move, não tem preço. E pode ser qualquer pessoa, né? Daqui a pouco é até mesmo um familiar, um amigo nosso. Então, a gente quer fazer o máximo possível para atuar bem nesse momento, que é um momento de caos, de pânico, onde a maioria das pessoas, né, estão fugindo no sentido contrário. Nós estamos indo justamente, né, de encontro a essa adversidade, a esse risco, porque realmente faz a diferença tu poder estender uma mão amiga para a pessoa, assim, e tirar ou amenizar aquele sofrimento dela.
3: Nós comentávamos o tempo de trabalho agora um pouquinho, Tenente. Qual história mais te marcou nessa tua trajetória?
2: Agora em outubro desse ano já fecho 20 anos de carreira, né? Eu fiz um concurso bastante novo, com 18 anos de idade. E uma ocorrência que me marcou bastante foi quando um bebezinho, acho que uns 2, 3 meses de vida, de idade, acabou se engasgando com leite materno, né? Até foi numa casa de acolhimento lá, próximo ao quartel dos bombeiros de Passo Fundo, onde eu servi por 10 anos. Então eu peguei aquele toquinho no colo, assim, né? Com um braço e com o outro braço, a técnica manda 2 dedos, fazendo compressão torácica nesse bebê que estava em parada cardíaca e tudo mais. E aí eu vi que aquele, né, pedacinho de gente dependia única e exclusivamente de mim para fazer alguma coisa por ele, né? Então a gente foi massageando, a gente foi oxigenando ele até o hospital. E, graças a Deus, no hospital foi possível reverter aquele quadro de parada cardíaca dele, e a criança sobreviveu, assim, né? Então foi um momento bem bonito, assim, onde eu, de fato, pude desempenhar meu trabalho muito bem.
3: Qual a emoção, de fato, disso tudo, Tenente?
2: É isso que a gente falou, né? Uma coisa que é impagável, né? Tu poder fazer a diferença na vida de uma pessoa. A gente sabe que não são os melhores salários, a escala não é a melhor, é um sistema militar que é bastante rígido, mas quando a gente consegue, né, tocar um outro ser humano a esse ponto, assim, aí a gente vê que tudo faz sentido, tudo vale a pena, né? Os treinamentos difíceis, o curso de formação é bastante difícil, né, tu passar o fim de semana longe de casa, tu acordar na madrugada no meio do frio e sair para atender uma ocorrência. Então a gente nota que tudo faz valer a pena o esforço.
3: Para encerrar, Tenente, falamos aí da emoção, falamos do bombeiro, falamos dos treinamentos e a visita do Corpo de Bombeiros ao Hospital de Caridade Frei Clemente. Mais uma entrega à comunidade cidadense de um bom trabalho.
2: Exatamente, são um esforço que a gente faz que, né, se fosse ao pé da letra, não era necessário, assim, mas não, a gente nota que é importante a gente estar integrado na sociedade, estar identificando quais são os pontos de maior fragilidade, de maior risco da cidade, e sem dúvida o hospital é um deles, né? Lá a gente tem pessoas, como a gente estava falando, que estão no momento de dificuldade em suas vidas, dificuldade de locomoção, né? Estão fragilizadas, então, né, que nunca aconteça, mas se porventura der algum tipo de sinistro, a gente tem que estar, né, entrosado também com a equipe do hospital lá, porque cada um nesse momento vai ter um papel lá de relevância, e nós também sabendo quais são os riscos em potencial do hospital, quais são as rotas de fuga, né, a questão da logística do hospital, como ele funciona, certamente a gente tem capacidade de prestar um serviço mais a contento, né, para aquelas pessoas, para a comunidade hospitalar que faz parte. São os profissionais, são as vítimas, os pacientes, são os visitantes que estão lá também, que às vezes a gente não lembra, tem visitantes que aumentam muito aquele pessoal, né? Então, já identificamos vários pontos lá de melhoria que a gente fez questão de passar para o hospital. E agora, junto com o Tex, com esse trabalho, a gente vai sentar também, melhorar o plano de contingência, o plano de abandono naquele hospital. Então, isso mostra que o Corpo de Bombeiros Militar está antenado, está ligado assim, nas fragilidades da cidade e está buscando melhorar eles também, porque à medida que o hospital se desenvolve na questão de segurança, também acaba até mesmo diminuindo o nosso serviço, né?
1: Você ouviu a manifestação do Tenente Berton sobre a Semana de Prevenção e o Dia do Bombeiro comemorado na última semana. Com informações para a tua Rádio Cristal, João Gabriel Nunes.
0: Tá aí, muito obrigado, João Gabriel Nunes, com informações também. Ele já retorna na sequência aqui com os destaques do trânsito e da segurança.
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12: Sete horas e 7:32.
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14: 2 graus.
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0: Muito bem, estamos de volta. 7 horas e 37 minutos e meio, a temperatura de 2 graus, a sensação térmica é de 4 graus negativos, 5 graus negativos neste momento aqui em Soledade e em toda a grande região. Vamos dar destaque às primeiras informações do trânsito e segurança.
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0: É, e já quero destacar também a presença aqui no estúdio. João Gabriel Nunes, por gentileza, João Gabriel. Uma notícia em nível de país. Podemos destacar dessa forma a morte do delegado de Polícia Federal após uma operação. Foi baleado. O que dá para a gente destacar desta ocorrência? Muito bom dia.
3: Exatamente, Igor. Bom dia a você, bom dia aos nossos ouvintes. E essa é a principal notícia dessa manhã. Morte do delegado da Polícia Federal baleado em uma operação em Passo Fundo. O delegado federal Michel Brasil Saliba morreu na madrugada desta sexta-feira, dia 3, no Hospital São Vicente de Paulo, em Passo Fundo. A informação foi confirmada nas redes sociais pelo colega do delegado Matheus Malman, da Polícia Federal de Passo Fundo. Essa história, Igor, ela é bem curiosa como aconteceu esse baleamento, porque foi uma operação em Passo Fundo que tinha uma mulher como alvo e o companheiro dessa mulher, um brigadiano afastado, acabou baleando o delegado ao achar que era um assalto. Esse é o principal destaque dessa manhã, né? Nós vamos aumentar esse fato daqui a pouquinho no nosso boletim. Também vamos trazer mais informações sobre um caso possível nepotismo em Ibirapuitã, que foi alvo do Ministério Público e obteve decisão liminar favorável em uma ação civil pública. Um ato de improbidade administrativa ajuizada contra o prefeito Ibirapuitã e seu filho, que estava no secretariado municipal. O 38º BPM encerrou o primeiro semestre de 2026 com mais de 1.200 prisões e quase 160 quilos de drogas apreendidos. Todas as informações daqui a pouquinho no nosso boletim da Brigada Militar. Também tem aí a apreensão de 65 armas de fogo no mesmo período. E a Brigada Militar também restabeleceu o patrulhamento rural na área do pelotão de Espumoso. Essa área que envolve Espumoso, Alto Alegre, Campos Borges e Mormaço terá o patrulhamento rural restabelecido, assim como o aviso a quem vai pegar as estradas. Daqui a pouquinho eu vou estender esse aviso, que está interditada desde quinta-feira a ponte sobre o Rio das Antas, entre Bento Gonçalves e Cotiporã. Você que vai viajar, pegar o avião em Porto Alegre, rompimento de tubulação hidráulica provoca desabamento de teto no aeroporto Salgado Filho. E a Polícia Civil, ela recuperou objetos avaliados em mais de R$15 mil após a investigação de estelionato em Passo Fundo. Daqui a pouquinho eu vou entender todas as informações, Igor, mas o principal fato é a morte do delegado Michel Brasil Saliba, ocorrido na madrugada dessa sexta-feira no Hospital São Vicente de Paula. Essa informação e muito mais daqui a pouquinho aqui no Conectado.
0: Tá certo, na sequência ele retorna com o giro de informações pela área do trânsito e segurança.
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0: 19, faltando para as 8. 2 graus a temperatura, sensação térmica de menos 4 graus neste exato momento. Falando em exato momento, vamos com as informações de esporte.
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0: Paulinho Paes por aqui, já para destacar, Portugal e Croácia fizeram esse grande jogo das últimas horas aí na Copa do Mundo. E que jogo, hein, Paulinho Paes? O que a gente pode estar destacando? Hoje tem mais Copa do Mundo ainda, se definindo as oitavas de finais. Bom dia.
4: Bom dia, Igor. Ouvintes da tua Rádio Cristal. E hoje tem a Argentina em campo. Argentina de Lionel Messi enfrentará a Cabo Verde, Ilha do Cabo Verde, hoje em jogo marcado para 7 horas da noite. E é claro, a Argentina com todo o favoritismo para vencer a equipe, a seleção do Cabo Verde. Ainda hoje tem Austrália e Egito, Suíça e Argélia. Mas em um dos jogos mais emocionantes aí da Copa do Mundo, Portugal conseguiu superar a Croácia, fazendo 2-1 de virada. Inclusive a Croácia marcou um gol aos 110 minutos do segundo tempo e que foi anulado pela tecnologia. E a equipe, seleção de Portugal, comandada por Cristiano Ronaldo, que fez o gol de pênalti, se classificou para a próxima fase. Quem se classificou também, jogando bem, foi a Espanha, que não tomou conhecimento da Áustria e aplicou 3-0. Então a Copa do Mundo vai começando a ter as suas definições e é claro que toda a expectativa é para o jogo do Brasil no domingo, 5 horas da tarde contra a Noruega, e a dúvida é quem será o substituto de Paquetá no meio campo.
0: É, tem toda essa dúvida aí, mas Carlo Ancelotti tá trabalhando inclusive 3 alternativas de escalação aí. Será que a Bemos treinadora, hein, Paulinho?
4: Vamos saber agora, né, que vai ter que fazer a escolha de um jogador do Paquetá, que vinha até dando uma boa resposta e que acabou se lesionando e não joga mais a Copa do Mundo, pelo menos essa é a informação. Vamos saber qual o jogador que ele optará. Eu acredito que ele vai optar por Danilo Santos no meio campo para reforçar um pouco mais o sistema. É um jogador que tem boa qualidade, não vai arriscar abrir um pouco mais a equipe colocando atacantes.
0: Paulinho, vamos trazer pro nosso esporte aqui. O Soledade Futsal joga neste sábado à noite.
4: 8 horas da noite lá em Não Me Toque, no ginásio do Nenão, contra o Arsenal pela Liga Gaúcha da Série C. Jogo em que o Soledade precisa pontuar, de preferência vencer, contra um adversário que ainda não conseguiu vencer no campeonato. Por isso a importância da reabilitação neste sábado, 8 horas da noite. A tua Rádio Cristal estará transmitindo essa partida diretamente de Não Me Toque.
0: Paulinho, e o futsal do interior, hein, Paulinho?
4: Antes, o Universidade do Chile vai até Sapucaia do Sul para enfrentar o Forest pela Liga Sul Rio-Grandense de Futsal. 8 horas da noite também o jogo.
0: Também no sábado.
4: Também no sábado, a equipe do Universidade do Chile, que lidera a chave com 7 pontos ganhos, vai para conquistar uma vitória para consolidar essa posição e trazer os jogos do mata-mata, os jogos da volta para a Soledade. Futsal do interior deverá ter congresso técnico na segunda-feira, pelo menos essa informação passada, para definir o início da competição, que poderá ser no próximo final de semana. O Brasil passando, se passar no domingo, nós acreditamos que isso possa acontecer, deverá jogar, inclusive no sábado, às 6 horas da tarde. Então, por isso que existe a possibilidade de que o jogo possa ser no sábado ou até mesmo no domingo, dia 12, lá na comunidade da Raia da Pedra.
0: Ah, então o pessoal está aguardando, que a Liga Gaúcha não fez, né, de olhar a tabela, a Secretaria de Esportes da Soledade está fazendo.
4: É o mínimo que tem que fazer com o andamento da Copa do Mundo, tem que cuidar do regulamento e o carnê de jogos para não conflitar com os jogos, principalmente da seleção brasileira.
0: É que a Liga Gaúcha, ela não olha com os mesmos olhos a Série C e a Série A, né? É diferente, apesar que todos os clubes pagam suas taxas, né?
4: E uma taxa bem elevada.
0: Ah, faz parte. Paulinho, o que dá pra gente destacar mais aí, Paulinho, do esporte?
4: De esportes, Igor, a gente segue aí acompanhando a movimentação nos bastidores em relação ao campeonato do Rotary, que vem aí, também ao futsal da cidade. As equipes estão trabalhando, montando suas equipes para essas competições no calendário esportivo do ano. Mais informações esportivas a 1h15 da tarde, aqui no programa que traz aí a participação da nossa comunidade e de convidados especiais.
0: Tá certo. Obrigado, Paulinho. Informações esportivas aqui no Conectado.
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0: Muito bem, vamos destacar o dólar comercial, uma baixa de 0,03%, fechando em R$5,20,08. O peso, uma baixa de 0,05%, fechando em 0,004. O euro, uma alta de 0,43%, R$5,95,03. E ainda a Bovespa, uma alta de 0,64%, fechando em 172.787,63 pontos. Eu também sempre gosto de destacar o dólar turismo, com uma baixa de 0,04%, fechando em R$5,41,08. Portanto, os indicadores econômicos e financeiros.
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0: Agora, 9 minutos faltando para as 8. 9 para as 8. 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
0: Muito bem, gente, na sequência Notícias da Hora, com todas as emissoras integrantes da rede Tua Rádio, e depois a gente retorna com mais Conectado.
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25: 8 horas. 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O delegado da Polícia Federal, Michel Brasil Saliba, lotado na delegacia da Polícia Federal do Chuí, morreu na madrugada desta sexta-feira, após ser baleado durante o cumprimento de um mandado de busca e apreensão realizado na manhã de quinta, em Passo Fundo. Ele participava da operação que investiga uma organização criminosa suspeita de atuar em esquema de contrabando de mercadorias provenientes de Miami, nos Estados Unidos, além de manter um sistema financeiro paralelo para a movimentação de recursos ilícitos. Durante o cumprimento de um mandado de busca e apreensão em um apartamento, o delegado foi atingido por disparos de arma de fogo efetuados por um homem que estaria ligado a uma das pessoas investigadas. Socorrido por colegas da corporação, ele foi encaminhado em estado grave ao Hospital São Vicente de Paulo, onde chegou a passar por cirurgia. No entanto, não resistiu à gravidade dos ferimentos e à grande perda de sangue, falecendo por volta das 2h20 da madrugada desta sexta. Outro policial federal também foi baleado durante a ação. Ele recebeu atendimento médico e teve alta ainda ontem, quinta. O homem apontado como autor dos disparos, um policial militar afastado das funções, foi preso em flagrante e encaminhado à delegacia da Polícia Federal em Passo Fundo, onde permanece à disposição da justiça. A Brigada Militar emitiu nota ainda na tarde da quinta-feira, informando que a Corregedoria da Brigada Militar também acompanha o caso. 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A Polícia Federal deflagrou nesta sexta-feira uma operação com o objetivo de desarticular uma organização criminosa especializada na lavagem de dinheiro proveniente do tráfico internacional de drogas. Ao todo, são 11 mandados de prisão temporária e 7 foram cumpridos até o momento. Entre os presos está Estela Stephanie Nunes Henrique de Oliveira, alvo de sanções dos Estados Unidos na quarta, por suposta ligação com a facção criminosa PCC. Todos os presos serão levados para a sede da Polícia Federal em São Paulo. O empresário Victor Henrique de Oliveira Shimada, também alvo de sanções dos Estados Unidos, está entre os procurados pela Polícia Federal, mas está foragido. 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
0: Muito bem, estamos de volta, 8 horas e 5 minutos e meio. A temperatura é de 2 graus. Eu fui ali fora agora, gente, pegar o jornal. Gente do céu, a temperatura, a sensação tá de menos 4, menos 5. Até eu vi uma postagem há pouco aí do Paulo Henrique. Olha, meus amigos, eu tenho que dizer, friozinho, se não saiu de casa ainda, se te agasalha bem, meu amigo, minha amiga ouvinte. Aliás, obrigado pela audiência, você que tá do ladinho do fogão a lenha aí, ó, tomando teu café. Então, obrigado pela companhia, obrigado pela grande audiência. Vamos seguir com informações, porque são, sim, as primeiras informações do seu dia.
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0: Vamos manter contato com a nossa unidade móvel da Cristal hoje, Cláudio Fly. Destacando, Cláudio, por gentileza, as últimas ocorrências em nível das estradas da nossa região. Quais são os destaques em nível de Polícia Rodoviária Federal, Polícia Rodoviária Estadual? Bom dia.
27: Bom dia, Igor. Bom dia, amigos da tua Rádio Cristal. Em destaques das estradas nesta manhã, nós estamos falando já em nome do supermercado Vacari, que inclusive já anuncia e também destaca para os seus clientes que hoje, devido às temperaturas extremamente baixas, a porta está apenas encostada, né? 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Em destaque, nós temos nesta participação a ponte sobre o Rio das Antas, lá na ERS 431, entre Bento Gonçalves e Cotiporã. A Defesa Civil havia emitido um alerta para que os motoristas evitassem o trecho devido à elevação das águas. E a medida foi tomada de forma preventiva por causa da elevação do nível do leito da água provocada pelas chuvas dos últimos dias. Não há previsão para a liberação do trânsito, que depende da baixa, do baixo volume de água e também de nova avaliação das condições de segurança. Na sequência da informação, a cheia também afeta a travessia por balsa entre Santa Teresa e São Valentim do Sul, lá no Rio Taquari. O serviço foi suspenso devido ao aumento do nível do rio e só será retomado quando as condições permitirem a operação com segurança. Os motoristas podem utilizar como alternativa a BR-470 entre Bento Gonçalves e Veranópolis, ou também uma outra opção, uma rota por Santa Teresa, Mussum e Dois Lajeados. Então, esta é a informação aí para os motoristas, no qual a Defesa Civil interditou na tarde desta quinta-feira essa ponte sobre o Rio das Antas, na ERS 431, entre Bento Gonçalves e Cotiporã. Isso tudo devido às consequências e também à chegada do El Niño, né, que é previsto exatamente esta situação em relação às cheias de córregos e rios. Uma outra informação, Igor. Nós passamos agora pelo retorno da BR-386 aqui em Soledade, que dá acesso ao bairro Botucaraí. Lembrando mais uma vez que a lentidão nos horários de pico pela manhã é das 8 às 9h30, das 11 às 13 horas e das 17 às 19 horas. O local está em processo de finalização. Foi instalado, inclusive, dois quebra-molas no sentido interior capital e outro capital interior. E a orientação que se passa para os motoristas é redobrar a atenção no local. Inclusive, neste momento, a movimentação é considerada normal. Agora, um alerta para os motoristas no sentido capital interior. Existem vários buracos ali, né? Os tradicionais panelões, e os motoristas precisam fazer, né, o desvio justamente para não ter prejuízo aí na suspensão do veículo, do caminhão, pneus, enfim. Então fica esse alerta devido a esses buracos, né, em torno aí de 4, 5 buracos que a gente pôde constatar agora pela manhã, circulando com a unidade móvel da tua Rádio Cristal. 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Com as informações da unidade móvel das estradas, Cláudio Fly.
0: Obrigado, Cláudio. Informações importantes aí das últimas horas. Já já ele retorna também com a Brigada Militar e a Corporação dos Bombeiros. Não perca a hora, gente. 8 horas e 11 minutos. A temperatura neste exato momento é de 2 graus. Vamos só repassar se baixou também nas estações meteorológicas, né? Vamos. Ó, negativas já, gente. Negativas já. Aqui em Soledade, né? Friozinho agora no início da manhã. Mas vamos fazer o seguinte, já que é para falar em previsão do tempo, vamos destacar Kátia Valente.
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0: Kátia Valente, por gentileza, nos atualize as informações do clima e tempo para essa sexta-feira, final de semana e, se possível, um início de semana. Tudo bem? Nos atualize, por gentileza.
9: Olá, amigos e caros ouvintes aqui da Rádio Cristal. Vamos ter uma sexta-feira gelada, mas gelada, em grande parte do Rio Grande do Sul. E aqui é uma das regiões mais frias do estado, então temperaturas muito baixas e com sensação também de mais frio. Ou seja, temperatura

0: noite de sábado para o domingo, um aumento bastante grande de nebulosidade. E aí a gente sabe, né, que um tempo mais fechado à noite, a temperatura não cai tanto. Então, o domingo não amanhece tão gelado assim. Vai ficar na casa de 5 a 6 graus em média por aqui. E aí, à tarde de domingo, a máxima até consegue subir um pouquinho mais, beirando a casa aí dos 14 graus. Ou seja, no domingo, então, esta massa de ar polar perde um pouco de frio, assim como no início da semana que vem. Mas nós vamos ter assim, ó, entre a segunda e a terça-feira, um pouco mais de chuva por aqui e depois de novo uma queda das temperaturas. Com a previsão do tempo, Kátia Valente.
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3: Muito bem, gente. Agora atualizando, menos 0.1 no bairro Missões, ainda 0.2 na Estação Municipal 3 aí. Lá no Rincão dos Coelhos, 1.4 a temperatura. Em Santa Terezinha, 1.7. 1.7 também no Passo da Taipa. No Dique Santa Luzia, 1.9. 2.4 na Raia da Pedra. No Pinhal, 2.8 neste momento. E no Rio Espraiado, ali na comunidade do Espraiado, 2.9 a temperatura neste exato momento. Aqui no estúdio da tua Rádio Cristal, na Avenida Maurício Cardoso, Centro de Soledade, 1 grau a temperatura neste exato momento. Participe, interaja conosco, 9222-9878. E o Grupo Fios de Afeto do Rincão do Araçá entregou doações de cobertores e outros materiais ao Lar Mãe Cúria aqui em Soledade. Kathleen Gox nos atualiza mais detalhes.
4: O Grupo Fios de Afeto, promovido por mulheres do Rincão do Araçá, comunidade aqui do interior de Soledade, realizou a entrega de edredons e também outros produtos para o Lar Mãe Cúria. Nesse momento, para entendermos como surgiu a ideia de fazer esse projeto, nós conversamos com a Ivanete Ferreira, que nos explica todo esse início. Bom dia, Ivanete.
5: Ah, eu comecei fazendo um curso no CRAS e daí a Marília e a Leda e a Tânia Trevisol comentaram que gostaria de levar para o interior, né? Aí eu disse, não, eu moro lá no interior, eu posso ajeitar um grupo para a gente começar, né? Aí nós começamos a fazer os acolchoados e aí veio a ideia da gente fazer essa doação junto com a Margarete e as gurias e elas concordaram, daí hoje nós estamos aqui.
4: Como foi todo esse processo, também explicando para o pessoal que está em casa que esse material aqui, esses edredons são feitos através da lã de ovelha, né?
5: Através da lã de ovelha, através de doações, que muita gente coloca as lãs fora, não tem o que fazer, sabe? Aí a gente pede as doações, lava as lãs em casa, cada uma lava um pouco, leva, desfia elas e monta os acolchoados.
4: Dona Margarete, também falando sobre como foi esse processo, a senhora que faz parte, se agregou a essa ideia, como foi todo esse processo também da criação?
6: Bom, quando a dona Ivanete chegou com a ideia, eu adorei, né? Porque a gente fazer alguma coisa, além de estar salvando o meio ambiente, porque a lã também ela é um material que tem difícil decomposição, e a gente aproveita, né, a lã, e daí ainda está unindo a comunidade, né? Porque são dias assim muito agradáveis que a gente passa junto. Por isso o nome Fios de Afetos. Porque a gente existe muito afeto entre as pessoas que se encontram lá. A gente acolhe todo mundo com muito carinho. A gente procura fazer as coisas assim. A gente já fez acolchoado para rifa, de rifas beneficentes, para pessoas que necessitavam, né? E para nós, né, os componentes do grupo, cada um já está quentinho, passando esse inverno bem quentinho. E daí, agregando a isso, eu resolvi também com os reciclados, né, que eu disse é outro material que não se decompõe na natureza, né, que fica lá.

0: E que para vocês aqui, ele é muito bem aproveitado, né?
1: Dona Margarete, a senhora fala dessas tardes, onde é a reunião, digamos, de vocês assim, do grupo, para realizar esse trabalho?
0: É no salão da comunidade. A gente se reúne, umas vão desfiando a lã, outras vão montando os acolchoados, a gente leva um lanchinho, às vezes faz quentão, sempre assim, muito agradável a conversa, a amizade que é gerado ali. Quem vai no grupo que participa gosta muito, acha assim, muito aconchegante, né?
1: Com certeza. Dona Ivanete, também falando aí, a dona Margarete citou que vocês fizeram, estão entregando aqui o que o Cláudio está mostrando, os vozinhos também aqui no lar. Vocês estão entregando essa doação para cá, mas também já tiveram outras doações. A partir dessa, já pensam em planejar para fazer outras doações para os outros locais também?
2: Sim, a gente planeja mais doações. Até nós temos com plano de fazer uns acolchoados para os abrigos das crianças também, que precisam, né?
1: E sempre para essas pessoas mais necessitadas.
2: E para as pessoas mais necessitadas que precisam. E se alguém que estiver nos ouvindo quiser fazer alguma doação, nos ajudar, a gente já fez um almoço lá para arrecadar, porque a gente também não tem muito, né? Mas o pouco que a gente tem, a gente está doando. E se alguém quiser ajudar, será bem-vindo.
1: Dona Margarete, isso que a dona Ivanete fala é muito importante, né? A doação seja do tecido, da própria lã de ovelha, das linhas, é muito importante.
0: Claro, o tecido, a linha para costura, até nos nossos lanches, né? Porque a gente tem que fazer um lanchinho de tarde. Então, assim, a gente quer que o grupo se expanda, né? Que possa também sair, às vezes, conhecer novos trabalhos, conhecer novos lugares. A gente tem mais pessoas. Eu tenho a minha irmã que participa do grupo, mas ela tem um pouco de dificuldades. Hoje ela não veio devido à chuva, né? E ela, sim, tem vontade de conhecer, de crescer, porque ela foi muito ativa quando tinha saúde, agora ela está com mais delimitação, mas através do grupo a gente vai se desenvolvendo.
1: As reuniões acontecem com que frequência?
0: Toda semana. A gente já mudou várias vezes o dia da semana, agora nós estamos nos reunindo na quinta. Quinta-feira à tarde.
1: Quinta-feira à tarde. Dona Ivanete, já vejo que o Sérgio chega por aqui. Já pode ficar aqui, Sérgio, que eu já vou conversar contigo. Mas antes de conversar contigo, quero saber da Dona Ivanete se alguém que está nos acompanhando, que mora na comunidade, talvez ainda não faça parte, alguma mulher que queira fazer, está aberto o grupo?
2: Está aberto. Todas são muito bem-vindas, com certeza.
1: Então, você que está nos acompanhando pode fazer parte também. Vou pedir uma licença para a dona Ivanete, vou vir aqui para o lado do Sérgio. Sérgio, falar sobre essa ação aí, essa doação desses edredons que vão aquecer o inverno aqui das pessoas que estão no lar, mas também temos as tampinhas, enfim, é uma doação de bom coração que vai fazer diferença?
3: Olha, é uma satisfação enorme receber essas senhoras aqui. Em nome da Ivanete, da Margarete, da dona Eloá, eu quero agradecer a todo esse grupo maravilhoso, dizer que o trabalho fantástico que elas fazem, né? E é muito importante para nós, porque sempre nós precisamos aquecer os corações e o corpo dessas pessoas que estão aqui, em número de 73 hoje, pessoas, Margarete, que estão aqui internadas, então, assim, moram conosco aqui, né? Então, é uma felicidade muito grande, até porque eu sou amigo delas de muito tempo, a dona Eloá, eu conheço da vida toda, é vizinha nossa da comunidade lá. Então, agradecer esse grupo de mulheres pela iniciativa e dizer a quem está nos ouvindo nesse momento, que quiserem colaborar, procurem esse grupo Fios de Afeto, ali no Rincão do Araçá. Olha, eles aceitam qualquer tipo de doação, principalmente das lãs, que eu estava comentando com elas, as lãs a gente não está utilizando, porque não tem preço, não consegue vender, né? Então, quem tiver em casa algumas lãs e tal, tragam até a comunidade do Rincão do Araçá, que será muito bem-vindo para que elas possam continuar a fazer esse trabalho maravilhoso. Mais uma vez, agradecer a Ivanete, a Margarete, a dona Eloá, em nome de todo o pessoal do Rincão do Araçá, muito obrigado pelo carinho, muito obrigado por ter escolhido o Lar Mencúria, nós ficamos muito felizes. E com certeza estaremos parceiros sempre, estaremos sempre procurando também colaborar com o grupo de vocês.
1: E Sérgio, antes de nós finalizarmos, é importante que a gente fale, né, que as pessoas tenham esse olhar justamente para o lar, mesmo olhar que as meninas aqui do grupo tiveram de fazer as suas doações, porque, como você disse, sempre são bem-vindas, sempre fazem a diferença.
3: Exatamente. Aquele pouco que a pessoa acha que é pouco, que traz aqui para nós, não é pouco, é sempre muito, porque se nós juntarmos todas as doações que nós recebemos da comunidade, tanto do pessoal do interior, da cidade, das outras regiões que trazem doações para nós. Olha, eles trazem ovos, trazem laranja, trazem mandioca, trazem batata doce, enfim. Tudo é muito bem-vindo, porque aqui o consumo é muito grande, né? E essa questão dos edredons aqui, isso é maravilhoso, porque isso aqui é um produto que não estava sendo utilizado, porque é a lã da ovelha, e passou a ser reutilizado por essas senhoras. Então, é um trabalho, assim, maravilhoso, e nós ficamos satisfeitos porque lembraram do nosso querido Lar Mãe Cúria.
1: Muito obrigada ao presidente do Lar Mãe Cúria, Sérgio Pilati, conversando com a equipe da tua Rádio Cristal. Obrigada também às mulheres que fazem parte do grupo Fios de Afeto, conversando conosco. Com as informações para a tua Rádio Cristal, Kathleen Gox.
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4: 8:30.
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4: Um grau. 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
7: Muito bem, estamos de volta, 26 minutos faltando para as 9. A temperatura neste exato momento aqui é um grau positivo no estúdio panorâmico aqui da tua Rádio Cristal. A visão que a gente tem, sol timidamente ainda, né? Mas muito frio. Falando em informação, vamos atualizar a Brigada Militar.
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7: Quem retorna à programação é ele, Cláudio Fly, por gentileza, quais são os destaques?
9: Vamos lá então, Igor, com os destaques aí pro Conectados nesta manhã, dizendo que o 38º Batalhão da Polícia Militar encerra o primeiro semestre de 2026 com mais de 1.200 prisões, ótimo saldo, né? E quase 160 quilos de drogas apreendidos. O 38º Batalhão de Polícia Militar encerrou então esse semestre, através desse enfrentamento, né, resultados expressivos à criminalidade e também na preservação da ordem pública em sua área de atuação. Os números refletem o trabalho desenvolvido diariamente pelos policiais militares nos 35 municípios atendidos pelo batalhão. Entre os meses de janeiro e junho, 6 meses aí, foram realizadas 1.249 prisões, demonstrando a atuação permanente das equipes no combate à criminalidade e no cumprimento à legislação. No mesmo período, a Brigada Militar apreendeu 65 armas de fogo, retirando de circulação armamentos que poderiam ser utilizados na prática de crimes. Também foram recuperados 21 veículos em situação de furto ou roubo, devolvendo o patrimônio aos seus proprietários e reduzindo os prejuízos causados pela ação criminosa. Dentro desse destaque também, a gente vai trazendo aqui na manhã, a Brigada Militar restabeleceu o patrulhamento rural na área do pelotão de Espumoso, onde também Alto Alegre, Campos Borges e Mormaço, dentro desta ação, reforçando, né, a segurança pública voltada à comunidade de Espumoso e as demais, e também todo o interior aqui da região norte. A iniciativa tem como objetivo ampliar a presença policial nas áreas rurais por meio de ações preventivas, e também a polícia faz o trabalho extensivo, promovendo maior aproximação com produtores rurais, moradores e lideranças locais. Durante as ações, as guarnições realizaram patrulhamento sistemático, visitas às propriedades, estarão realizando, né, melhor dizendo, orientando os moradores, identificação em situações de vulnerabilidade e coleta de informações que contribuam para o planejamento das atividades policiais. Assim vai fortalecer a integração entre a Brigada Militar e a comunidade rural. O foco dessa atuação será a prevenção e a repressão qualificada de crimes que afetam o meio rural, especialmente o abigeato, os furtos em residências e também propriedades rurais, a extração irregular de pedras e demais delitos que comprometem a tranquilidade e a segurança no campo. Além da intensificação do policiamento, Os moradores que necessitarem de atendimento imediato da Brigada Militar poderão entrar em contato pelos números do WhatsApp dos grupamentos de cada município ou pelo telefone funcional do Pelotão de Espumoso 54984326362, ampliando a comunicação entre a comunidade e a instituição. Portanto, este patrulhamento rural estabelecido na área do Pelotão de Espumoso vai fortalecer e vai dar guarida, né, para Espumoso, Alto Alegre, Campos Borges e também Mormaço. Esse é o destaque da programação que a gente traz no oferecimento para o Super Vacari. 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Com as informações para a programação da tua Rádio Cristal, falou Cláudio Fly.
7: Obrigado, Cláudio. Na sequência, ele retorna com as últimas do programa, especialmente relacionados aí à Polícia Civil, né? As últimas horas também na Polícia Civil, para você seguir acompanhando também todo esse trabalho importante por aqui. Vamos seguir com informações aqui no programa?
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7: Vamos atualizar as loterias que teve a Mega Sena, concurso 3026, na noite desta quinta-feira, que acumulou as seguintes dezenas: 14, 19, 42, 45, 48 e 54. 14, 19, 42, 45. 48 e 54. A estimativa de prêmio no próximo sorteio é de R$33 milhões e será amanhã à noite aí o sorteio da Mega Sena. A Loto Fácil teve dois ganhadores no concurso 3.725 e teve as seguintes dezenas: 01, 02, 04, 05, 06, 08, 11, 13, 14, 16, 17, 19, 21, 24 e 25. A estimativa de prêmio no próximo sorteio é de R$2 milhões e será logo mais à noite. Também para Quina, concurso 7.055 que acumulou 07, 20, 22, 38 e 66. Vamos de novo: 07, 20, 22, 38 e 66. A estimativa de prêmio no próximo sorteio será de R$4 milhões na Quina. Ainda tivemos a Time Mania nessa quinta-feira. O time do coração foi o Goiás, concurso 2410, e acumulou as seguintes dezenas: 12, 22, 25, 46, 53, 56 e 80. Estimativa de prêmio no próximo sorteio é de R$2.800.000 na Time Mania. Também nesta quinta-feira tivemos o dia de sorte, concurso 1235, mês de sorte foi novembro, e acumulou as seguintes dezenas: 07, 15, 16, 18, 20, 22 e 31. A estimativa de prêmio no próximo sorteio, logo mais à noite, gente, R$750 mil deverá pagar aí o dia de sorte, destacando as loterias. Nós vamos para um rápido intervalo comercial e na sequência, mais conectado.
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6: 8 horas e 46 minutos.
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8: 2 graus.
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1: Por dentro das notícias, presente na tua história. 10 minutos faltando para as 9. A temperatura agora 2 graus aqui no estúdio panorâmico da tua Rádio Cristal. Vamos encerrar o giro de informações pela área da segurança?
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1: Cláudio Fly conosco para destacar, Cláudio, as últimas ocorrências aí, o que tem de destaque em nível da Polícia Civil, Cláudio.
3: Bom, Igor, estivemos recentemente na Delegacia de Polícia, felizmente, né, por se tratar de sexta-feira, final de semana começando, né, tudo calmo, tudo tranquilo, nenhuma ocorrência de destaque nas últimas 24 horas. O trabalho dos agentes continua com as suas diligências, também as suas investigações, dentro das 24 horas. Aguarda-se que continue desta forma, tranquila a segurança pública aqui no município de Soledade. O destaque regional e também ganhou grande repercussão no estado do Rio Grande do Sul foi a morte do delegado da Polícia Federal, que foi baleado durante a operação em Passo Fundo. Delegado Federal Michel Brasil Saliba, que infelizmente não resistiu aos ferimentos e morreu nesta madrugada no Hospital São Vicente de Paulo, em Passo Fundo. A informação foi confirmada nas redes sociais pelo colega do delegado, Matheus Bauman, também da Polícia Federal em Passo Fundo. Michel Saliba havia sido baleado durante o cumprimento de um mandado de busca e apreensão na manhã da quinta-feira, ontem, portanto, em um apartamento na rua José Bonifácio, na Vila Rodrigues. E na ação, que fazia parte de uma operação da Polícia Federal, ele foi atingido por disparos de arma de fogo e permaneceu internado em estado gravíssimo até a confirmação do óbito nesta madrugada. Outro agente da Polícia Federal também foi baleado durante a ocorrência e recebeu atendimento médico, mas, portanto, foi liberado ainda na quinta-feira. Conforme a Polícia Federal, o autor dos disparos trata-se de um policial militar afastado que foi preso em flagrante. A defesa do policial afirmou que ele não era alvo do mandado de busca e apreensão, sustentando que a ordem judicial era direcionada à companheira do militar. E segundo o advogado, ele teria reagido por acreditar que tratava-se de uma situação de assalto ou de ameaça, alegando que não ouviu a identificação dos agentes federais. A ocorrência foi registrada durante o cumprimento de um dos mandados da operação, que investiga uma organização criminosa suspeita de atuar no contrabando de mercadorias e na movimentação financeira ilícita. O caso segue sendo investigado pela Polícia Federal. 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Com os destaques da segurança pública nas últimas 24 horas, falou Cláudio Flaim.
1: Muito obrigado, Cláudio. Informações importantes. Muito obrigado aí. Boas-vindas mais uma vez, se juntando à equipe da tua Rádio Cristal. 5 faltando para as 9. Não perca a hora, 2 graus a temperatura. Gente, vamos encerrando o programa Conectado de hoje. Apresentação de Igor Binotto, esse que vos fala. A produção é de Kathleen Gox. A equipe com João Gabriel Nunes, Kathleen Gox e Cláudio Flaim, a gerência geral de Paulinho Paes e a direção geral do Frei Eudes Ângelo Capelari. É, grande Frei Eudes, todas as manhãs também conosco, trazendo as belas palavras. Dessa forma, vamos encerrando o programa de hoje. Paz e bem, fique com Deus. A gente retorna com o Conectado na próxima segunda-feira, a partir das 6 horas da manhã. Mas antes um pouquinho, estarei a partir das 5 horas no Tá Na Hora, gente. Enquanto isso, fica com o Raulzito, que é o tema especial da Noite da Brilhantina. É, como vovó já dizia, viu? Paz e bem, gente. Beijão no coração. Se alguém perguntar pelo Igor Binotto, aí pode dizer que ele já foi. Valeu!

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4: 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Vamos ao giro da reportagem da Rede Tua Rádio.
5: Na microrregião de Veranópolis, a ponte sobre o Rio das Antas, entre Cotiporã e Bento Gonçalves, está interditada devido à elevação do nível das águas. O bloqueio foi realizado ainda no final da tarde de ontem, quinta-feira. A travessia está bloqueada para todos os tipos de veículos, visando a segurança da população. A liberação da passagem será confirmada assim que o nível do rio baixar e a equipe técnica realizar a avaliação estrutural da ponte. Os motoristas são orientados a buscar rotas alternativas, como a BR-470 entre Veranópolis e Bento Gonçalves, que opera no sistema Pare e Siga, com interdição total das 11 horas da noite às 6 horas da manhã. Da Tua Rádio Veranense de Veranópolis, Daniela Afonso.
6: Os municípios de Vacaria, Pinhal da Serra e São José dos Ausentes estão entre os 147 contemplados na entrega de máquinas e equipamentos agrícolas realizada pelo governo do estado nesta quinta-feira. Ao todo, foram distribuídas 196 máquinas adquiridas por meio de emendas da bancada federal gaúcha com contrapartida do estado em um investimento de 27,4 milhões de reais. Os equipamentos serão cedidos às prefeituras por meio de contratos de cessão de uso com a Secretaria da Agricultura e serão utilizados para fortalecer as atividades das secretarias municipais, melhorar a infraestrutura das estradas vicinais e ampliar o apoio aos produtores rurais. Da Tua Rádio Fátima de Vacaria, Luiz Barreto.
7: Na região do Soledade, o 38º Batalhão do Polícia Militar encerrou o primeiro semestre de 2026 com resultados positivos nos 35 municípios de sua área de atuação. Entre janeiro e junho, foram realizadas 1.249 prisões, apreendidas 65 armas de fogo, recuperados 21 veículos e retirados de circulação 159,64 quilos de drogas. No período, também foram atendidas 9.275 ocorrências. Segundo a Brigada Militar, os resultados refletem o trabalho integrado de diferentes equipes no combate à criminalidade e na preservação da ordem pública. Da tua Rádio Cristal de Soledade, Kathleen Gox.
8: Lagoa Vermelha recebe a Carreta do Saber, um projeto em parceria com o Governo do Estado e o Senai, que oferece cursos práticos e gratuitos de qualificação profissional. A estrutura completa, com espaço para aulas teóricas e práticas, está instalada no município. Estão sendo ofertadas duas formações: instalações elétricas no turno da tarde e instalações elétricas voltaicas no turno da noite. Cada curso conta com 15 vagas e ainda restam 5 oportunidades em cada turma. Da tua Rádio Cacique de Lagoa Vermelha, Rudimar Galvão.
9: Em Marau, destaque para a abertura oficial da 10ª edição do Festival Nacional do Salame, que acontece nesta sexta-feira, 3 de julho, a partir de 6 horas da tarde, no Parque Lauro Ricieri Bortolom. A programação marca o início do evento que segue até o domingo, reunindo gastronomia, cultura e atrações ligadas às tradições italianas do município. O Festival Nacional do Salame é considerado um dos principais eventos gastronômicos da região e integra a programação da 37ª Festa Italiana de Marau. Da tua rádio Alvorada de Marau, Ana Lúcia Giacomini.
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14: 9:06, 2 graus a temperatura no estúdio da tua Rádio Cristal. 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Cada novo dia traz a chance de recomeçar com mais coragem, confiança e vontade de vencer. Bom dia, estamos iniciando nesta manhã de sexta-feira, 3 de julho de 2026, o programa Temática. O que se passa é notícia, com muitas informações até o meio-dia.
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14: Soledadense é eleita a primeira prenda adulta da 14ª região tradicionalista. Marco histórico. 3 de julho de 1528 foi a data do surgimento dos frades capuchinhos. Festa do colono e motorista acontece no próximo domingo na comunidade de Posse Godói, Mormaço. Deputado Cherini destina R$ 200 mil para o município de Mormaço. 38º Batalhão da Polícia Militar encerra o primeiro semestre de 2026 com mais de 1.200 prisões e quase 160 quilos de drogas apreendidas. Campanha Soledade é Mais é lançada com o objetivo de incrementar a venda no comércio local. As informações do trânsito, da segurança, o esporte, a unidade móvel circulando pelas ruas da cidade, o espaço cristal na sua casa, serão alguns dos assuntos do programa. Você poderá interagir conosco através do sistema interativo. Mande seu WhatsApp 99222-9878. 99222-9878. Queremos a sua participação, a sua interatividade aqui no programa. 9h08, nós vamos dar destaque para o clima nesta manhã de sexta-feira, fria, gelada e soledade.
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14: Vamos saber o que tem a nos dizer a meteorologista Kátia Valente.
15: Olá, amigos e caros ouvintes aqui da Rádio Cristal. Vamos ter uma sexta-feira gelada, mas gelada, em grande parte do Rio Grande do Sul. E aqui é uma das regiões mais frias do estado, então temperaturas muito baixas e com sensação também de mais frio. Ou seja, temperaturas ao longo do dia de hoje não sobem praticamente nada, temperaturas que vão oscilar na faixa dos 8, 9 graus no máximo no período da tarde. Tem bastante nebulosidade por aqui, não dá para a gente descartar de vez em quando até algum chuvisco, mas eu diria assim que é mais nebulosidade que predomina. No sábado, o dia começa com geadas, temperaturas negativas em vários pontos aqui da nossa região. Temperaturas muito baixas, a sensação é de frio bem intenso. À tarde, as máximas devem oscilar entre 10 e 12 graus. Aí no domingo, o que acontece? Nós vamos ter de novo, durante a noite de sábado para o domingo, um aumento bastante grande de nebulosidade. E aí a gente sabe, né, que um tempo mais fechado à noite a temperatura não cai tanto. Então, o domingo não amanhece tão gelado assim. Vai ficar na casa de 5 a 6 graus em média por aqui. E aí, à tarde de domingo, a máxima até consegue subir um pouquinho mais, beirando a casa aí dos 14 graus. Ou seja, no domingo, então, esta massa de ar polar perde um pouco de frio, assim como no início da semana que vem. Mas nós vamos ter assim, ó, entre a segunda e a terça-feira, um pouco mais de chuva por aqui e depois de novo uma queda das temperaturas. Com a previsão do tempo, Kátia Valente.
14: Vamos saber um pouco mais das mínimas que foram registradas em Soledade e também na região, dando destaque aí para as mínimas. E é importante que a gente possa trazer essa informação. Em Fontoura Xavier, 0 grau e 1 décimo foi temperatura negativa. Santa Luzia, Dique, 0 grau e 9 décimos. No Passo da Taipa, 1 grau e 3 décimos. Tivemos lá em Bom Sossego, Ibirapuitã, 1 grau e 7 décimos. Retornando aqui para a Soledade, na Estação Municipal, 0 grau e 3 décimos. Temperatura negativa aqui em Soledade. Tivemos ainda lá no Tio Hugo, 3 graus e 9 décimos. E no Mormaço, 3 graus e 3 décimos. Mínimas que foram registradas em Soledade nas últimas horas. E é claro, a gente segue acompanhando todo o movimento aí das condições climáticas, porque nós tivemos aqui, inclusive, a colocação de Soledade amanheceu com frio intenso e sensação térmica de até 6 graus negativos. Pelo menos esta é a informação. A menor temperatura registrada, então, foi de 0 grau e 2 décimos na estação do bairro Missões. Muito frio. Além disso, o vento sul com rajadas entre 33 a 42 quilômetros por hora, que derrubou a sensação térmica entre 3 e 6 graus negativos no amanhecer desta sexta-feira.
3: Previsão do tempo. 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

0: aí o destaque no rádio, no Face e também no YouTube é para o tradicionalismo. Soledadense é eleita a primeira prenda adulta da 14ª Região Tradicionalista, Ketrin Gox.
1: Exatamente, Paulinho Paes e ouvintes aqui da tua Rádio Cristal, nós chegamos na nossa programação mais uma vez com esse destaque. Orgulho soledadense, a Manuela da Silva Batista, que foi eleita, então, primeira prenda adulta da 14ª Região Tradicionalista, a qual Soledade faz parte. Manuela, gostaria de te parabenizar nesse primeiro momento por essa conquista e que tu falasse um pouquinho do que representa essa faixa para ti. Bom dia.
2: Muito bom dia, muito obrigada pela parabenização. Bom, então eu sou primeira prenda da 14ª Região Tradicionalista e eu gostaria de falar que isso é muito importante para mim, pois a minha trajetória é uma trajetória de 15 anos e eu acho que a gente tem que sempre evoluir. Então essa faixa é um grande orgulho dentro da minha caminhada tradicionalista.
1: Você fala 15 anos nessa vida tradicionalista, como iniciou, quem que te incentivou a dar os primeiros passos?
2: Bom, eu digo que eu lembro até hoje qual foi minha primeira vez no CTG oficialmente. Antes eu participava de jantas, porque o meu pai era da parte campeira do CTG Marciano Brum. Mas eu ingressei mesmo em um ensaio. Ele me levou a olhar um ensaio onde o Paulinho e a Laís davam aula. E logo eu me apaixonei. Eu nunca fui aquelas crianças de ficar envergonhadinha num cantinho. Eu logo já entrei e nunca mais saí, desde os 4 anos de idade.
1: Ou seja, o amor à primeira vista, podemos dizer assim. E como é esse processo nesses 15 anos? Como foi toda essa preparação para que agora você chegasse e conquistasse a faixa de primeira prenda da região?
2: Eu acho que tudo começa lá no início, desde os 4 anos, eu acho que eu me formei essa prenda de agora, com ensinamentos de pessoas mais velhas e com tudo que eu passei dentro do tradicionalismo. Como eu já tinha sido prenda da região em 2018, eu até falei no dia do concurso da região na minha prova oral que eu não seria essa prenda adulta de hoje se eu não tivesse a Manuela de 2018, que teve ensinamentos e impulsionamentos de outras pessoas. É um trabalho que a gente começou em outubro de 2025, quando eu recebi a faixa, e envolve várias coisas, ações sociais, ir em escolas. Então é um trabalho bem extenso, mas é um trabalho bem legal e gratificante que a gente faz nesse ano.
1: Conta um pouquinho para nós sobre esses trabalhos junto à comunidade que você faz, falou das ações sociais, as idas à escola também, até para o pessoal que está em casa conhecer um pouquinho mais.
2: Eu fiz uma ação social no asilo, nós doamos alimentos para o asilo. Eu fui em 2 dias na escola polivalente. No primeiro dia eu falei sobre a violência contra a mulher, que é um dos temas do MTG esse ano, e eu acho que é um tema de suma importância para o nosso Brasil, né? E no outro tema eu falei sobre a participação das mulheres nos Jogos Campeiros, que é sobre um dos temas que eu apresentei na minha mostra folclórica. Exige muito estudo, eu não vou falar que eu não estudei, são 21 livros que a gente precisa ler e estudar. Não digo decorar, mas a gente precisa entender sobre a nossa história, geografia e tradicionalismo. Bom, então eu fiz essas ações sociais, fui em escolas e também nós temos que ir em eventos tradicionalistas. Esses eventos tradicionalistas nós podemos explicar como palestras dadas para as prendas.
1: E como foi para ti agora, Manuela, de hoje conquistar essa faixa, já pensando que tinha essa experiência, como você mencionou lá em 2018, mas um pouquinho mais nova. Como foi tudo isso para ti?
2: Eu acho que é algo muito gratificante, até porque agora, como eu fiquei primeira prenda, o concurso vem para nossa cidade, que fazia muitos anos que não era feito o concurso aqui. Então eu acho que é algo de suma importância da minha vida e também eu espero fazer um ótimo trabalho com a minha região tradicionalista. Afinal, nós somos 28 municípios dentro dessa região e 81 entidades. Então eu acho que a gente pretende visitar essas entidades e trazer mais jovens tradicionalistas, impulsionar cada vez mais o tradicionalismo nas pessoas mais novas.
1: Sabemos que você faz parte do CTG Marciano Brum e que é um dos grandes, uma das grandes entidades que fortalece, impulsiona também esses jovens a entrar no mundo tradicionalista.
2: Sim, o CTG Marciano Brum sempre me impulsionou. Tem pessoas que me ajudam muito lá dentro. Eu acho que eu não conseguiria ser prenda adulta sem as pessoas que me ajudaram a estudar, a apresentar, sem as pessoas que me ensinaram realmente a ser prenda.
1: E você nos citou, desde outubro de 2025, esse trabalho, 21 livros.

0: livros para serem estudados, né? Você teve alguma ajuda? Como foi conciliar isso com o dia a dia também, que a gente sabe que cada vez mais nossa rotina da vida pessoal é corrida também.
1: Bom, é corrido, às vezes a gente tem que abrir mão de várias coisas que a gente poderia estar fazendo, mas eu acho que é um trabalho muito gratificante e muito feliz. E sim, eu tive o apoio, eu fiz 2 meses de aula com uma professora, e eu acho que é de suma importância porque a gente sozinha às vezes não consegue entender certas questões do tradicionalismo. Por mais que seja uma coisa histórica, às vezes a gente não consegue entender, às vezes a gente fica com dúvida. Então eu acho que para as pessoas concorrerem seria muito bom uma ajuda, um apoio de alguém que realmente saiba.
0: Agora você, primeira prenda adulta aqui da nossa região, a gente sabe que tem esse olhar também especial das crianças para você, que sonham também um dia carregar essa faixa. Como é isso para você?
1: Ah, eu sempre digo que o meu sonho é impulsionar outras crianças. Eu acho que é algo muito importante. Eu fico muito feliz quando as crianças chegam e me falam que eu sou exemplo para elas. Eu acho que é isso que a gente mais preza dentro do tradicionalismo, é viver entre gerações. Inclusive, um dos temas também é jovens de outrora, jovens de agora, o que mistura todas essas gerações. Eu acho que é algo muito importante as crianças nos verem fazendo esse trabalho, para cada vez mais o nosso tradicionalismo se fortalecer.
0: E questão da família, como foi todo esse apoio, também amigos, nesse período que você teve que talvez muitas vezes abrir mão de estar junto com eles para se dedicar aos estudos e agora conquistando a faixa?
1: Eu acho que o apoio da família é algo muito importante, tanto da família, tanto dos amigos. Eu tenho a minha avó, que eu moro com ela, e ela é uma pessoa muito importante para mim. Desde os meus 4 anos, ela está me incentivando dentro do tradicionalismo. E eu acho que sem família a gente não vai a lugar nenhum, porque eles são um pilar muito forte para a gente conseguir ter essa conquista. Também os meus amigos me acompanharam, me levaram em eventos, foram junto nos eventos comigo. Sempre quando eu precisei, eles me estenderam a mão. Então, os meus amigos, sem eles, eu não conseguiria essa faixa. Eu brinquei com eles que essa faixa é tanto deles quanto minha.
0: Imagino para tua avó também que te acompanhava lá com 4, 5 aninhos nos eventos, te incentivava também. Deve ser um orgulho muito grande.
1: Sim, é até uma emoção para ela. Sábado, mesmo com ela já é velhinha, ela foi lá. E ela se emocionou, porque é algo muito emocionante, eu acho, ver a minha evolução. Foi muito emocionante para todas as pessoas, tanto para minha avó, tanto para os meus amigos, porque eu acho que essa etapa não foi uma etapa fácil. Eu não vou falar que é uma preparação fácil. Então, muitas vezes a gente pensa em desistir, muitas vezes a gente pensa que não vai dar certo, mas no final deu tudo certo e foi algo muito bom em minha vida.
0: E como vai ser agora esse período com a faixa? Quais as expectativas também para ti?
1: As expectativas, eu acho que é impulsionar os jovens. Eu quero fazer um pretendo fazer um trabalho muito bom. Eu que pretendo fazer ações sociais com crianças, pretendo fazer ações sociais que levem realmente esse tradicionalismo, porque eu acho que em 28 municípios a gente consegue resgatar mais jovens que queiram concorrer. Porque por mais que o nosso concurso seja grande, ele pode ser maior. Então eu acho que o nosso trabalho é incentivar as pessoas a continuar dentro desse tradicionalismo.
0: Para nós finalizarmos, algo que tu queira ressaltar, algum recado para alguém, algum agradecimento também?
1: Bom, eu quero agradecer primeiramente a minha avó, o meu namorado Júlio, que me acompanhou em todas as etapas. Ele sim me levou em todos os eventos e esteve sempre junto comigo. A Vangisa, o Guilherme, a Laura e a Maribel. Eles que me ajudaram a estudar, me ajudaram a apresentar e me ajudaram realmente a conquistar essa faixa. E a minha mensagem que eu deixo é que se alguém quiser concorrer, não desista, porque é uma coisa difícil, mas após nós conseguirmos, é uma coisa muito gratificante. Muito obrigada.
0: E qual o nome da vovó?
1: Solange.
0: A vovó Solange, então apoiadora também da Manuela da Silva Batista, primeira prenda adulta aqui da 14ª Região Tradicionalista. Que bom que a gente possa valorizar, Paulinha, esses talentos aqui de Soledade, que resgatam a nossa história, que deixam o nosso tradicionalismo vivo também e que, como ela mencionou, que possa servir de exemplo e de incentivo para novos jovens também.
2: E que bom a gente ouvir a Manuela Batista com essa desenvoltura, mostrando conhecimento e principalmente vontade em exercer esse

0: Está realizada aqui na tua Rádio Cristal com a Manuela Batista, ela que foi eleita então a primeira prenda adulta da 14ª região tradicionalista. Aliás, falando em tradição, amanhã teremos o baile das debutantes do CTG Marciano Brum, qual você vai participar, né, Manu?
1: Vou estar lá sim no 44º baile de sarau do CTG Marciano Brum. Espero todos vocês lá.
0: Dançando, se divertindo, fazendo o que gosta. O que é muito bom. Abraço, Ketri. Obrigado, Manu. Esta entrevista que foi ao vivo no rádio, no Face e também pelo YouTube da tua Rádio Cristal.
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0: 9h25, você está na tua Rádio Cristal, que faz o intervalo, vamos valorizar os nossos parceiros e já já tem mais atrações, tem mais informações aqui no programa.
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0: 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É, e vem aí a festa da comunidade do Tiúgo, a comunidade São Cristóvão no Tiúgo, convida para a festa do Colono e Motorista no dia 12 de julho. A programação tem início às 8h30 da manhã com a procissão saindo de Ernestina, reunindo carros, caminhões e máquinas agrícolas. 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Ao meio-dia, aquele churrasco que será servido. 14h, reunião dançante com a banda Sedução Fatal. 17h, sorteio da rifa, mais de 23 mil reais em prêmios. 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Participe! Festa de São Cristóvão no Tiúgo, no dia 12 de julho. Agora, 9h29.

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9: 9:33.
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11: 2 graus.
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20: Tua Rádio 9:38, 2 graus a temperatura no estúdio da tua Rádio Cristal. 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
20: na tua rádio.
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20: 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Agora 9h43, você está na tua Rádio Cristal, que traz agora as informações da área da saúde. Quem já está conosco é o Cláudio Flein.
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1: Vamos com as altas ocorridas nas últimas 24 horas. Aline Macena da Silva, Iracema da Silva, Letícia Gonçalves Cardoso, Lívia da Silva Bonfante, Maria Helena da Costa e Sueli Terezinha de Moraes. Internações: Ana Júlia Ortiz, Antônia dos Santos Soares, Darlan Roberto Carvalho, Débora Desengrini, Evaristo da Silva, Fabiano Pedrotti, Helena Alves da Silva, Isaltina de Quevedo Batista, Leomir de Souza, Maria Helena Neves de Moraes, Michele Hilário de Oliveira, Patrícia Aparecida Moraes, Rosalina Loeblen, Rosângela Sebem, Roseli Padilha e Sueli Terezinha de Moraes. No atendimento do pronto-socorro do dia 1º de julho, houve consultas 27 não urgentes, com urgências 29 consultas e uma emergência. Total de atendimento 53.
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1: Vamos aos nascimentos do dia 1º de julho de 2026. Ana Júlia Ortiz Silva teve o parto de cesárea com o peso de 3,845 kg da cidade de Soledade. Débora Desengrini teve o parto de cesárea, um menino pesando 3,355 kg da cidade de Arvorezinha. Michele Hilário Oliveira, parto normal. Um menino de 3,265 kg da cidade de Soledade.
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1: Atendimentos do SAMU nas últimas 24 horas. Às 10h27, ausência de sinais vitais, Mato Alto. Às 13h32, metabólico, Fontes. 1h35, respiratório, Botucaraí. E às 5 horas da manhã, metabólico, Fontes. Os plantonistas de hoje, Venilda e Guga. Do Departamento de Jornalismo, falou Cláudio Flein.
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20: 9h48, você está na audiência do programa Temática, o que se passa é notícia, que já já traz mais atrações, traz mais informações. 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Agora, 9h49, você está no programa Temática, que já já traz o espaço Cristal na sua casa.
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20: R$ 9,53. 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
8: Muito bem, Paulinho e ouvintes da tua Rádio Cristal, nós estamos em mais uma casa. Dessa vez eu vim até o bairro Botucaraí, na casa da Dona Neuza, que está nos recebendo aqui. E vou te falar, frio e soledade, já viemos ao redor do fogão a lenha, porque Dona Neuza, quero começar te perguntando como é que a senhora veio para a Soledade, a senhora nasceu em Soledade, como é que é a sua história com o município? Seja bem-vinda à Rádio Cristal.
10: Não, eu não nasci em Soledade. Eu sou natural de Fontoura Xavier. Morava no interior de Fontoura Xavier, na Picada Rosa.
8: Na Picada Rosa. Sabe que eu tenho avós no Carrapicho.
10: É? E daí faz 25 anos que nós moramos aqui agora.
8: Como é que foi essa vinda?
10: Olha, essa vinda foi meio de repente. Mas foi bem bom, graças a Deus. Gostemos de morar aqui. Tudo certo até agora, graças a Deus.
8: Um bairro calmo, um bairro tranquilo, todo mundo se conhece.
10: Sim, um bairro bem calmo, tranquilo. Graças a Deus, nunca aconteceu nada aqui pra gente, né? Um bairro de pessoas boas.
8: Exatamente. Só para a gente localizar para você, a gente está aqui no bairro Botucaraí, um pouquinho para frente do ginásio que tem em poliesportivo. Então, é um bairro tranquilo, um bairro bom, que está em crescimento. Agora tem a agência do Sicredi, tem a abertura de uma farmácia daqui uns dias, ou seja, um crescimento exponencial do bairro.
10: É e para nós vai ficar bom, né? Porque daí agora já tem o banco, daí vem uma farmácia, cada vez está ficando melhor o bairro para nós.
8: Que coisa boa. Dona Neuza, me conta, que idade a senhora tem?
10: Eu tenho 59 anos.
8: 59 anos, tá nova então.
10: Tô nova ainda.
8: Mas falando em idade, sabe quem tá de aniversário no sábado, pessoal? E tá aqui participando da entrevista, o Pedro. E ele queria muito falar na rádio. Me conta, Pedro, o que, é que tu quer falar na rádio?
11: Que o sábado é meu aniversário e vou ganhar muitos presentes.
8: Ah, olha só, que coisa boa. Pedro, me conta, são quantos anos você vai fazer sábado?
11: 7.
8: E tá feliz?
11: Muito.
8: Dona Neuza, ver a juventude, ver o bairro crescendo, qual é a emoção de ver isso tudo?
10: Olha, é muito bom. É bom a gente ver o bairro crescer, ver a juventude, ver as crianças, né? É muito bom isso aí.
8: E principalmente a gente vê que renova seus ciclos, né?
10: Sim, vai renovando, né? Cada vez vai renovando.
8: Dona Neuza, o que a senhora mais gosta de fazer?
10: Olha, eu agora tô em casa. A firma que eu trabalhava fechou e agora estou em casa sem trabalhar. Perdi meu marido faz 5 meses, vai fazer 6 meses, dia 21 agora, que ele faleceu. Mas graças a Deus, estamos levando a vida, né?
8: A gente segue a vida, mas a gente conversava ontem com o Cristão na sua casa sobre amor. O que, que é o amor para a senhora?
10: Olha, o amor é a união. A união faz a força, faz o amor, isso aí é o que faz a pessoa viver feliz.
8: Qual o conselho para essa juventude, esse pessoal mais novo que está procurando um amor, para achar o amor da vida?
10: Olha, tá difícil, mas tem que conseguir, né? Alguém tem que ter essa possibilidade de ter o amor da sua vida, né?
8: É verdade. A gente está aqui no bairro Botucaraí, gente cristal na sua casa, com essas belas mensagens. A gente pode estar a qualquer momento na sua casa. Então é o seguinte, se você quer receber a gente, já manda no 992-22-9878 para a gente ir te visitar. E se não quer receber a gente, então fecha a porta, nós estamos chegando, né, Dona Neuza?
10: Sim, é verdade.
8: Tá certo. Paulinho, vou devolver para ti aí no estúdio, a qualquer momento a gente volta na programação.
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1: 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A Polícia Federal deflagrou nesta sexta-feira a Operação Exchange, com o objetivo de desarticular uma organização criminosa especializada na lavagem de dinheiro proveniente do tráfico internacional de drogas. Ao todo, são 11 mandados de prisão temporária e 7 que foram cumpridos até a última atualização da reportagem. Entre os presos está Estela Stefani Nunes Henrique de Oliveira, alvo das sanções dos Estados Unidos na quarta-feira por suposta ligação com a facção criminosa Primeiro Comando da Capital, o PCC. Todos os presos serão levados para a sede da Polícia Federal em São Paulo. O empresário Vitor Henrique de Oliveira Shimada também é alvo das sanções dos Estados Unidos e está entre os procurados pela Polícia Federal, mas está foragido. Para despistar as autoridades, as investigações apontam que os dois usavam apelidos. Shimada era o Japa e Estela era Lara Croft. Segundo a acusação, Estela organizava a coleta do dinheiro e Shimada era o elo com os traficantes ligados ao PCC no Brasil. Parece impossível até que seja feito. 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Um ônibus superlotado em alta velocidade despencou de uma rodovia rochosa no sudoeste do Paquistão na madrugada desta sexta-feira, matando 40 pessoas e ferindo outras 8. Em um dos acidentes rodoviários mais letais dos últimos anos, informaram as autoridades paquistanesas. O ônibus perdeu o controle e caiu na ribanceira de Danassar, uma área remota, disse Shahid Hind, porta-voz do governo. Ele afirmou que o ônibus transportava não apenas seus próprios passageiros, mas também passageiros de outro ônibus que havia quebrado, deixando o veículo superlotado. Hind disse que os socorristas estavam trabalhando para identificar os mortos no acidente. 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
4: Dez horas e três minutos.
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4: 2 graus.
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0: 10:06, que bom saber que você está conosco no programa Temática. O que se passa é a notícia que agora atualiza os eventos da comunidade. Vamos saber aí com a Ketlin Gox quais são as atividades previstas. Alô, Ketlin!
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2: Olá, mais uma vez, você que está nos acompanhando na tua Rádio Cristal, nós retornamos aqui na programação para trazer informações do nosso Agenda Cristal com os eventos da nossa comunidade. E hoje, sexta-feira, já está acontecendo mais uma edição da Feira no Produtor, ao lado do INSS, na Avenida Maurício Cardoso, aqui em Soledade. A Feira do Produtor começou cedinho e segue até às 5h30 dessa tarde, sem fechar ao meio-dia. Lá, você vai poder aproveitar o melhor dos produtos coloniais, das agroindústrias aqui de Soledade e, claro, também o artesanato soledadense. Ainda nessa sexta-feira, acontece mais uma edição do Bingo, promovido pelo Interact Club aqui de Soledade. O Bingo Solidário acontecerá na sede do Vaquianos da Cultura aqui do município a partir das 19h da noite de hoje. Lembrando que 60% do valor arrecadado com o Bingo será destinado a Daiane Luísa Martins, vítima de uma tentativa de feminicídio aqui no município de Soledade, e os outros 40% serão investidos em projetos filantrópicos do clube. E nesse final de semana, mais precisamente no domingo, temos a grandiosa festa do colono e do motorista no município de Mormaço, na comunidade de Posse Godói. A programação será a seguinte: início às 9h30 com saída da Igreja Matriz de Mormaço, em procissão motorizada até o Capitel de São Cristóvão, junto ao posto Cotrisoja, para a benção de veículos. Às 11h será celebrada a missa festiva na Capela Nossa Senhora das Graças, ao meio-dia a churrascada, e às 14h tem reunião dançante. Participe dessa programação e prestigie a comunidade de Posse Godói. E antes de finalizarmos o nosso Agenda Cristal, te convidamos para participar de mais uma edição da nossa Noite da Brilhantina, que será realizada no próximo dia 11 de julho, sábado, aqui em Soledade, no Clube Comercial. Os ingressos do segundo lote já estão sendo comercializados junto à Secretaria do Clube. Entre em contato e garanta sua participação nessa grande festa. Encerramos por aqui o nosso Agenda Cristal de hoje, com as informações Ketlin Gox.
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0: 10:09, você está na tua Rádio Cristal. 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
0: Vamos lá então, os preços praticados pela Cotrijal até o meio-dia desta sexta-feira: soja R$ 119,00, milho R$ 58,00, trigo PH 78 a 100 a R$ 70,00. Vamos repetir? Soja R$ 119,00, milho R$ 58,00 e o trigo PH 78 a 100 a R$ 70,00. São preços praticados pela Cotrijal até o meio-dia. Quer saber mais informações? À 13h, aqui no programa.
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0: 10:10 da manhã, agora vamos atualizar as informações do clima. É clima e tempo aqui na tua Rádio Cristal para você que está na nossa audiência.
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0: É, vamos dar destaque então para as informações da previsão do tempo. Hoje com Paulo Henrique Pinheiro, trazendo as informações detalhadas do frio, gelado, temperaturas negativas, PH.
6: Muito bom dia, Soledade, toda a grande região. Falando aqui do alto da Serra do Botucaraí, manhã congelante, agasalhem-se. Agasalhe a criançada que vai para a escola, porque é muito frio. O vento sul, que é o irmão do Minuano, tão frio quanto o Minuano, o vento sul está soprando. Com um rajado até de 42 km por hora aqui na minha estação, no Bairro Missões, portanto, a rajada máxima foi em 42. Então ficou de 30 a 42, 30 a 40. Por isso provocou sensação térmica abaixo de zero. Temperatura do ar pode até negativar, já está 0,4 lá no parque. A estação do Parque Centenário já está em 0,4 a temperatura. Positivo, né? Mas com sensação térmica de 2 a 6 negativos. Repito, sensação térmica 2 a 6 graus abaixo de zero é a sensação térmica. O que vale é na prática. Isso é científico, gente. A Europa usa, os Estados Unidos usa, até a Argentina usa a tabela de sensação térmica. No Brasil, que a gente está ultrapassado na meteorologia e demora a entender isso, o pessoal não usa muito a tabela da sensação térmica, mas é um frio real. Então não é só não se apega ao número do termômetro. Observe o vento. Olhe, quanto mais vento, mais frio. Então, sensação térmica congelante. Tá? Congelante é a sensação térmica. É, como eu falei, então, de sensação térmica de 2 a 6 negativos, nublado, aparecimento nublado, a Metsul já colocou, inclusive, ali, alerta nas partes mais acima dos 800 metros de altitude, com a possibilidade de precipitação invernal, né? Alguma chuva congelada, algum slit, alguma neve granulada, alguns grãos de neve. Vamos ver, vamos acompanhar. Inclusive, eu não descartaria totalmente aqui na região, embora tem pouca umidade, né, gente? Pouca umidade. É, não dá para descartar totalmente algum grão de neve por aí, alguma neve granulada, tá? Principalmente essas partes altas que eu falei, Fontoura Xavier, Raia da Pedra, Itapuca e também pontos de Soledade. Tá bom, gente? Essa é a tendência. Para hoje, o tempo vai ficar assim, vai secar a atmosfera depois da tarde, né? Tempo mais tranquilo de tarde, temperatura não passa dos 7, 8, 9 graus de tarde. É congelante, gente, congelante. E amanhã de manhã, temperaturas perto de zero negativas, inclusive pode dar a mínima de até de 2 a 4 negativos, talvez até menos em algum ponto ou outro da região. Nas baixadas, amanhã é o frio da baixada, diferente de hoje, vai reduzindo o vento, vai limpar a atmosfera. A tendência de geada para amanhã, amanhã de sábado, também amanhece frio no domingo, vai diminuindo o frio no domingo e a temperatura vai ficando

0: É notícia. 10 e 14. 2 graus a temperatura neste momento no estúdio da tua Rádio Cristal.
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3: Bom dia, Paulinho Paz. Bom dia, ouvintes. Aqui estamos mais uma vez, né? Para levar, como sempre, aquele momento de reflexão, aquele instante de fé, para termos um dia melhor. Meu amigo, minha amiga, tenha fé no futuro. Acredite no futuro. É de natureza da planta crescer e da natureza da água limpar. Em você, a esperança existe para elevá-lo e para alegrar o coração. O bem para beneficiar, o progresso para dar sentido à vida e a felicidade para unir-se a Deus. Faça o bem e tenha consigo a esperança, a paz, o progresso e a felicidade. Repito, faça o bem e tenha consigo a esperança, a paz, o progresso, a felicidade. Você age conforme a sua natureza profunda. Ao se considerar com qualidades, possibilidades de perfeição, capacidade de se corrigir e de ser cada vez mais feliz, assim você será. Só a felicidade verdadeira é que custa sacrifícios. Sem sacrifícios não se chega jamais a ela. Portanto, tenha fé no futuro e acredite na vida, na sua força, no seu poder mental e espiritual. E vá em frente, porque atrás vem gente. Pequenos momentos de realização, de felicidade para você na manhã. Cláudio Schmidt com a mensagem do dia.
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0: 10 e 18. Você está no programa Temática que registra a participação dos ouvintes. A Lia coloca aqui: vocês sabem o porquê da falta de água no expedicionário? Não sabemos, mas com a sua participação, nós vamos buscar a informação, Lia. Já vamos verificar aí com a Corsan o problema da falta de água no expedicionário. Bom dia, na Travessa Mormaço, com a Vacaria. Recém o caminhão recolheu um entulho, mas colocaram o lixo novamente na esquina. É, tem esse problema, além de enterrarem animais mortos na frente do terreno, que tem dono. Peço a colaboração. É, então tem essa situação colocada por um ouvinte aí, desse problema verificado ali na Travessa Mormaço com a Vacaria. Caminhão recém recolheu entulhos, já colocaram novamente. E aí? E vamos fazer se as pessoas não colaboram? É difícil. Tem mais participações aqui que já já nós vamos registrar para você que está na nossa audiência, para você que está na nossa companhia. 992-22-9878, 992-22-9878, a sua participação, a sua interatividade aqui.

aqui no programa Temática, que faz o intervalo, já já tem a participação da nossa reportagem, vamos saber do trabalho realizado pela Frente Parlamentar da Municipalização da Água, tem a nossa unidade móvel circulando pelas ruas da cidade, sempre com informações importantes para a nossa comunidade, que quer saber dos fatos e acontecimentos. Obrigado a todos pela grande audiência registrada aqui na tua Rádio Cristal. Já já vamos falar também sobre a festa do colono e motorista na comunidade de Posse Godói, que acontecerá neste domingo.

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11: 10 horas e 30 minutos.
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13: 3 graus.
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0: 10h34, você está no programa Temática, o que se passa é notícia. 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Agora 10 horas 34 minutos, temperatura em 3 graus, a informação não para.
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0: E 35, estamos ao vivo no rádio, estamos ao vivo pelas nossas redes sociais também, para uma entrevista especial com Sérgio Cleiton Gabriel, lá da comunidade de Posse Godói, que realizará neste domingo mais uma festa do colono e motorista, com toda aquela estrutura que está sendo montada, melhorada a cada ano para receber os seus visitantes. Serginho, seja bem-vindo aqui na tua Rádio Cristal, bom dia.
4: Bom dia Paulinho, bom dia ouvintes.
0: Tudo pronto, tudo preparado para a festa do colono em Posse Godói?
4: Tá se alinhando. Estamos lá, estamos construindo mais mesas, estamos finalizando a obra, né, os detalhes de acabamento, né? Claro que alguma coisa vai ficar, mas tipo, tentando adequar ao máximo, né, para que a festa assim ocorra bem, né?
0: É, e a cada ano a gente percebe um crescimento na festa do colono motorista ali na comunidade.
4: Sim. É, a gente fez, né, do ano passado, para a nossa diretoria, no caso, né, esse conselho novo que foi montado, para nós foi a primeira, mas ela já vem, então, com essa 22 anos, né, a 22ª, né, festa do colono e motorista na comunidade Posse Godói. E o ano passado, apesar dos atropelos, né, da correria, foi tudo de última hora, a gente não teve rifa, não... Fez a festa, tipo, o melhor que a gente pôde para atender, mas infelizmente sem o bloco de rifa, né? Então esse ano a gente já deu uma melhorada, o ano passado teve uma boa, assim, presença, né, de público, bastante visitantes, e esse ano promete bem mais pelo que se vê.
0: Até mesmo pelo trabalho que esta coordenação vem fazendo de melhorar a estrutura do pavilhão, melhorias da própria igreja, então são situações que a própria comunidade abraçou a ideia, Serginho.
4: Não, sim. No começo a gente estava meio assustado para resolver a fazer essa obra, né, devido ao valor. Mas conversa aqui, conversa ali, graças a Deus aí todo mundo se encorajou, concordou e tá lá, tá feito, né? Tem um pouco de dívida, tem, mas tipo previsão de pagamento. Como a gente imaginava que ia ser pago, acredito que vai ser, porque tá tudo andando bem alinhado.
0: É, e a própria festa do colono motorista será uma oportunidade de arrecadar recursos para suprir essas despesas.
4: É isso aí. A gente até investiu bem em rifa esse ano, né? É, graças a Deus aí ela foi muito bem comercializada. É, já tem vários blocos que já foram entregues, de voltas já pagos. Então tem tudo para dar certo. Tá bem, bem confiante, vamos dizer.
0: E vai dar tudo certo porque o trabalho é feito com carinho, com amor, de forma voluntária. Qual a programação, Serginho, para a festa do colono e motorista ali na comunidade de Posse Godói no domingo?
4: Bom, pessoal, é meio um padrão, né, que sempre foi. A saída da procissão motorizada, então em torno de 9h30 da matriz no mormaço. Esse horário a gente ajusta conforme termina a missa da matriz. Então pode passar um pouquinho, né, das 9h a saída, mas a gente comenta 9h para o pessoal estar lá, né, para se organizar e sair todo mundo bem, né, na fila. Depois, então, a bênção dos veículos no capitel, junto ao posto Cotre Soja. Em torno de 11 horas, a missa, então, na igreja da comunidade de Nossa Senhora das Graças, então, em Posse Godói. E depois, meio-dia, o churrasco, a partir das 2h. Então, começa a música, né, com a banda Hello, né? Acredito que todo mundo vai gostar, uma banda bem estruturada, banda boa, né?
0: E no final do dia, o sorteio da rifa.
4: Com certeza, e daí Deus abençoe que saia para uma pessoa que esteja precisando bastante aí, ó, e que Deus é maravilhoso, né? Com certeza vai ajudar. Alguém vai ser ajudado e é o que a gente espera, isso aí.
0: Serginho, a rifa está sendo comercializada, qual o valor da cartela, quais são os prêmios também?
4: Bom, o valor da cautela ela inteira é R$200, né? Os números são R$10 cada número. No primeiro prêmio, nós temos R$12.000, mais R$1.000 para o vendedor do primeiro prêmio e tem direito ao churrasco, né? Ganha o churrasco. O segundo prêmio é R$2.000. O terceiro prêmio é uma roçadeira costal. O quarto prêmio é um forno elétrico. E o quinto prêmio é uma ovelha.
0: São bons prêmios. E o detalhe, vendendo todo o bloco, ganha o churrasco.
4: Sim, bloco concluído de vendas, ganha o churrasco.
0: Como será servido o churrasco no espeto? Qual o valor? As pessoas muito perguntam sobre isso, Serginho.
4: É, o valor do churrasco vai ser 120. Para quem não adquiriu o bloco, vamos dizer, ou chega... que na verdade eles se esgotaram os blocos, foi tudo, né? Então, até tem gente que vai vir e vai então comprar, né, a ficha. Então, seria 120, o galeto R$60, que é mais ou menos um padrão, né, de todas as festas, né? Então, a gente está seguindo isso.
0: O churrasco, R$120 e o espeto de galeto, R$60.
4: Isso.
0: Poderá almoçar no local, poderá levar para casa? Tem essa opção?
4: Sim, isso aí fica a critério de cada um, como achar melhor, né? Até teve pessoas que venderam mais que um bloco, optaram por não pegar a carne. Então, a gente tá dando R$50 para quem não quer pegar a carne, vamos dizer. Vendeu 3, 4 blocos que teve situações, né, casos que aconteceu ali de pessoas. Então, optaram por pegar os R$50, né, e não pegar a carne. Ou quer levar a carne crua, sem assar. Para nós é indiferente, né? Vejam como fica melhor para cada um, né?
0: Carne deliciosa, suculenta, macia, bebida bem gelada também são ingredientes importantes de uma festa.
4: É isso aí, a gente sempre preza muito por isso, né? E a gente cobra de quem nos atende, de quem é contratado, né? Que dê o seu máximo sempre, né? E com certeza dão, né? Então, bebidas ali é com o Negão, né? Negão das Bebidas, JB. E a carne com o Maurício Portela, o pessoal conhece dos Lauter, né? Então o Maurício vai ceder o churrasco aí, vai lá, vai assar para nós, vai praticamente inaugurar a churrasqueira, né? Que a gente fez um galeto numa parte dela só, né? Usamos aí 30%. Então vai inaugurar ela lá, o Maurício.
0: Um investimento da comunidade é a construção da churrasqueira.
4: Isso. É, foi uma necessidade, como a gente comentou, né, em outras reportagens. Não foi por vontade própria, não por nada, mas devido às rachaduras, né, aos abalos que teve, não tinha opção. Então, já que tinha que derrubar, vamos melhorar, né, vamos aumentar.
0: E já programando para a festa, sabendo da grandiosidade que será, já foi aí um investimento para a festa que será nesse domingo.
4: Não, com certeza, né? Hoje nós temos suporte aí para assar uma quantia boa de espeto de carne, porque ela tem 27 metros corridos com 3 lances de 25. Então tem recurso e tem espaço.
0: Com certeza. Serginho, sucesso aí. Festa da comunidade de Posse Godói, do colono e do motorista. Nesse domingo estaremos lá para acompanhar esse momento importante da comunidade. Sucesso aí nesse trabalho.
4: Valeu aí, obrigado, Paulinho. E recadinho aí, pessoal, venham, venham que vocês não vão se arrepender. A gente está dando o máximo para organizar, arrumar da melhor forma possível para receber todos aí com muito carinho aí.
0: Com certeza, muito carinho, muita hospitalidade na festa do colono e motorista tradicional que é ali na comunidade de Posse Godói, sob a coordenação do Serginho e toda a equipe. Várias pessoas estão envolvidas nessa atividade, de forma voluntária.
4: Com certeza, até vai assim, ó, aquele agradecimento especial aí a todos que estão ali a semana toda, a semana passada, de pé firme ali junto, né? O pessoal do conselho em si, o conselho que nós trabalhamos é... Não tem nem palavras para descrever o que é o conselho. É... Nós somos uma família, é impressionante. O que a gente se acerta e o que se ajuda, e unido... Olha, com certeza tem em outras comunidades, mas é gratificante trabalhar com a equipe que nós trabalhamos ali. É muito bom. Sem falar nos demais, né? Voluntários que estão lá direto. Então, aquele abraço e brigadão a cada um, viu?
0: A comunidade abraçou a ideia.
4: Sem dúvida, tá louco. Muito bom, viu? É gratificante mesmo. Tu tá ali, tu vê, vem lá, quando vê, ô, vim aí pra ajudar. O que que é pra mim fazer? O que que eu posso fazer? É bom, né, cara?
0: É muito bom. Significa que a comunidade está unida em prol de um objetivo. Sérgio Cleiton Gabriel, o Serginho, ele que coordena a comunidade de Posse Godói, ao vivo aqui na tua Rádio Cristal, no rádio também pelas nossas redes sociais, fazendo um convite, falando da estrutura, do trabalho que está sendo realizado para a festa do colono e motorista no domingo, na comunidade de Posse Godói, Mormaço. Essa entrevista no rádio e também pelas nossas redes sociais.
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0: 10h46, fique ligado. Já já tem mais atrações, tem mais informações aqui na tua Rádio Cristal.
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3: 10 horas e 51 minutos.
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5: 3 graus.
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0: 10h53 é o programa temática, o que se passa é notícia, 3 graus a temperatura no estúdio da tua Rádio Cristal.
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0: Destaque para a Frente Parlamentar da Municipalização da Água, que trabalha em Soledade nesse assunto. O vereador Gustavo Baldiceira, que está na coordenação, esteve em Vacaria conversando com a administração municipal, sabendo um pouco mais do funcionamento sobre este processo de municipalização. O Gustavo está conosco aqui para relatar como foi esta reunião. Bom dia, vereador Gustavo.
3: Bom dia, Paulinho. Bom dia, ouvintes da Rádio Cristal. Nós estivemos ontem, então, lá no município de Vacaria, representando a Frente Parlamentar da Municipalização da Água. Então, reunimos lá com o prefeito de Vacaria, o Andrezinho Rokoski, e juntamente lá com o advogado, procurador-geral do município, doutor Eduardo, e o secretário de administração, Alessandro Dalla Santa. E o município de Vacaria está implementando então uma série de ações aí para aumentar a fiscalização no serviço da água. O prefeito me disse que tem sim uma vontade, a grande intenção de municipalizar a água. Lembrando que Vacaria ficou sem abastecimento por completo por duas oportunidades, né? Inclusive uma durante o Rodeio Internacional de Vacaria, que é o maior evento que eles têm lá. E eles têm uma série também de leis municipais que eles criaram, então, tudo no sentido de aumentar a fiscalização sobre a Corsã. E também há uma ação civil pública, né, onde o município tomou iniciativa, onde busca multar multar a Corsã em R$ 250 mil. Então, são uma série de ações. E isso já está refletindo numa melhora do serviço. E, ao final de tudo isso, o município, então, vai avaliar se vai, então, municipalizar, então, assumir o controle da água lá em Vacaria. Mas foi uma reunião muito produtiva e acredito que vamos aí ter bons resultados aqui em Soledade também. Obrigado, Paulinho. Um grande abraço.
0: Ok, obrigado ao Gustavo Baldiceira, vereador do município de Mormaço, falando sobre essa questão que está sendo discutida da municipalização da água. Ele que esteve reunido com a administração municipal de Vacaria. É o espaço da tua Rádio Cristal.
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0: Agora 10 horas 57 minutos. Obrigado pela sua audiência, onde quer que você esteja nos acompanhando. 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E não esqueça, dia 26 de julho, Festa do Colônia Motorista na comunidade de Santa Terezinha. Você é convidado para participar. Iniciativa aí do Sindicato dos Trabalhadores Rurais de Soledade e Mormaço e da comunidade de Santa Terezinha. Já, já tem a notícia da hora. E agora, no embalo da noite da Brilhantina, vem aí, contagem regressiva. É 8 dias para a noite da Brilhantina. Modern Talking será atração na festa da Brilhantina. Muita música, muita alegria, muita descontração.

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1: 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Acesse o site e confira. 5.055.818 pessoas tiveram suas inscrições confirmadas para o Exame Nacional do Ensino Médio, Enem 2026. A informação foi divulgada nesta sexta-feira pelo Instituto Nacional de Estudos e Pesquisas Educacionais. Essas mais de 5 milhões de pessoas são participantes que se inscreveram e realizaram o pagamento da taxa, no caso dos que não tiveram isenção da inscrição, e estão aptas para participar do exame que será aplicado em novembro. 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A Polícia Federal cumpre nesta sexta-feira 41 mandatos de busca e apreensão em Roraima, na Bahia, e em São Paulo e em Tocantins, em uma operação que apura irregularidades na aplicação de emendas PIX, que são recursos públicos federais fruto de emendas parlamentares de transferência especial. Emendas individuais de transparência especial ou emendas PIX foram criadas em 2019 e ficaram conhecidas pela dificuldade na fiscalização dos recursos, uma vez que os valores são transferidos por parlamentares diretamente para estados ou municípios sem a necessidade de apresentação de projeto, convênio ou justificativa. Por isso, não há como fiscalizar qual a função do dinheiro terá na ponta. Batizada de acesso negado, a operação da Polícia Federal apura a aplicação dessas emendas nos municípios de Iracema, São Luís de Anuá, ambos em Roraima. 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
11: 11:07, 3 graus a temperatura. Já já nós vamos falar sobre a questão da água no bairro Expedicionário. Ouvintes estão ligando, querendo saber. Já já nós vamos trazer a informação aqui no programa Temática. O que se passa é notícia.
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11: E o abraço para quem vai hoje, Rosmar?
13: 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Então, parabéns a você, Marlon, em teu nome a gente quer parabenizar a todos os aniversariantes que fizeram aniversário essa semana, estão fazendo hoje. 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
11: 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Agora, 11 horas 12 minutos, 3 graus a temperatura. Vamos saber mais do tempo.
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16: Olá amigos e caros ouvintes aqui da Rádio Cristal, vamos ter uma sexta-feira gelada, mas gelada em grande parte do Rio Grande do Sul, e aqui é uma das regiões mais frias do estado, então temperaturas muito baixas e com sensação também de mais frio, ou seja, temperaturas ao longo do dia de hoje não sobem praticamente nada, temperaturas que vão oscilar na faixa dos 8, 9 graus no máximo no período da tarde. Tem bastante nebulosidade por aqui, não dá pra gente descartar de vez em quando até algum chuvisco, mas eu diria assim que é mais nebulosidade que predomina. No sábado, o dia começa com geadas, temperaturas negativas em vários pontos aqui da nossa região. Temperaturas muito baixas, a sensação é de frio bem intenso. À tarde, as máximas devem oscilar entre 10 e 12 graus. Aí no domingo, o que que acontece? Nós vamos ter de novo, durante a noite de sábado pro domingo, um aumento bastante grande de nebulosidade. E aí a gente sabe, né, que um tempo mais fechado à noite, a temperatura não cai tanto. Então, o domingo não amanhece tão gelado assim. Vai ficar na casa de 5 a 6 graus em média por aqui. E aí, à tarde de domingo, a máxima até consegue subir um pouquinho mais, beirando a casa aí dos 14 graus. Ou seja, no domingo, então, esta massa de ar polar perde um pouco de frio, assim como no início da semana que vem. Mas nós vamos ter assim, ó, entre a segunda e a terça-feira, um pouco mais de chuva por aqui e depois de novo uma queda das temperaturas. Com a previsão

0: 11:15. Vamos com mais informações aqui no programa.
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0: 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É, e a Defesa Civil está atuando de plantão em decorrência do frio, da chuva. Vamos saber mais informações com o nosso novo colega aqui da tua Rádio Cristal, o Cláudio Flein.
2: Jornalismo da tua Rádio Cristal vem até o gabinete da Prefeitura Municipal de Soledade, onde nós vamos conversar com o chefe de gabinete do governo e também adjunto da Defesa Civil, Rodolfo Tatim. Por conta da Defesa Civil ter emitido chuvas fortes, também elevação de rios, e isso traz uma certa preocupação para a comunidade, não só de Soledade, mas também regional. E nós vamos atualizar esta informação juntamente aqui com o Rodolfo. Satisfação, bom dia.
3: Bom dia, Cláudio. Bom dia, Kathleen, que nos acompanha, a todos que estão nos acompanhando. Isso mesmo, durante a semana, então no decorrer da semana, mais especificamente na quarta-feira, a gente teve um alerta da Defesa Civil na segunda, que para a partir da quarta até ontem, quinta-feira, tivéssemos um elevado volume de chuva na região norte do estado do Rio Grande do Sul. Levando em conta que o município de Soledade ficava na divisa da região laranja com a amarela, amarela alerta, laranja severo, então a gente tinha uma atenção maior, a gente tinha um cuidado maior para que isso pudesse vir a acontecer. A gente tínhamos uma estruturação da Defesa Civil, juntamente com a Secretaria de Obras, com a Assistência Social, claro, liderado pelo prefeito Paulo Catânio, que é quem nos orienta sempre, quem nos dá o aval para que a gente faça esse trabalho da Defesa Civil, junto com as demais secretarias, os demais colegas, para atender a nossa comunidade. Então a gente ficou estruturado pelas 48 horas da quarta e da quinta-feira, mas não se confirmou, não para nós, mas para o estado do Rio Grande do Sul sim, como em Barão do Cotegipe, a gente teve enchentes, São José do Ouro, a gente também teve um vendaval que destelhou várias casas em uma comunidade interiorana, mas aqui para a Soledade a gente não teve a confirmação desse elevado volume de chuva. Corroborando então com a não necessidade de a gente fazer um específico, ou seja, atendimentos a domicílio, a loco. Então ficamos apenas no trabalho de atendimento liderados pelo nosso coordenador adjunto, a coordenadora da Defesa Civil, o Leandro Brunheira, também orientados muito pelo Paulo Henrique Pinheiro, nosso observador meteorológico, que é quem nos dá aí os dados, podemos dizer assim, antecipadamente, para que a gente possa trabalhar e possa nos organizar para estruturar uma frente de trabalho quando essas situações acabam acontecendo. Para então deixar bem claro aos nossos ouvintes, tínhamos o alerta, para nós não se confirmou, mas alguns municípios mais ao norte do estado do Rio Grande do Sul acabou se confirmando, mas felizmente a gente não teve um elevado volume de chuva, embora os rios tenham enchido, e a gente pode no decorrer dessa entrevista também falar sobre isso.
2: Rodolfo, em relação ao sol, ao tempo firmar, qual é a expectativa aí para o final de semana que está chegando?
3: Na verdade, Cláudio, a gente trabalha mais na questão do atendimento esse de Defesa Civil, de algum estrago, de alguma situação que possa ocorrer. A gente não tem nenhum alerta de risco vindo da Defesa Civil do estado do Rio Grande do Sul. Nosso observador meteorológico Paulo Henrique Pinheiro também nos deu algumas informações para a manhã de hoje, que foi muito gelada, dessa sexta-feira. Já desde a quarta-feira ele anunciava que poderíamos ter geada e a gente se preparava também para algum atendimento que pudesse acontecer junto com a assistência social, que não acabou não se confirmando, não necessitando, mas estamos sim num período muito gelado, num dia muito gelado e que deve se elevar essa temperatura no decorrer do final de semana. Mas esses dados, claro, eu não consigo te passar, mas a gente está assim estruturado, não num sistema de alerta, porque o final de semana se avizinha com uma temperatura mais amena do que a que temos hoje e também sem a previsão de chuva ou de grandes chuvas, grandes volumes para a nossa região, e dessa forma a gente pode trabalhar mais tranquilo, estruturar administrativamente para ali na frente, caso algo venha a acontecer, a gente já esteja bem equipado e equiparado o que pode fazer.
2: Perfeito. A Defesa Civil tem trabalhado, devido aos episódios passados, né, com a palavra-chave que é a prevenção. E com a chegada do El Niño, que já deu os seus primeiros sinais, a Defesa Civil do Estado, juntamente com a Defesa Civil do município de Soledade, tem trabalhado preventivamente de que formas, até mesmo em termos de que período, né? Porque não dá para se prever, por exemplo, novembro, dezembro, mas

0: qual é a extensão do período que vocês têm trabalhado?
1: Correto. A gente se prepara, né, para caso algo venha acontecer, mas sempre trabalhando com a expectativa e com a positividade que não vai acontecer nada, torcendo para que isso não aconteça. Mas se acontecer, a gente tem que estar preparado.
0: Claro.
1: Avisando isso, a gente diariamente tem esse trabalho de evolução. Tivemos a semana passada em um congresso internacional de proteção e defesa civil em Porto Alegre, juntamente com o Coronel Bueira, que é quem nos coordena, né, o pessoal da defesa civil, da casa civil, também meteorologistas, observadores, pessoas que têm os dados e que fazem esses prognósticos para frente. Claro, existe um prognóstico que possa acontecer as chuvas elevadas, principalmente no mês de julho, agosto e setembro. Mas a gente está se preparando, a gente está buscando dados, formatando estratégias, pontuando locais, porque a gente sabe que cada município, Cláudio, tem uma situação. Enxurrada de grande volume ou de grande atingimento acontece nos municípios de Mussum, Cruzeiro do Sul, Lajeado, Arroio do Meio. O município de Soledade tem alguns locais que têm elevado o volume de chuva, ou seja, dá algumas enchentes e dessa forma alaga alguns pontos, algumas casas, algumas vias pontualmente, 4 ou 5 pontos que a gente já tem mapeado. Isso aí, juntamente com o nosso coordenador, o Leandro Bunheira, que é quem trabalha a parte mais administrativa e também já fez todo esse trabalho de mapeamento, a gente sabe quais são os principais pontos, pontos críticos do município de Soledade. E no decorrer dos últimos meses nós viemos trabalhando, fazendo ações, buscando estruturar esses locais, duplicação de galerias, a colocação de tubo, desassoreamento do Bernardina, que foi muito importante do ano passado para esse ano. Então, todos esses trabalhos, eles vão nos ajudar, vão nos auxiliar, para que ali na frente a gente tenha um suporte maior. Ou seja, aquela chuva de 100, 150 milímetros que alagava tudo, com 200, 150, quem sabe não alague. Mas a gente tem que estar trabalhando, a gente tem que estar estruturando e, principalmente, a gente tem que estar adaptado ao que vai acontecer ali na frente. Como eu lhe falei, não é um alarde. A gente sabe que pode vir a acontecer, mas não existe nada confirmado e a gente tranquiliza a nossa comunidade, que a gente está trabalhando para que isso vier a acontecer ali na frente, a gente tenha feito um trabalho coeso, um trabalho de significância, para que quando a gente coloque ele em prática, ele nos dê resultados.
0: Perfeito. Em relação a de que formas pode impactar, principalmente num curto espaço de tempo, em relação à produtividade, agricultura, na peculiaridade da produção aqui de Soledade.
1: Como eu lhe falei, né, Cláudio, são dados mais técnicos, que seria com a Secretaria de Agricultura, com os engenheiros agrônomos, principalmente com o pessoal da parte técnica, mas o que eu posso te adiantar é que a Defesa Civil também, dentro dessas áreas, a gente tem os nossos laudos, tem o nosso trabalho diário. A impactação, muitas vezes, é pelo próprio alagamento, pelo período muito longo de chuva, muito curto, o solo encharcado, solo muito seco, mas a gente sabe que também tem o granizo, tem o vendaval, que também pode atingir as áreas agrícolas aqui do município de Soledade, e para isso a gente também tem a nossa parte técnica, a nossa parte agrícola, de agricultura, setor de agricultura, sustentabilidade e irrigação aqui do município, que tem à frente o nosso secretário Flávio Knopp, que também está sempre a par disso com os profissionais da área, e a Secretaria, o Departamento de Coordenação da Defesa Civil do município de Soledade, melhor dizendo, está sempre à disposição, mas a gente não é o para-brisa. A gente sempre é acionado quando existe a necessidade. A gente não faz um trabalho de análise nesse tipo de área específica, e sim um trabalho específico depois de preservação, de prevenção, e, se necessário, aí sim os laudos para que essas pessoas possam ser ressarcidas, possam buscar também os seus direitos ali na frente, se caso tenham alguma perda. Mas claro que não é o primeiro setor a ser buscado, a Defesa Civil, e sim os setores competentes.
0: Qual é os caminhos a percorrer através da Defesa Civil para um socorro, até mesmo para um trabalho de prevenção?
1: Na verdade, a Defesa Civil é mais voltada à preservação da vida. Nosso primeiro, somos todos nós, o nosso lema já diz. Então, a Defesa Civil seria mais para algo específico. Alagamento, casas que possam ser atingidas, destelhamentos, algo desse tipo, intrafegabilidade em estradas, né, obstrução de estradas. Tudo isso aí, juntamente com a nossa Secretaria de Obras, a gente trabalha envolvido nesse fator e nesse formato de atuação. Claro que, se necessário, em outros momentos, a gente também vai estar atuando e buscando dar a melhor forma possível essa atenção para a nossa comunidade soledadense.
0: Telefone, então, para contato?
1: Defesa Civil é o 99630-3177. 99630-3177 é o telefone da Defesa Civil. A gente trabalha em caráter de plantão quando temos os nossos avisos de risco, sejam eles qual a nível eles forem nos designados, a gente vai trabalhar com esses avisos e também com o trabalho ininterrupto e também no dia a dia, no horário de trabalho aí, no horário comercial, como se diz, né, no horário de atuação de fornecimento de informações da prefeitura das 8 às 11h30 e também da 1 às 5h30, às 17h30, a gente também estará atuando, respondendo os questionamentos e também dando orientações para tudo aquilo que seja de defesa civil, porque claro que existem áreas que a gente não pode atuar, mas aquilo que for da nossa competência, a gente está sempre à disposição da comunidade.
0: Perfeito, obrigado, bom trabalho, bom dia.
1: Muito obrigado, Cláudio, muito obrigado, Kathleen, e a Defesa Civil do município de Soledade sempre está à disposição através da nossa administração, que sempre nos dá o suporte para que a gente faça o melhor possível pela nossa comunidade.
0: Perfeito, conversamos então com o Rodolfo Tatin, que é o chefe de gabinete também, adjunto da Defesa Civil aqui do município de Soledade, trazendo essas informações também, os caminhos a percorrer caso seja necessário, né, um pedido de ajuda, até mesmo um pedido de socorro. Com as informações para a programação da tua Rádio Cristal, falou Cláudio Fly.
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3: 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Agora, 11 horas 26 minutos, já já tem mais atrações, tem mais informações aqui no programa. 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
7: 11 horas e 35 minutos.
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9: 3 graus.
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3: Rádio 11:38, temperatura em 4 graus. Catherine Gox, muitos ouvintes nos questionando aqui sobre problema de abastecimento de água no bairro Expedicionário. O que aconteceu?
4: Pois bem, Paulinho, tivemos as informações repassadas pela assessoria de imprensa da Corsan que os moradores do bairro Expedicionário deverão ter a distribuição de água restabelecida gradualmente durante a tarde de hoje, desta sexta-feira, à medida que os reservatórios recuperarem os níveis adequados do armazenamento. O abastecimento foi interrompido em razão do rompimento da rede na rua Coronel Falkenbach, na esquina com a Princesa Isabel, causado acidentalmente durante as obras de implantação das redes de esgotamento sanitário. As equipes da Corsan estão no local nesse momento, trabalhando para realizar os reparos. Então a informação é essa. Moradores do bairro Expedicionário, o abastecimento de água deve ser retomado gradativamente no início da tarde, durante a tarde de hoje, desta sexta-feira. Lembrando que algumas ocasiões pode demorar um pouquinho mais ou pode vir antes, mas então no período da tarde deve ser normalizado esse abastecimento.
3: Ok, obrigado a Catherine Gox com essa informação diante das manifestações que nós tivemos aqui pelo WhatsApp de problemas então do abastecimento de água no bairro Expedicionário. 11:40, nós vamos priorizar agora a nossa reportagem.
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3: Vamos movimentar então o João Gabriel Nunes, que traz informações aí da área do trânsito inicialmente, circulando aí pela Rua Vacaria, em alguns pontos de movimentação. João, quais são as informações?
5: Paulinho e ouvintes ligados aqui na tua Rádio Cristal, nós estamos com essas informações aqui da Rua Vacaria. Eu vou pedir para a Aline Nogueira, que está nas imagens, mostrar esse cruzamento que foi famoso aqui em Soledade por muito tempo, sobre algumas colisões que aconteceram aqui. Ele era um cruzamento perigoso, mas vou ressaltar, ó, foi colocado algumas faixas elevadas aqui na nossa Rua Vacaria para acontecer essa melhora no trânsito. A gente está trazendo nessa semana aqui e na semana que vem também vários pontos que são problemáticos aqui em Soledade. A Rua Vacaria por muito tempo foi um desses pontos e melhorou. O pessoal se conscientizou, foi colocado faixas elevadas, teve o asfaltamento dela até lá, que é quase mormaço aqui, e a gente sabe que a melhora foi grande sim aqui na Rua Vacaria. Quero destacar outra coisa para vocês. Esse que foi, viu, Paulinho? Eu quero ver se, primeiramente, você tem alguma pergunta aí do estúdio sobre a Rua Vacaria.
3: É, esse local, vamos situar os nossos ouvintes do local que você se encontra aí na Rua Vacaria, atrás do Campo do Pampeiro, onde
5: exato
3: existia uma preocupação aí dos moradores, inclusive na residência que você está aí à frente, que é da Teca, que tinha a sua preocupação sobre a velocidade que era empregada dos veículos. E aí houve a solicitação para a colocação de um redutor de velocidade e isto foi realizado através do Departamento de Trânsito. Então, esse local aí que tinha essa preocupação, felizmente não tem mais, porque agora os veículos estão tendo que reduzir a velocidade bem no canto aí que dá o Pampeiro, inclusive nesse local em que foi também melhorada a questão do trabalho dos entulhos, do lixo que era depositado aí, João Gabriel.
5: Vamos fazer essa referência bem certinho, Paulinho, para quem está nos acompanhando aqui no Facebook da tua Rádio Cristal, para quem está no rádio do 100.5, eu estou caminhando na Rua Vacaria aqui, ó, vai passar um dos ônibus da Santa Rita agora, mas eu vou mostrar para você ao vivo uma dessas faixas elevadas que foram colocadas aqui para melhora. Olha, ó, ao vivo o ônibus vai passar, ó. Olha a redução de velocidade que tem que ser feita nesse momento para melhorar esse tráfego de veículos aqui, ó. O pessoal reduz, passa, porque a rua é um pouco mais estreita. O que acontece? Os dois fluxos se cruzam aqui. Então, se você olhar para cá, tem uma curva aqui, ó. Vou pedir para a Lino Nogueira, que está nas imagens, mostrar aqui, ó, que existe uma curva bem fechada aqui, onde está a nossa viatura da mais nova ali. Então, o que acontece? Para fazer essa curva, tem que haver a redução de velocidade. Essa é a faixa elevada que está aqui, ó, uma faixa elevada relativamente alta. Eu vou mostrar para você ao vivo aqui que está no Facebook e para quem está no 100.5 eu vou descrever. Faixa elevada bem alta aqui, ó, que o pessoal reduzir bastante a velocidade na hora de passar. E é claro, como tem as curvas aqui, a rua é mais estreita, foi um auxílio, uma contribuição positiva do Departamento de Trânsito para melhorar o tráfego aqui na Rua Vacaria. Paulinho, eu acho que são essas informações aqui, ó. Vamos ver ao vivo, mais um carro vai passar aqui, ó, e vai baixar bastante a velocidade já para melhorar esse tráfego aqui na Vacaria.
3: Bom, João Gabriel, outras informações em relação ao trânsito, chegando o final de semana, a gente sabe que sempre existe um aumento no tráfego de veículos na BR-386 ou nas rodovias estaduais e federais. Quais são as informações?
5: Segundo a CCR Via Sul, agora começa um movimento final de semana, né? Então, você que vai transitar aí pela BR-386, rodovia da produção, é sempre bom ressaltar que a passagem que foi liberada essa semana, ela merece cuidados, merece uma atenção maior para você que vai atravessar, pois ainda há essa novidade ali. Muita gente que está passando por ali relata cortes de frente, que chama, né? Eles cortam o tráfego ali para entrar. Muito cuidado. Chega, reduz no quebra-mola anterior, vai com calma, vai reduzindo a velocidade, porque precisa cuidado ainda. É um cruzamento totalmente novo ali no Botucaraí, sentido Botucaraí Missões ou Missões Botucaraí. Outro ponto que eu vou ressaltar, Paulinho, principal notícia do Estado nessa manhã, a morte do delegado federal Michel Brasil Saliba em Passo Fundo. O delegado, ele era de Chuí, mas ele foi a Passo Fundo para essa operação que resultou na morte desse delegado. O que aconteceu? Deixa eu recontextualizar bem para o nosso ouvinte aqui como é que foi esse fato que mobilizou o Estado inteiro. O delegado federal de Chuí, da Polícia Federal, chamado Michel Brasil Saliba. Ele estava em uma operação e morreu na madrugada dessa sexta-feira no Hospital São Vicente de Paulo. Essa informação foi confirmada pelo colega dele, Matheus Malma. Michel havia sido baleado durante o cumprimento de um mandado de busca e apreensão na manhã da quinta-feira em um apartamento na rua José Bonifácio. Esse apartamento fica na Vila Rodrigues, em Passo Fundo, tá? Ele foi atingido por disparo de arma de fogo e permaneceu internado em estado grave. E até a confirmação do óbito. Outro agente da Polícia Federal também foi baleado, mas já está liberado. A ocorrência envolveu uma mulher de um ex-brigadiano e, segundo esse ex-brigadiano, ele achou que era um assalto e acabou reagindo a essa entrada da Polícia Federal, acertando dois agentes, o delegado que faleceu e esse outro que já foi liberado e já foi preso em flagrante e está respondendo processo agora por esse fato. Cabe destacar, a ocorrência não contemplava esse ex-brigadiano. Ele é um policial afastado da Brigada Militar. Contemplava sua esposa por uma suspeita de organização criminosa no contrabando de mercadorias e movimentação financeira ilícita. Esse caso segue sendo investigado na Polícia Federal e a defesa policial afirmou que o policial não havia feito parte dessa investigação, e sim a sua esposa. Paulinho, essa é a principal notícia da segurança na manhã nesse estado, Rio Grande do Sul. Essa morte do delegado da Polícia Federal, que acabou sendo vitimado em uma operação em Passo Fundo.
3: João Gabriel, mas sim, também queremos falar aí sobre as informações que foram passadas pelo 38º Batalhão da Polícia Militar sobre ações envolvendo o combate ao crime, mais de 1.200 prisões, quase 160 quilos de drogas apreendidas. Como foi todo esse trabalho, a divulgação aí por parte do 38º Batalhão da Polícia Militar?
5: É o 38 BPM, né, Paulinho, que ele está fazendo em 35 municípios que são atendidos pelo batalhão entre os meses de janeiro e junho. Esses números realizados foram 1.249 prisões e também 160 quilos de drogas. Outro destaque, na verdade, são 159,64 quilos, que eles arredondam para 160, né? O batalhão manteve intensa presença nas ruas, no atendimento à comunidade. Foram 9.275 ocorrências atendidas, evidenciando o compromisso da Brigada Militar com a proteção da sociedade e a prestação de um serviço ágil. O resultado é fruto do trabalho integrado entre Força Tática, Patrulha Rural, Patrulha Maria da Penha, Policiamento com Motocicletas, Setor de Inteligência e demais frações do 38º BPM, reafirmando esse compromisso da Brigada Militar em ser a força da comunidade. São ações repressivas que o batalhão mantém, intensa presença nas ruas e também o trabalho intenso do Brigada Militar. Vou ressaltar aqui, Paulinho, 1.200 prisões e 160 quilos de drogas apreendidos.
3: Ok, obrigado, João Gabriel Nunes, trazendo essas informações aqui no programa Temática, o que se passa é notícia. panorama aí da área do trânsito e segurança pública aqui no programa. Agora, 11 horas 48 minutos, é o programa temática que dá destaque agora para...
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3: Quem retorna no programa é o Cláudio Flaim.
0: É neste domingo a abertura do Campeonato Municipal Taça Sicredi, 45 anos de voleibol adulto misto 2026. A programação inicia a partir das 13 horas e 15 minutos, com a cerimônia de abertura, e na sequência acontecem os primeiros confrontos da competição no ginásio José Américo Martins Zecão. Após a abertura oficial às 13 horas e 30 minutos, primeiro confronto, parceria do vôlei versus Fúria Azul. Às 14h30, Val Ômega versus Val Gama. Às 15h30, Elite Voleibol versus Val Beta. A comunidade soledadense está convidada a prestigiar o esporte local e também incentivar as equipes participantes. Neste sábado, pela quarta rodada da Série C do Gauchão Futsal, a equipe de Soledade Futsal vai até Nambitoque enfrentar o Arsenal no ginásio Denão. A partida está marcada para as 20 horas. A tua Rádio Cristal transmite pelo Face do rádio em 100.5. Já a Universidade do Chile, outra equipe representante de Soledade, joga pela Liga Rio Grandense contra o Foreste em Sapucaia, a partir das 20 horas. O futsal do interior em Soledade é aguardado com muita expectativa. Segundo informações, o congresso técnico será realizado no próximo final de semana, dia 11, sábado, ou dia 12, domingo. A data definitiva depende do resultado do jogo da seleção brasileira deste domingo contra a Noruega. A abertura oficial será na comunidade da Raia da Pedra. A tua Rádio Cristal dará ampla cobertura para o evento do interior. Resultados de ontem, quinta-feira, da Copa do Mundo. A Espanha aplicou 3-0 na Austrália. Portugal e Croácia, num grande confronto, a Croácia largou na frente e Portugal conseguiu virar para 2-1. A Suíça venceu a Argélia por 2-0. E os confrontos de hoje, às 15 horas, Austrália e Egito, às 19 horas, Argentina e Cabo Verde, às 22h30, Colômbia e Gana. Amanhã, no sábado, oitavas de final seguem, com Canadá e Marrocos, às 14 horas, Paraguai e França, às 18 horas. E no domingo, às 17 horas, Brasil e Noruega. E às 21 horas, México e Inglaterra. Estas são as informações para esta sexta-feira do esporte. Um novo encontro daqui a pouco mais, a uma hora com Na Torcida. Os destaques para a programação da tua Rádio Cristal, Cláudio Fly.
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3: 11h51, Cristal, a tua rádio, já já, as últimas do programa para você ficar sempre bem informado.
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11: 11 horas e 53 minutos.
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13: 4 graus.
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3: 11h57, você está na tua Rádio Cristal no programa Temática.
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4: O ministro Ministério Público do Rio Grande do Sul obteve decisão liminar que determina o afastamento do filho do prefeito de Ibirapuitã do cargo de secretário municipal. A Justiça também suspendeu o pagamento de salários e proibiu nova nomeação para cargos públicos enquanto o processo tramita. Segundo o Ministério Público do Rio Grande do Sul, o jovem foi nomeado pelo pai sem possuir qualificação técnica para a função, o que, conforme a ação, caracteriza nepotismo e ato de improbidade administrativa.
3: Muito bem, essa informação passada aí pelo Ministério Público do Rio Grande do Sul, ação que tramitou também aqui pela comarca de Soledade. O município de Mormaço foi contemplado com a emenda parlamentar de R$200 mil destinada ao fortalecimento da área da saúde. O recurso, viabilizado pelo deputado federal Giovanni Cherini, teve pagamento confirmado nesta semana. O anúncio foi feito pela assessoria aqui de Soledade, através do Luan Batista. Conforme informado, a destinação articulada aí pela Adri Cherini, presidente do PL Mulher. Participaram do ato o prefeito Alexandre Vieira, a primeira-dama Joyce Vieira, o presidente do PL de Mormaço Edson Schroeder, Moacir Cherini, Helena Cherini, os vereadores Alessandro Moraes, Adelar Derlan, Marcos Malaquias, além da Secretaria Municipal da Saúde, através da Sandra Quene Knopp, que é a secretária, e do assessor jurídico Olavo Moraes. De acordo com a administração municipal, os recursos serão aplicados no fortalecimento dos serviços da saúde, incluindo a implantação das práticas integrativas e complementares em saúde, ampliando o atendimento e as opções de cuidado oferecidas à população mormacense. Ketlin, vamos reforçar mais uma vez a questão do abastecimento de água aí no bairro Expedicionário, alguns ouvintes nos ligando querendo saber, por gentileza.
4: Vamos lá então, Paulinho. Ouvintes do bairro Expedicionário reclamaram sobre a falta de água na manhã dessa sexta-feira. A equipe da Tua Rádio Cristal entrou em contato com a assessoria de imprensa da Corsã, que emitiu a seguinte nota. Moradores do bairro Expedicionário em Soledade deverão ter a distribuição de água restabelecida gradualmente durante a tarde desta sexta-feira, à medida em que os reservatórios recuperarem os níveis adequados de armazenamento. O abastecimento foi interrompido em razão de um rompimento da rede na rua Coronel Falkenbach, esquina com a Princesa Isabel, causado acidentalmente durante as obras de implantação das redes de esgotamento sanitário. Equipes da Corsã já estão no local atuando para realizar os reparos. Então, moradores do bairro Expedicionário, a água deve voltar gradualmente durante a tarde de hoje.
3: Recebo aqui também a seguinte informação em relação a recursos destinados ao Hospital Frei Clemente, a pedido e intermédio do integrante aí do Partido dos Trabalhadores, Alisson Ferronato dos Santos, do vereador Tadeu Marques, também da Gilsara Niederli e de Matheus Demarco, o deputado federal Dionilson Marcon confirmou a indicação de uma emenda parlamentar juntamente ao Ministério da Saúde do Orçamento da União 2023 de um valor de R$200 mil para custeio para o Hospital Frei Clemente. Então, por pedido de lideranças do Partido dos Trabalhadores aqui de Soledade, esta emenda confirmada aí por parte do deputado federal Dionilson Marcon, de R$200 mil para o Hospital Frei Clemente. Agora, meio-dia pontualmente, 4 graus a temperatura. 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Obrigado pela sua audiência, pela sua companhia. Na sequência tem o Conversa na Mesa, Igreja em Saída. Bom dia, paz e bem.
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25: A fé nos faz acreditar no incrível, ver o invisível e realizar o impossível. Estimados ouvintes, paz e bem, na alegria franciscana e na esperança cristã, aqui estamos para juntos vencermos este programa Conversa na Mesa. Hoje, dia 3 de julho, sexta-feira, dia em que a igreja celebra a festa do apóstolo São Tomé. Tomé foi o apóstolo que expressou solidariedade ao Cristo na última viagem para Jerusalém com as palavras: vamos também nós para morrermos com ele. Foi em resposta à sua pergunta, qual o caminho para o Pai, que o Senhor afirmou: eu sou o caminho, a verdade e a vida. Reparou sua incredulidade sobre a ressurreição do Senhor com a profissão de fé feita 8 dias depois, quando Tomé disse: meu Senhor e meu Deus. O martirológio jeronimiano do século VI comemora o translado do seu corpo para a Síria, que atualmente é a Turquia. Então celebra-se nesse dia 3 a festa, a solenidade, o dia de São Tomé, um dos 12 apóstolos. E o evangelho que nos é proposto para este dia é a narrativa do evangelista João, capítulo 20, versículos 24 a 29, que nos diz assim: Tomé, chamado Dídimo, que era um dos 12, não estava com eles quando Jesus veio. Os outros discípulos contaram-lhe depois: vimos o Senhor. Mas Tomé disse-lhes: se eu não vir a marca dos pregos em suas mãos, se eu não puser o dedo nas marcas dos pregos e não puser a mão no seu lado, não acreditarei. 8 dias depois, encontravam-se os discípulos novamente reunidos em casa, e Tomé estava com eles. Estando fechadas as portas, Jesus entrou, pôs-se no meio deles e disse: a paz esteja convosco. Depois disse a Tomé: põe o teu dedo aqui e olha as minhas mãos. Estende a tua mão e coloca-a no meu lado. E não sejas incrédulo, mas fiel. Tomé respondeu-lhe: meu Senhor e meu Deus. Jesus lhe disse: acreditaste porque me viste? Bem-aventurados os que creram sem terem visto. Preciosos ouvintes, estando nós celebrando a solenidade, a festa em honra ao apóstolo São Tomé, temos a grande oportunidade de renovar a nossa fé e a nossa esperança em Deus. Integrante do grupo dos 12, é ele quem pergunta a Jesus: Senhor, não sabemos para onde vais, como podemos saber conhecer o caminho? Também é ele quem se mostra solidário com o Senhor no caminho para Jerusalém. No dia da ressurreição de Jesus, Tomé age com incredulidade. Mas, como vimos, 8 dias depois, repara o equívoco, professando a fé no ressuscitado, dizendo a célebre frase: meu Senhor e meu Deus. O ressuscitado, Jesus Cristo, voltando-se especialmente a Tomé, deseja despertar-lhe a fé, mostrando-lhe as mãos e o lado. Depois de realizar uma profunda profissão de fé, Tomé e todos os outros escutam de Jesus que aqueles que crerem sem terem visto são bem-aventurados. Portanto, meus caros ouvintes, acreditar é uma graça, ter fé é uma dádiva de Deus, mas também parte do nosso desejo interior mais profundo do nosso coração, da nossa necessidade de acreditarmos em Jesus Cristo. Por certo, somos bem-aventurados também, porque acreditamos sem termos visto Jesus Cristo. Então, duvidar não é o problema. O problema é sermos fanáticos ou sermos totalmente incrédulos. Acreditar é possível e é preciso. E só tem dúvida quem necessita da fé. Quem tem certeza, quem não tem mais dúvida, não precisa da fé. Mas acredito que, assim como eu, todos vocês ou a maioria de vocês também necessitam da fé, porque todos temos algumas dúvidas. Que a graça de Deus nos conceda a experiência vivida do Cristo ressuscitado, a ponto também de professarmos como Tomé, dizendo: meu Senhor e meu Deus. Que assim seja. Passaremos a seguir para a divulgação da nossa programação paroquial, Nossa Senhora da Soledade. Hoje, sexta-feira, às 14h30, celebração na Comunidade Sagrado Coração de Jesus, o Rincão do Bugre. Às 15 horas, como hoje é a primeira sexta do mês dedicada ao Sagrado Coração de Jesus, o apostolado da oração iniciará a adoração ao Santíssimo, isso às 15 horas. E às 16 horas vão animar a Missa da Saúde, aqui na Igreja Matriz, e transmitida pela tua rádio. Amanhã, sábado, às 14h30, celebração eucarística na Comunidade Nossa Senhora Aparecida da Fazenda Tarumã. Também às 14h30, celebração eucarística na Comunidade Nossa Senhora do Caravaggio, da Raia da Pedra. Às 16 horas, teremos missa nas comunidades São Roque do Espraiado e Santo Antônio do Pontão da Boa União. Às 19 horas, celebração eucarística na Igreja Matriz. No domingo, dia do Senhor, às 9 horas, celebração eucarística na Igreja Matriz. Também às 9 horas, celebração eucarística na comunidade Santa Rita. Às 10 horas, celebração na comunidade Nossa Senhora da Saúde do bairro Ipiranga. E às 19 horas, celebração eucarística na Igreja Matriz. Tendo presente que somos necessitados da graça de Deus, como Tomé foi e era necessitado, precisamos nos unir em oração. E por isso rezamos assim, como comunidade, como igreja, como família de Deus. Pai nosso que estais no céu, santificado seja o vosso nome. Venha a nós o vosso reino, seja feita a vossa vontade, assim na terra como no céu. O pão nosso de cada dia nos dai hoje. Perdoai as nossas ofensas, assim como nós perdoamos a quem nos tem ofendido. E não nos deixeis cair em tentação, mas livrai-nos do mal. Pela graça da vida, glória ao Pai, ao Filho e ao Espírito Santo, assim como era no princípio, agora e sempre. Amém. E antes de concluirmos o programa, temos duas comunicações. Primeiro, para os grupos de reflexão, os grupos de família, que já estão aqui na nossa secretaria paroquial, os livrinhos de reflexão para esses grupos é sobre a Romaria de Fátima, 75ª. Então, os grupos coordenadores podem vir aqui retirar esse subsídio que prepara para a 75ª Romaria, que tem o tema Com Maria, Construtores da Paz. Também recordamos que nós temos o diácono, o Frei Igor, que será ordenado em São João do Sul no próximo dia 25. Portanto, a nossa paróquia irá com uma caravana. Então, a gente pede que é interessante a gente participar desse momento importante para o Frei, para a nossa paróquia e também para a nossa província.

São de São Tomé, da Sagrada Família de Nazaré, abençoar os nossos alimentos, a nossa partilha, a nossa mesa e a vida de cada uma, de cada um desses nossos ouvintes. Vós que sois o Pai, o Filho, o Espírito Santo. Amém. Tenhamos um bom almoço, uma ótima tarde, a nossa fraterna saudação de paz e bem.

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0: Muito boa tarde, está começando a Hora do Recado. Agora, 12:23, 4 graus é a temperatura aqui no centro de Soledade. Início de tarde ensolarada e fria aqui no centro da cidade. E falando em frio, vamos com a nossa meteorologista Kátia Valente, que irá nos trazer os destaques da previsão do tempo para esta sexta e também o final de semana.
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2: Olá amigos e caros ouvintes aqui da Rádio Cristal, vamos ter uma sexta-feira gelada, mas gelada em grande parte do Rio Grande do Sul, e aqui é uma das regiões mais frias do estado, então temperaturas muito baixas e com sensação também de mais frio, ou seja, temperaturas ao longo do dia de hoje não sobem praticamente nada, temperaturas que vão oscilar na faixa dos 8, 9 graus no máximo no período da tarde. Tem bastante nebulosidade por aqui, não dá pra gente descartar de vez em quando até algum chuvisco, mas eu diria assim que é mais nebulosidade que predomina. No sábado, o dia começa com geadas, temperaturas negativas em vários pontos aqui da nossa região. Temperaturas muito baixas, a sensação é de frio bem intenso. À tarde, as máximas devem oscilar entre 10 e 12 graus. Aí no domingo, o que que acontece? Nós vamos ter de novo, durante a noite de sábado pro domingo, um aumento bastante grande de nebulosidade. E aí a gente sabe, né, que um tempo mais fechado à noite, a temperatura não cai tanto. Então, o domingo não amanhece tão gelado assim. Vai ficar na casa de 5 a 6 graus em média por aqui. E aí, à tarde de domingo, a máxima até consegue subir um pouquinho mais, beirando a casa aí dos 14 graus. Ou seja, no domingo, então, esta massa de ar polar perde um pouco de frio, assim como no início da semana que vem. Mas nós vamos ter assim, ó, entre a segunda e a terça-feira, um pouco mais de chuva por aqui e depois de novo uma queda das temperaturas. Com a previsão do tempo, Kátia Valente.
0: Muito obrigada, nossa meteorologista Kátia Valente, com essas informações do tempo aqui de Soledade e também da nossa região. E segundo as informações das estações meteorológicas aqui da nossa região, na estação do PH, no bairro Missões, a mínima registrada foi de menos 0,2 graus. Na estação municipal do sítio Toniolo, no Passo da Taipa, interior aqui do município, a mínima registrada foi de 1,2 graus. Na estação do Dique Santa Luzia, também no interior, mínima de 1,3 graus. Mesma temperatura, 1,3 graus, sendo registrada no Rincão dos Coelhos, na estação do sítio Borges Pilate. Também tivemos na estação Granja Santa Rita, na comunidade de Santa Rita, aqui interior de Soledade, o registro de 1,6 graus. Na estação do IMET, aqui no bairro Farroupilha, a mínima registrada foi de 1,8 graus. A estação da Raia da Pedra registrou temperatura mínima de 2,3 graus. Na estação municipal do Cantembeira Rio, no Espraiado, mínima registrada de 2,5 graus. E na estação do Pinhal, Lima Bajeson, comunidade do Pinhal, mínima registrada de 2,7 graus. Além do frio, o vento sul com rajadas de 33 km/h e 42 km/h derrubou a sensação térmica para valores entre menos 3 e menos 6 graus, tornando a madrugada ainda mais rigorosa, a sensação então de menos 3 e menos 6 graus aqui em Soledade. A presença de nebulosidade e garoa durante o final da noite de ontem, início da madrugada, impediu que as temperaturas caíssem ainda mais. Vamos para a previsão dos próximos dias aqui em Soledade. Nesta sexta-feira, tempo firme com variação de nuvens e temperaturas baixas durante todo o dia. Na madrugada de sábado, previsão de novo resfriamento intenso com temperaturas negativas nas baixadas e fundos de vale, favorecendo a formação de geada forte e severa. No domingo, o amanhecer ainda será frio, mas a tarde tende a ser mais agradável com elevação das temperaturas. Nesse momento, aqui na nossa região, vamos trazendo as temperaturas por aqui. Em Ibirapuitã, a temperatura nesse momento é de 5 graus, 6 graus a temperatura no Mormaço, 4 graus a temperatura em Fontoura Xavier e 6 graus é a temperatura no Tio Hugo. Aqui em Soledade, no estúdio da tua Rádio Cristal, nesse momento, temperatura de 4 graus.
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0: Apesar da saudade que sentimos, acreditamos na tua força espiritual e no quanto que te encontra ao lado de Deus. Jamais te esqueceremos porque te amamos muito. Filhos, netos, genros, noras, bisnetos e demais familiares convidam para a missa de um ano de falecimento da sempre lembrada Noêmia da Rosa Plaine, a ser rezada nesse sábado, dia 4 de julho, a partir das 19 horas, na Igreja Matriz de Soledade. Convidamos a todos para a missa de um ano de falecimento da sempre lembrada Noêmia da Rosa Plaine, que será rezada nesse sábado, a partir das 19 horas, na Igreja Matriz, aqui de Soledade.
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10: Meio-dia e 36 minutos.
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12: 4 graus.
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0: Muito bem, você segue acompanhando a Hora do Recado, agora 12:39, segue 4 graus a temperatura aqui no centro da cidade.
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0: Atenção, foram encontrados os seguintes documentos: o RG de Yasmin Alves Rodrigues, o RG de Adão Adalberto da Rosa Ferreira, o RG de Genilson Tavares Silva, o RG de Caian Isaías dos Santos Ferreira, a CNH de Michael Barbosa, o RG de Andrelise de Matos Soares da Silva, o RG de Ariane Franco de Oliveira, o RG de Leivinha Soares da Silva e o RG de Marli Maria de Moraes. Além disso, também foi encontrada a carteira de trabalho e um RG em nome de Eloy de Oliveira. O proprietário pode vir retirar aqui na portaria da tua Rádio Cristal, assim como os proprietários desses demais documentos que eu listei por aqui. Podem passar na portaria da rádio e retirar ainda nesta sexta-feira ou amanhã, sábado, pela manhã. 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Simões. Lembrando que o tratamento é 100% natural e podem consultar sócios e também não sócios. Ainda temos uma informação importante por aqui. O senhor Pedro Moraes está procurando um casal de senhores ou uma senhora responsável para auxiliar nas atividades do dia a dia da casa. A função é para ajudar nos serviços domésticos e no apoio à rotina da residência. O endereço do senhor Pedro é na Avenida Espumoso, número 481. Interessados podem entrar em contato pelos telefones 9201-9209 ou 98135-6773. E o senhor Pedro Moraes também está vendendo uma capela no cemitério municipal de Soledade, contendo cinco gavetas, todas em mármore. A capela é nova e o pagamento pode ser feito em até 3 vezes anualmente, sendo um pagamento por ano. Interessados podem entrar em contato com o senhor Pedro Moraes. Mesmo endereço, Avenida Espumoso, número 481, ou então ligar nos telefones 549-9201-9209 ou 98135-6773. E informações importantes para você que mora no bairro Expedicionário e que está nos acompanhando no início da tarde desta sexta-feira. O abastecimento de água no bairro Expedicionário deve ser retomado à tarde após um conserto na rede. Essa medida, essa água, né, deve ser restabelecida gradualmente na medida em que os reservatórios recuperarem os níveis adequados do armazenamento. De acordo com as informações repassadas pela assessoria de imprensa da Corsan, o abastecimento foi interrompido em razão do rompimento de uma rede na rua Coronel Falkenbach, na esquina com a Princesa Isabel. Esse rompimento teria sido causado acidentalmente durante as obras e implantação das redes de esgotamento sanitário. Equipes da Corsan atuam no local para realizar esses reparos. Ou seja, a água no bairro Inspecionário deve retornar gradualmente a partir da tarde de hoje, sexta-feira.

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5: Meio-dia e 48 minutos.
6: Quatro graus.
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0: Vamos seguindo com a hora do recado por aqui, agora faltando 9 minutos para 13h. Segue a temperatura de 4 graus aqui no centro de Soledade.
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0: Atenção, o Sindicato dos Trabalhadores Rurais de Soledade Mormaço informa. Estamos no período pré-plano safra e para não atrasar os projetos de custeio e investimentos para a próxima safra, os agricultores devem ficar atentos às seguintes orientações. Você tem CAF, a antiga DAP? Sabe se ela está atualizada ou não? O sindicato presta esse serviço de forma gratuita para os associados. É necessário também ter a análise de solo. Observe se elas estão vigentes ou se será necessário encaminhar uma nova. Toda segunda-feira, o sindicato faz o envio de amostras ao laboratório. Também é indicado estar com a declaração do ITR e CCIR quitadas. Vá até o sindicato e atualize todos esses dados. Aí os trabalhadores rurais, os produtores, né, já se preparando para o plano safra. 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

0: Agora, faltando 6 minutinhos para 13h, vamos valorizando também nossos patrocinadores aqui na Hora do Recado.
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0: 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A Hora do Recado vai ficando por aqui, agora faltando 3 minutinhos para 13h. Na sequência, você fica com o informativo da Coprel, seguido do informativo da Cotrijal e do programa Na Torcida. Paz e bem a todos. Até mais.
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2: 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Olá, começa agora mais uma edição do Informativo Coprel. Meu nome é Eugênia Trevisan e vamos juntos acompanhar as notícias da nossa cooperativa. Fique conosco.
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2: Celebrado anualmente no primeiro sábado de julho, o Dia Internacional do Cooperativismo reconhece a contribuição das cooperativas para o desenvolvimento econômico e social das comunidades em todo o mundo. A data também convida a reflexão sobre os valores que tornam o cooperativismo um modelo capaz de gerar crescimento, inclusão e prosperidade de forma sustentável. Nesse contexto, ganha destaque o movimento Somos Coop. A iniciativa foi criada em 2018 pela OCB, a Organização das Cooperativas Brasileiras, com o objetivo de fortalecer a identidade cooperativista e ampliar o conhecimento da sociedade sobre os benefícios da cooperação. Em 2019, foi desenvolvido o selo Somoscope, estampado em materiais institucionais, na divulgação de serviços e embalagens de produtos produzidos por cooperativas. Com a iniciativa, as cooperativas compartilham uma identidade que auxilia na criação de um senso de pertencimento e cooperação entre todos que utilizam ou consomem produtos oriundos de cooperativas, independente de ser um associado ou não. O Somoscope mostra que o cooperativismo está presente no cotidiano de milhões de brasileiros, gerando oportunidades, promovendo desenvolvimento e contribuindo para a construção de comunidades mais fortes. A Coprel faz parte desse movimento ao compartilhar dos mesmos princípios que inspiram o cooperativismo desde a sua origem, nascida da união de produtores rurais que decidiram buscar soluções conjuntas para levar energia elétrica ao meio rural. A cooperativa continua atuando com o propósito de atender às necessidades dos cooperantes, contribuindo para o desenvolvimento regional. Ao celebrar o Dia Internacional do Cooperativismo, a Coprel também reforça o seu compromisso com o movimento Somoscope e com os valores que unem cooperativas em todo o país. Cooperação, participação, responsabilidade e desenvolvimento compartilhado. Não importa o ramo de atuação, toda cooperativa carrega a mesma essência. Pessoas trabalhando juntas para construir resultados que beneficiam a todos.
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2: Cooperante, o seu código da unidade consumidora mudou. A partir do dia 1º de julho de 2026, o código de todas as unidades consumidoras foi alterado. Essa é uma exigência da ANEEL, Agência Nacional de Energia Elétrica, que vale para todas as distribuidoras do Brasil. O que mudou? O código passa a ter 15 dígitos numéricos, sem pontos ou barras. A nomenclatura continua igual, Código da Unidade Consumidora. O novo código é exibido automaticamente na fatura. O código da unidade consumidora é uma das principais chaves de atendimento da Coprel. Por isso, é importante identificar e guardar o novo número que aparece na sua fatura a partir do dia 1º de julho. E o informativo Coprel dessa semana fica por aqui. Reforçamos que o atendimento da Coprel é disponível 24 horas, 7 dias por semana. Obrigada pela sua companhia e até a semana que vem. Tchau, tchau.
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6: Olá, está começando o Informativo Cotrijal desta sexta-feira, dia 3 de julho. Eu sou Jéssica Gomes, trazendo as novidades da nossa cooperativa. No programa de hoje, você vai conferir quais são as ofertas para este mês na Cotrijal Lojas, com as informações de promoções para você neste final de semana. E também fica por dentro da previsão do tempo e da cotação de grãos.
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6: Ludmila Camparotto, agrometeorologista da Rural Clima, traz as informações para a gente. Olá, Ludmila.
8: Boa tarde a todos os ouvintes do Informativo Cotrijal. Vamos para as nossas atualizações climáticas de hoje, falando sobre as áreas de atuação da cooperativa. Bom, após uma madrugada gelada, a expectativa é de que, ao longo do final de semana, o tempo permaneça mais firme na região. As mínimas durante a tarde devem se manter baixas também em todo o Rio Grande do Sul, com máximas que poderão ficar em torno de 8 graus. A madrugada do sábado também tem uma tendência de temperaturas baixas, risco para ocorrência de geadas na região e máximas que poderão ficar em torno de 12 a 13 graus. Entre o domingo e a segunda-feira, nós deveremos ter um aumento de instabilidades na região devido à passagem de um sistema que vai se deslocar mais para o Atlântico, mas que leva algumas instabilidades para a região mais norte do Rio Grande do Sul. Então a gente não descarta a possibilidade de ocorrência de chuvas, principalmente ao longo da segunda-feira. Então fica aquele tempo mais fechado, muita nebulosidade, chances para ocorrência de algumas chuvas. A partir de terça-feira, o tempo volta a abrir, as temperaturas caem novamente, as mínimas previstas ali entre terça e quarta-feira da próxima semana ficam em torno dos 2 graus de temperaturas mínimas e máximas variando entre 10 e 12 graus, ou seja, é novamente uma semana gelada e com risco para chuvas mais intensas lá no outro final de semana, né, entre o dia 11 e 12 de julho. Qualquer dúvida, entre em contato aqui com a gente, lembrando, eu sou Ludmila Camparotto e essas são as informações da Rural Clima em parceria com a Cotrijal.
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6: A Cotrijal praticou os seguintes preços na manhã de hoje, dia 3 de julho, na região sede. Soja, R$ 119,00. Milho, R$ 58,00. E trigo PH 78, no valor de R$ 70,00. Para conferir os preços da tarde ou da sua região, acesse o portal do produtor. Ficou com alguma dúvida? Entre em contato com a sua unidade de negócios.
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6: O informativo Cotrijal de hoje fica por aqui. 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Até amanhã. 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

0: até as 14h com os nossos convidados que já estão aqui. Aquele bate-papo esportivo, a nossa resenha diária no esporte. Aldomar Prates de Moraes, ele vem com a fórmula mágica hoje para que o Brasil possa superar a Noruega. Kleber Rigo vem com outra fórmula para que o Soledade possa vencer o Arsenal em Nometoque. E o Cláudio Flank tem o segredo para todos os assuntos do esporte. 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
0: Brasil quer a vaga nas quartas de final da Copa do Mundo e vai enfrentar a Noruega no domingo. Quem será o substituto de Paquetá? Soledade Futsal vai até Nometoque em busca da reabilitação na Liga Gaúcha da Série C. Universidade do Chile quer manter a boa fase na Liga Sul Rio Grandense de Futsal. A movimentação para o futsal do interior, para o futsal da cidade e para a Copa Rotary. Começa no domingo o voleibol misto de quadra em Soledade. Estes e outros assuntos a partir de agora, seu Aldomar Prates de Moraes. Boa tarde.
2: Muito boa tarde para os companheiros da mesa, muito boa tarde para quem está conosco nos seus automóveis, nas suas residências, quem nos acompanha em outras cidades aí pelas mídias sociais. Solzinho de ganhar bobo, né, Paulinho?
0: É verdade.
2: Solzinho de ganhar bobo. Você olha lá pra fora, sai meio assim, sem jaqueta, achando que tá quente. E o frio pega, né, Paulinho? Mas é normal. Vamos enfrentar esses noruegueses aí, né, Paulinho? Ontem eu falei pra um amigo meu, vamos meter um Exocet no navio deles pra deixar tudo normal, Paulinho Paz.
0: Vamos lá, vamos enfrentar. Kleber Rigo, seja bem-vindo aqui no programa.
3: Tudo bom, Paulinho, os amigos da mesa? Vamos lá, vamos falar do nosso esporte regional, da nossa seleção brasileira, né? Brasileiro confiante, né? Voltando à confiança, né? Acho que a Copa do Mundo foi uma das injeções, né? Ao povo, a gente via nas ruas, a gente via nas casas, né? Esse espírito fazia muitos anos que a gente não via, né? Então, vamos para cima da Noruega.
0: Vamos para cima da Noruega com esse pensamento, seu Cláudio Flaim.
4: Com certeza. Boa tarde, Paulinho. Boa tarde, os amigos aqui da bancada. E, claro, a gente já sente um clima diferente aí antes mesmo do jogo, que é domingo. Mas hoje os brasileiros já estão todos empolgados, né? Para Argentina e Cabo Verde. Já na torcida para o Cabo Verde, automaticamente, né? Para já tentar despachar esse rival aí que também nos preocupa, né?
0: Dá para torcer para o Cabo Verde diante da Argentina? Será que tem possibilidades?
4: Brasileiros. Me equivoquei, brasileiros torcendo pro Cabo Verde.
0: É, mas será que tem chances? Não acredito. Vai ser a maior zebra da Copa.
3: Depois da Alemanha ali, que ninguém esperava que o Paraguai tirasse, e depois da Inglaterra tomar aquele susto.
4: Ou que o Paraguai fez.
3: Ali, é.
2: Não, mas, mas é outra praia.
0: É outra força.
2: E tem. Se o Vozinha pegar tudo, ainda tem a prorrogação, Paulinho. Né? Ó, vamos combinar assim.
4: É difícil, muito difícil, não. Mas não é impossível, né?
2: Vamos combinar que é igual o jogo da França contra a Áustria, né? Áustria. Gente, é um passeio.
0: E começa em campo ainda.
2: É um passeio.
0: Mas enfim, o futebol, tudo pode acontecer, né? Não, eu imaginava que a Alemanha também passaria pelo Paraguai, mas isso acabou não acontecendo.
3: Senegal,
4: outra surpresa.
0: É, Portugal sofreu para superar a Croácia ontem, num dos melhores jogos da Copa. Bom jogo.
4: Para mim, o melhor jogo da Copa.
0: É, muito bom jogo, com emoção até o final.
4: E o Cristiano Ronaldo, mais uma vez, fazendo a diferença, né?
0: É, uma pena que o gol não foi validado, estava impedido. É. Gol de craque, né? De craque. Embora, para mim, Messi seja gênio. Cristiano Ronaldo, para mim, seja craque. Gênio, aí nós temos um.
4: É, exato.
0: Mas, enfim, a Copa do Mundo tem esses percalços aí. Vamos aguardar. Domingo contra a Noruega, já vamos abordar sobre esse assunto. 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

0: 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Bom, o que você projeta aí para Brasil e Noruega, quem deverá ser o escalado no lugar do Paquetá, Aldomar?
1: Olha, Paulinho, nós temos jockey, né? Nós temos jockey, nosso teacher lá está mostrando, confirmando a trajetória que tem de vencedor. É um treinador estratégico, né? Ele tem situações de botar o Matheus Cunha, ele tem situações de botar o Martinelli, né? Não é um jogo fácil. A Copa do Mundo tem demonstrado aí os jogos se definindo muitas vezes depois dos 40 do segundo tempo, como foi o caso do Brasil contra o Japão, mas é um jogo estratégico, né? O cara que ganha o maior salário do mundo, pô, meu pai, é o tal de Haaland, né? Ele só trabalha 30 segundos. Vem uma bola aí, pum, dá uma caçapada com a maior tranquilidade. É, mas é um time difícil, o time da Noruega, mas o Brasil tem construído melhores desempenhos jogo a jogo, né? Estamos confiantes, porém, que possamos vencer aí a Noruega e continuar no caminho aí de, quem sabe, coisas maiores.
0: Eu estou apostando, Rigor, no Danilo Santos para começar o jogo. Não é o atacante, não é o defensor, é o meio termo. Não sei se não será esse o escolhido pelo Ancelotti.
2: Eu também penso nisso, mas assim, ó, com a entrada do Martinelli resolvendo aquele jogo lá, que estava praticamente já indo para os descontos, o Martinelli também acho que vai ter, cresceu dentro do grupo, né? Não sei a situação do Rafinha, lá se vai ter condições dele.
0: Não, ainda
2: já,
0: não.
2: Ainda não, né? Para esse não, né?
0: Para esse não, começou já a correr.
2: Mas nós estamos bem lá, naquele lado lá, o guri lá é Rayan, né?
0: Rayan.
2: Tá muito bem, então, só não gostei da forma que o Endrick tem entrado lá muito, muito no meio dos zagueiros. Acho que não é muito a dele, na minha opinião. Acho que ele tinha que vir um pouquinho mais atrás. É um guri que se dá muito bem com a bola, tem o drible. Eu acho que ele tinha que encostar lá com o Rayan daquele lado lá. Que, do outro lado, nós temos o Vini, que está mostrando agora na seleção também o que fazia no Real Madrid. Então, nós estamos muito bem. Acho que vai... Se Deus quiser, vai ser o jogador da Copa, né? E eu acho que se o guri, o Endrick, esse, não jogasse tão preso no meio dos zagueiros lá e jogasse mais por aquele outro lado lá junto com o Rayan, eu acho que nós poderíamos aí crescer bastante, né?
1: Essa dupla que você se refere, roubou a bola na saída do Japão e que acabou ocasionando o gol. Para jogar de lado, tem o Rayan, tem o Rafinha, tem o Vini. O Cunha também vem de trás, né? O Endrick é o único que é centroavante que vai dar o corpo, vai dar o choque, que vai segurar os defensores
2: altura,
1: lá, né?
2: Não, mas ele
1: não é grandão.
2: Não vejo ele para andar preso ali no meio, sabe?
1: Ele é o jogador do choque, é o único que a gente tem para fazer essa função.
0: Mas acredito, Cláudio, que o Brasil tenha, embora o favoritismo que o Brasil tenha contra a Noruega, é preciso respeitar. Não adianta botar um jogador de vocação ofensiva, tem que tentar manter o equilíbrio. O jogo não é tão fácil, o Brasil pode decidir o jogo no primeiro tempo, mas tem que ter o cuidado.
3: É um tabu, né? Porque até agora a seleção ainda não conseguiu, digamos assim, resultados bons, né? Contra...
1: Mas é dois jogos.
3: É, bom. Dois jogos. Mas ali no questionamento sobre o Danilo Santos, que é o favorito para herdar aquela vaga ali, nós temos também o Fabinho, né? O
0: Fabinho mais defensivo. É o volante.
3: Mas ele tá também cotado.
0: Não acredito que
2: ele jogar com o Casimiro. Seria mais a do Casimiro.
0: O Fabinho ou joga o Casimiro ou joga ele.
2: Isso.
0: Né? Porque vai ter que botar um jogador de criatividade.
3: O Ederson,
0: acredito também. Que o Neymar não comece o jogo novamente.
3: Não,
0: né? Não tem as melhores condições, por isso que eu acredito. Vai ficar entre Martinelli, e o Danilo Santos.
2: Isso.
0: É um os desses dois que começa o jogo. Né? Cada um com sua característica. Como o Rigo falou, cresceu na cotação porque fez um gol importante da classificação. E o Danilo Santos vem sendo uma opção do treinador. Então é por aí. Mas é um jogo para respeitar a Noruega. Embora o favoritismo o Brasil tem, Copa do Mundo, ela é traiçoeira.
2: É um torneio, né?
0: É um torneio. Nós estamos acompanhando os jogos aí que estão acontecendo. Domingo, 5 horas da tarde, tem Brasil e Noruega. Hoje, Argentina e Cabo Verde?
1: Não tem jogo, Paulinho.
0: Não tem
1: jogo? Não tem jogo. A gente tem que bater palmas, né? Bater palmas para Cabo Verde, fez aquilo que não se esperava, passou numa chave dificílima. Mas vamos combinar, Paulinho, dois rabiscos para lá, dois rabiscos para cá. A Argentina já não tem jogo.
0: O Messi para cá, o Messi para lá?
1: É, não tem jogo. É que nem, Paulinho, o gol que fez a França na jogada do Mbappé.
3: Ah, o melhor ataque da Copa,
1: pra
3: né?
1: Para o gol, né? É o que vai fazer a Argentina. Vai dominar o jogo ali, aqueles 80% de posse de bola.
0: Então tem essa situação. Vamos aguardar as definições aí que estão acontecendo na Copa do Mundo. 1:28, temperatura em 5 graus. 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Abraço a toda a galera que estão nos acompanhando. Nino Perim, deixando um abraço. Grande Aldomar, Cláudio, amigo Rigo, ex-goleiro do Flor da Serra. E eu lembro disso. Ele tentou.
1: Esse senhor me criou uma confusão ali no campo do Atlético do Espraiado.
0: Na Copa Vacari?
1: Pênalti aos 45 de segundo tempo. Um pênalti claríssimo, né, Paulo? Acho que foi uma hora para cobrar o pênalti lá.
0: É?
1: Um clima, tu imagina, né? Tu imagina, era o jogo do aspirante.
0: Flor da Serra.
1: Flor da Serra. Era o time do Canarinho contra o Atlético do Espraial. Isso, do Pedruca.
0: Bons. Eu lembro do campo do Pedruca, Rigo?
2: Claro, joguei. Até o Guvacar joguei pro Canarinho já em duas oportunidades, né?
1: Tu era goleiro do Atlético. Não, tu era goleiro
2: não,
1: do Canarinho.
2: Não, eu era goleiro do Canarinho na época.
1: Era goleiro do Canarinho.
2: Eu era goleiro do Canarinho na aspirante e daí jogava de volante, né? Eu e o Márcio Cascão no principal.
0: Né? Esse meio campo era forte. Era forte. E o Flor da Serra, Rigo? Eu quando vou lá na comunidade de Santa Terezinha, olha aquele campo, lembro dos grandes jogos que eram realizados lá na comunidade, com transmissão, inclusive.
2: Transmissão.
0: Que bons tempos, né?
2: Olha, eu lembro, vou citar uma vez que eu era presidente do Flor da Serra, nós fizemos um jogo com aquele time ali, eu achei 5 de junho, de Nicolau Vergueiro, a vida entrada da cidade de Nicolau,
0: com
2: a debaixa, isso aí.
0: Campo bom lá em Nicolau Vergueiro.
2: Gente, não dá para acreditar, num dia de radiado, inclusive, na época, o Grenil.
0: Transmitido. Não era fácil, com linha,
2: isso,
0: com fio.
2: Isso.
0: Meu Deus, unidade móvel.
2: Eu era presidente na oportunidade. Nós fizemos um jogo lá com eles, radiado, de vender 89 caixas de garrafa de cerveja na época. Isso é uma festa de comunidade das maiores que tem na nossa região hoje. Então, tu veja como a gente tinha povo, a gente tinha o interior, era fortíssimo. Nós saímos de caminhão, depois que o Nicolau comprou os ônibus ali e coisas, começamos a sair de ônibus. Mas era uma loucura, né? Debaixo, às vezes, de chuva. União do Rincão do Bugre, São Bento,
0: Atlético do Espraiado,
2: próprio Cacique, São Miguel, lá no tempo do Campo Velho, né?
0: Então, Flecha assim, Azul lá do Mato Alto.
2: São coisas que a gente não esquece jamais, né?
0: Naquela época, o Cláudio também é desse tempo aí, o Aldomar, o pessoal fazia os jogos e de caminhão.
2: Vinha São João, Ibirapuitã, era forte também, Palmeiras, inclusive joguei no Palmeiras, Ibirapuitã também.
0: Boas lembranças. Tá aí, quem tá na audiência também é a Ótica Marodim, o Zeca, tá todo mundo lá. Estou na escuta, abraço a todos da mesa. Estou com medo da previsão dos videntes das redes. Me falaram até hoje pela manhã que tinha um vidente aí que tinha dito que o Brasil seria eliminado pela Noruega. Bom,
1: Pessoal que é Ibope, né, Paulinho?
0: É.
1: Pessoal que é Ibope. Entrevistaram uma senhora e ela disse que a Itália teria um desempenho melhor que o Brasil. Então veja só, né? E o pessoal da mesa dando risada, porque a Itália não está na Copa, né? Copa. Aí o cara, mas a Itália, não, a Itália vai decepcionar, mas vai ser mais longe que o Brasil. Então o pessoal quer like, né, Paulinho?
3: É. O cara quer, gato, né? Um gato, o pessoal quer discussão. Internet, que está também como vidente. E segundo o proprietário lá do gato, ele fez o teste e o gato sinalizou que o Brasil passa pela Noruega.
0: Tá, então, tem duas gato posições preto, já. É. Mas eu acredito na classificação
3: vou no
0: do
3: gato.
0: Brasil.
2: Evolução que semifinal, Brasil e Argentina, do outro lado ali, não escapa de Espanha e França.
0: É muito difícil.
2: É muito difícil.
0: Bom, mas abraço ao Zeca Barodim, José Ortiz Barodim, que está na audiência.
1: Não se deixe influenciar, José Barodim.
0: Não vamos nos influenciar por esses idênticos aí, Zeca. Abraço, obrigado pela companhia. 1h33, 5 graus a temperatura. Começa no domingo o voleibol misto em Soledade. Jogos que estarão acontecendo lá no ginásio José Américo Martins, inclusive com a antecipação dos horários dos jogos, o que faz muito bem aí a Secretaria de Esporte, Lazer e Juventude, né? A antecipação dos horários em virtude do jogo do Brasil às 5 horas da tarde. Nós teremos a 1h15 da tarde a abertura oficial. Depois, a 1h30 da tarde, tem parceria do vôlei contra a Fúria Azul. 2h30 da tarde, Val Ômega contra Val Gama. E às 13h30 da tarde, Elite Voleibol contra Val Beta. Então, jogos que estarão acontecendo no domingo, a partir da 1h15 da tarde, lá no Zecão Martins, o início do voleibol adulto misto 2026. 6 equipes participam, jogando entre si. Turno único, todas se classificam. O primeiro e o segundo já estão garantidos, estarão garantidos na semifinal. E aí o terceiro contra o sexto, o quarto contra o quinto fazem um jogo eliminatório para definir as últimas duas equipes classificadas para a grande semifinal e posteriormente a final. 1h35, 5 graus a temperatura. 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O Cláudio que tá gostando muito do frio de Soledade, tá gostando, né, Cláudio?
3: Tá bom, tá uma maravilha. É. Hoje tava a sensação de 6 negativo, né?
0: Abra o teu coração aí, Cláudio. Que cidade fria.
3: Credo.
0: Que ação, é. Abraço ao Fábio Vilasoso, tá na audiência aí, acompanhando o Na Torcida. Manda um abraço aí para o Juvenal da Borracharia. Toda a equipe assistindo de Passo Fundo, Borracharia Paleta, na audiência, estamos acompanhando a tua rádio, obrigado, Fábio. Brasil 2-1, Endrick e Neymar, os gols do Brasil. O Fábio Vilas Boas está confiante aí na classificação do Brasil, como eu também estou. Como... palpite para o jogo, Domar.
1: 2-0.
0: 2-0, Rigo.
2: 3-1.
0: Cláudio.
3: 3-2.
0: 3-0. 3-0. 3-0, vou apostar no 3-0. 3-0 Brasil, feita conversa, Brasil na próxima fase para enfrentar a Inglaterra. 1h35, 5 graus a temperatura, você está na companhia do programa Na Torcida. O pessoal está participando aqui, vai ser jogão, mas acho que vai dar 3-2 para a Noruega.
1: Quem é?
0: O Everton Schneider, tu tem certeza aí? Ó, o Everton, ele, Everton, tem um palpite.
1: Não.
0: Que bom, o palpite dele tá muito certo. Ele colocou que ia ser 3-2 pro Japão, foi 2-1 para o Brasil. Então ele colocou que vai ser 3-2 para a Noruega, acreditando que vai ser 3-0 para o Brasil, né? Abraço, Everton. Obrigado aí pela companhia, pela mensagem aqui. Bom, vamos falar aí do Soledade Futsal. Nós teremos uma rodada importante neste final de semana, jogos da Liga Gaúcha da Série C. E o Soledade Futsal vai até Não Me Toque para enfrentar a equipe do Arsenal pela quarta rodada do Gauchão de Futsal. Kleber Rigo, quero saber o que a diretoria conversou com a comissão técnica, com os jogadores, visando essa partida. Para quem não sabe, o Kleber Rigo é o vice-presidente do Soledade Futsal. E aí, Rigo?
2: Bom, Maurinho, a gente sempre tenta mobilizar, né? Quem está mais conversando com os jogadores, que tenta estar mais próximo do grupo aí, é o Ariel, né? Que cuida dessa parte. Mas vamos lá. O que que acontece? A gente está tentando reforçar algumas questões ali do grupo, mas estamos esbarrando não só no financeiro, mas sim os jogadores, né, não está muito fácil o mercado, né? A gente tentou, vou te falar nomes aqui, o Beiço, né? Fizemos uma oferta muito boa para ele, que seria um xerife ali, que viria na posição ali de fixo. Não fomos bem sucedidos, né? Ele está esperando ainda uma proposta do próprio Guarani por morar ali e tal, né? Tentamos o Gustavo, que teve ano passado no Fontoura Futsal, né? Tá lá no time, jogando a federação pelo time de Broxira ali, né? O Luquinhas, que veio ano passado pro B do Farroupilha, também foi procurado, né? E também está lá jogando a federação pelo Broxira. Então, não confere datas, né? O Gregory Costa jogou no Uruguaianense, você que estava lá, né, claro. Cláudio? É um jogador de extrema qualidade, está indo para a Polônia, né? O Gui Santos, no que anunciou nas redes sociais que estava se afastando do Atlético, né? A gente procurou.
0: Não é o Gui Canhoto?
2: É, o Gui Canhoto, isso. Fomos atrás dele, acertou com o União Castilhense, lá, com o time do Nico lá, inclusive. O Dornelles, que jogou aí vários campeonatos, até o último, acho que teve em Soledade, jogou pelo River, se não me engano. Né? Também tem. Esse está um pouquinho mais próximo, mas ainda para esse final de semana tem compromisso no Amador. Né? Então,
0: o Dornelles não é aquele que jogou pelo Nacional da Raia da Pedra?
2: Isso, esse mesmo, jogou pelo River no campeonato que teve de Salão, eu acho que há 2 anos, né, se não me falo melhor. Então está bem difícil o mercado, sabe? Então tem coisas, jogadores que estão ainda em cima do muro, ainda se vão jogar uma Liga A e B, então está bastante complicado, né? Então o que a direção conversou com o Kiko é de tentar mudanças ali dentro do próprio grupo, né? Dá mais rodagem a alguns jogadores da casa aí. Vamos ver como é que se sai. Vamos jogar com um time jovem ali, que é o Arsenal, que é pelo que as informações que a gente tem, utiliza da Sub-20, né? Nessa Liga C. Então, é uma quadra de dimensões menores, né? A gente sabe que lá na Metoque a quadra é bem menor que a nossa aqui. Vamos lá. Vamos com o que a gente tem e confiando que a gente consiga um bom resultado.
0: Todos os jogadores de fora que estavam vindo foram mantidos, especialmente para o jogo desse sábado, Rigor?
2: Eu vou te passar a lista do que está...
0: Os relacionados?
2: Relacionado para sábado, né? O Wagner, o Wesley e o Bruno, né? O Taylor, o Lipe e o Márcio, o Diogo, o Macaco e o Fabrício, o Teodoro, o Arnaldo e o Ricardo, e o Betinho e o Alisson Bebezão. Esses são os relacionados. Então,
0: não estão na lista Pitty e também o Vini Silva.
2: Isso, essa aí é...
0: Betinho tá aí também?
2: Betinho tá. Sim. A gente vai ver, tem jogadores aí que dentro do próprio grupo ali, perderam espaços, na minha opinião. Então, eu acho que o Kiko vai saber administrar, eu acho que já foram 3 jogos, já dá para se tirar aí um parâmetro de jogadores que podem render, né? Jogadores que vêm um pouco abaixo do esperado, né? Mas, é que nem eu te disse, nós vamos jogar com um adversário, uma rapaziada, uma gurizada sub-20, numa quadra de pequenas dimensões, né? Então, acredito que o Kiko vai... Passamos algumas pendências da diretoria para ele, né? Para ele analisar também, né? Então, vamos confiante.
0: Tem que melhorar a autoestima dos jogadores, Aldomar. Vamos recuperar aqui. Primeiro jogo contra o Sobradinho, uma equipe mobilizada, motivada, fez um bom enfrentamento diante da boa equipe, tanto é que o Sobradinho venceu as suas 3 partidas e no último jogo fez 9-2 Caçapava. Veio contra o Saudade aqui, fez um bom jogo, teve dificuldades, mas deixou uma boa impressão vencendo pelo placar de 3-2. Agora lá em Espumoso a equipe não foi bem, a equipe teve muitos problemas coletivos, individualmente, mentalmente também. É um jogo para esquecer. Agora tem que reagir nesse sábado.
1: Porém, nós tivemos aí 2 semanas, né? Temos 2 semanas para os diálogos, para a busca de contratação, para algum treinamento, para fazer os ajustes necessários. É uma equipe, o nosso adversário não pontuou ainda, né, Paulinho? Mas vai ganhar o ponto de alguém. Vai lutar, está trabalhando também lá, e que não seja da gente. Por vezes, a gente mentaliza que o jogo A é fácil, o jogo B... daqui a pouco ninguém. O pessoal se desmobilizou ali em Espumoso, e que não se desmobilize por avaliar que não me toque tem 0 ponto. É, nós temos 2 derrotas fora de casa, é um momento de vencer para avançar dentro da tabela. Né? Então, é um jogo em que a gente precisa ter essa questão. O treinador ter as peças lá e fazer a sua administração, e quem ficou no banco, né, Paulinho, não é desmerecer, tem que melhorar em alguma situação, porque o cara vai no banco e fica lá meio que... Isso desmerece o colega, né? Desmerece o colega. Então, que as pessoas, que nosso treinador seja, consiga aí botar o quinteto melhor ali e poder fazer os ajustes para que nesse jogo aí nós podemos vencer e, como eu disse anteriormente, evoluir dentro da tabela de classificação da chave.
0: Voltar a vencer é fundamental, Cláudio. Especialmente um adversário que a tendência é não chegar lá na frente, por isso a importância de se reabilitar vencendo, jogando bem.
3: É, eu até acompanhei algumas partidas, né, esporadicamente, que ocorreram. E a gente nota a dificuldade, né, que é da equipe de Soledade, a exemplo do jogo de Espumoso. Né? Ali eu consegui ter mais uma impressão bem apática, né? Diferente daquele primeiro jogo que ocorreu em Não Me Toque, se não me engano, né?
0: Em Sobradinho.
3: Sobradinho. Fazendo um comparativo, automaticamente foi de um extremo ao outro. Né? Eu não consegui entender exatamente se foi emocional o que ocorreu. Mas eu vejo também a dificuldade, né, da equipe hoje. A exemplo aqui do Rigo, que falou e trouxe para a gente aí quantas tentativas, não conseguindo reforços. Né? Então, se torna uma equipe caseira. E aí tem as dificuldades também do treinamento, de valores, não sei como é que funciona aí o lado financeiro. Então, isso aí também tem que levar em consideração, né? Principalmente quando se faz, digamos, uma crítica ou até mesmo uma cobrança. Mesmo com as dificuldades, o importante é que a comunidade está sendo representada aí pelo futsal. Né? Mas eu acredito que ainda dá para reverter, até porque tem jogadores, exemplo do Bebezão, né? Já são experimentados, já são talhados nas quadras do futebol e podem contribuir, colaborar com certeza e muito para um resultado positivo.
0: A importância da vitória e a derrota será... se isso acontecer, nós temos 3 resultados possíveis: a derrota, o empate e a vitória. A vitória colocará o Soledade lá na frente, vai pontuar, porque o Aldax joga lá contra o Sobradinho, né? Então é um jogo difícil. O Soledade vencendo vai para 6 pontos na tabela de classificação, né? A equipe do Arsenal tem 3 jogos e não pontuou. Ele elimina praticamente um adversário, né? Jogando fora de casa com 3 pontos. E aí fica na briga, porque acreditamos que Sobradinho e Caçapava estarão na próxima fase. E as outras 2 vagas serão disputadas entre Soledade, Aldax e O Saudade.
3: 3 para 2 vagas.
0: 3 para 2 vagas, porque o Arsenal, com a situação que tem, está preparando uma equipe para o futuro, né, Rigo? Sub-20. Agora, se vencer amanhã, entra no páreo também. E aí deixa a Soledade para trás. Então, por isso que a vitória amanhã, Aldomar, independente das circunstâncias que seja, ela tem que ser obtida.
1: Exatamente, pô. Exatamente. Se busca evolução, né? Se busca evolução. A gente teve aí um tempo para fazer o treinamento, e mais do que treinamento, que nem diz o professor Luxemburgo, o pijama treine, a conversa, não tem o que fazer muito, né? Confiança no treinador, confiança no grupo que está aqui, porque quem vai resolver as coisas é o grupo que está aqui. Não é o que o ano, o semana não veio, que vem, né? 15 dias. É o pessoal que vai estar no jogo ali, que vai resolver essa questão. Então, é preciso se concentrar. É preciso saber da importância do jogo.
2: Aldomar, eu não...
1: Ou vai pro 7º ou 8º andar, ou fica, né, no estacionamento, parado ali.
2: Eu não consegui acompanhar, Aldomar, a equipe nos 2 jogos fora. Mas, assim, ó, eu acho que, assim, ó, vendo o próprio grupo do WhatsApp, vendo... eu acho que o resultado espumoso passou assim, ó.
0: Foco.
2: Passou por isso. É, eles tinham outra leitura do Audax e entraram né,
0: com outro desconcentrado.
2: Então, quando no futebol nós estamos vendo aí que não tem mais ninguém bobo. É, e o que aconteceu em Espumoso não pode, além de afoita, né, sem foco, erros individuais, assim, ó, tem jogadores que não estão rendendo, e a gente cobrou essa semana do Kiko, mudanças nessa parte, porque tem jogadores que não estão rendendo, e nós temos jogadores no grupo com qualidade de substituir. Né? Então, nós precisamos de resultado, né? Temos um grupo que a gente sabe que tem condições de classificar. A briga é bem essa aí, desses três adversários aí, Paulinho. Eu tenho certeza que fez a leitura correta, né? Porque Caçapava, pelo investimento que tem lá, né? E o Sobradinho já se distanciou. Então, essas outras duas vagas vão ser. Eu converso muito com o Felipe, a gente sabe da proximidade que eu tenho com ele. E o Saudade, pelos nomes que eu já sei que vão compor o grupo aí na frente, já tem alguns que já estrearam, a gente sabe que vai ser um adversário que vai chegar muito forte aí nessa segunda parte da primeira fase.
0: O Saudade tentou também a contratação do Douglas Beisso. Mas eu tenho a impressão, o relato que você faz, que ele está esperando para acertar
2: isso,
0: com o Guarani.
2: Isso, não. O valor que foi oferecido, assim, é o que eu volto a te dizer. A gente tem problemas financeiros como qualquer outra equipe, né? Tem. Equipe que não tem pro esporte hoje é difícil, né? De se fazer futebol. Mas a oferta que foi feita para ele é uma oferta boa, e ele deixou bem claro que ele está esperando um acerto por estar em casa, né?
0: E tem a questão da divisão, né?
2: Exato.
0: Liga A, que é estar na elite, né, do futebol. Então tem todas essas questões que acabam influenciando.
1: Você sai da mídia, né?
0: Sai da mídia.
1: Está na Série A, tem televisão, tem cobertura.
0: Então tem toda essa situação, né? E paixão também, porque a ligação dele com o Guarani é muito forte. Mas então tem toda essa situação, o serviço do jogo, a equipe sairá que horas para Não Me Toque, os relacionados já foram passados. O que houve? Foi uma opção da comissão técnica em relação aos jogadores de Itapejara, o Pitty também e o Vini Silva?
2: Essa parte aí eu não saberia te dizer, que quem faz mais essa parte da turma nossa e da direção é o Ariel, então não vou poder te responder se é que eles estariam à disposição ou foi uma opção, né? Mas com certeza, eu acho que 4 horas da tarde aí é a saída, né? Então vamos mudar o foco do que foi Espumoso, né?
0: 8 horas da noite, o jogo amanhã lá, que terá transmissão da tua Rádio Cristal, no rádio, no Face e também no YouTube. 1h50, abraço ao Fábio Vilas Boas. Ele pergunta aqui, Aldomar.
1: Oi.
0: Pergunta para Aldomar se ele lembra do Missões Sub-20, né? Bicampeão. Tá lá no Centro Cultural, não posso esquecer, da Nação Vermelha, internacional campeão de tudo. Tá aí o Fábio Vilas Boas.
1: Número 8, Paulinho. Era bom jogador esse moço aí. Era bom jogador.
0: Abraço ao Fabinho Vilas Boas. Jair Batista tá na audiência, deixando um abraço a todo especial para o Rigo. Tá aí, grande Jair Batista.
2: Abração.
0: Homem, o Gaúcho de
2: Soledade.
0: Gaúcho de Soledade. Gaúcho de Soledade tá sempre nos acompanhando. Para ganhar o bolão, tenho que jogar o resultado para ninguém jogar. Tá aí o Everton Schneider. Abraço, obrigado aí pela audiência. Então nós teremos nesse final de semana, além do jogo do Soledade, então, contra a equipe do Arsenal, também teremos outros dois jogos aí: Associação Sobradinho e Audax. Jogo lá em Sobradinho e Associação Caçapava contra o Saudade, lá em Caçapava do Sul. É longe pra caramba, hein, Cláudio? É longe, Caçapava do Sul é longe, né? É pra aqueles lados do sul lá do estado.
3: Não, mas é mais longe, da fronteira é bem mais longe, né?
0: É bem mais longe.
3: Perto de Santa Maria, aqui, Caçapava, né?
0: 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Futsal do interior terá início no outro final de semana. Pelo menos essa é a projeção que a secretaria faz, né, Cláudio?
3: Isso. E o Ed Bruxa já confirmou para nós aqui durante essa semana, né, que a expectativa está para sábado ou domingo, depende do resultado do Jogo do Brasil.
0: É, e o congresso técnico deve acontecer na segunda-feira para definir a fórmula de disputa. Se bem que não tem muito o que fazer, né, Aldomar? É. Rigo, são 7 equipes da categoria principal. Existe uma tendência aí de que as equipes joguem entre si, turno único. Os 2 primeiros se classificam de forma direta para a semifinal. 3º contra o 6º, 4º contra o 5º, cai apenas o 7º fora. Porque se você fizer direto a semifinal, vai desmobilizar.
1: Quase a metade.
0: Quase a metade. Desmobiliza muito o campeonato, né, Rigo? É. E aí tem que ter essa sensibilidade.
2: Sim, sim. É um campeonato que vem crescendo a cada ano, né? Com alguns jogadores, claro, que moram aqui na cidade, dar um outro aspecto do campeonato interior, então com certeza não existe outra forma senão não ser essa, e tenho certeza aí que vai ser um grande campeonato. Aí Raio da Pedra sempre favorita, Santa Bárbara vem muito forte, né? Então outras equipes aí também se mobilizando.
0: Quem poderá quebrar a hegemonia do Nacional da Raia da Pedra, Aldomar?
1: Paulinho, o pessoal ali do Jadir vai treinar
0: Santa Luzia.
1: Santa Luzia, porém, vem também, vai crescer nessa situação, porque em outros anos eles tinham uma meninada da casa formada ali. O Jadir vai levar o Denar, vai levar mais.
0: Veterano, o Denar.
1: Mas vai ser um time que vai incomodar também, Paulinho. Vai, tenho certeza que vai engrandecer a competição aí. Mas o pessoal da Raia da Pedra tem um entrosamento. Força física, as equipes terminam o gás e eles vão jogar, Paulinho. Depois do apito, eles querem mais uns 10 minutos, porque eles têm força física.
2: Os outros vêm cada um de um lado e eles estão sempre juntos.
1: Tem explosão, né? Bom, os guris são favoritos.
0: É, num primeiro momento que a gente percebe o Nacional da Raia da Pedra, com sua força, é o atual campeão.
1: É uma equipe pronta, né, Paulinho?
0: Pronta. É. Santa Bárbara, o Paulinho aí, toda a galera, estão montando uma equipe fortíssima, estão se reforçando em relação ao ano passado, né? Fecharam com o Lipe, tem a presença do Edrai. Então é o postulante a chegar na final. Santa Luzia tem aí o pessoal ali que o Jadir sempre tem com ele, tem o Douglas Sebem, tem o Gauchinho, tem, né, outros jogadores aí. E são as 3 equipes que surgem aí com força no campeonato. Isso não quer dizer que outras não poderão chegar, mas essa é uma tendência. Né? O campeonato é 1 na primeira fase, Cláudio. Jogos no interior, nos ginásios mais acanhados, quadrinha pequena, mais contato. E depois é outro campeonato quando vem para a cidade, no Zecão Martins.
3: Aí automaticamente aí sai do reduto, né, das comunidades, até para abrir possibilidade para o público. Né?
1: E tem time que joga bem no pequenininho. E quando pega a quadra grande,
3: acaba se outra realidade, né?
0: O São Roque do Espraiado vem de novo. No ano retrasado, Rigo, essa equipe surgiu muito bem. Eu esperava que no ano passado ela pudesse chegar numa fase mais quente. Mas deu uma caída. Vamos esperar que esse ano aqueles meninos do São Roque do Espraiado possam fazer um bom campeonato como vinham fazendo.
2: É, com certeza. Por isso que eu te digo. O campeonato vem com uma crescência muito grande, né? Mas, assim, ó, hoje não tem como negar o favoritismo, né, da Raia da Pedra, por eles treinarem, então moram lá, então eles acrescem 1 ou 2 peças aí, mas eles têm aquela base lá de muitos anos, desde meninos, né, já estão aí.
1: Eles têm o vínculo.
2: Então eles estão lá. O que é o lazer deles? O lazer deles é ir na comunidade 1 vez, 2 por semana e treinar entre eles, então eles têm o conjunto. Coisa que Santa Bárbara tem um elenco, né, maravilhoso, mas vem um de cada lado, tem que dar liga, né? O time do Jadir também tem bons nomes. Eu estive conversando com o Douglas ainda outro dia na festa do Pontão. Também tem bons nomes. Ali, o Douglas, Gauchinho, o Jadir, o Maceguinhas, tem uma base, né? Mas é aquela coisa. Eu, respeitando todas as equipes, mas acredito que essas 3 elas estejam um degrau à frente.
0: Vamos aguardar então o congresso técnico, possivelmente na segunda-feira, deverá ocorrer a comunicação e as equipes, e o campeonato podendo começar no outro final de semana, vai depender da seleção brasileira. Se o Brasil passar, vai jogar no sábado, 6 horas da tarde, aí acredito contra a Argentina, quem sabe, né? Ah não, contra a Inglaterra.
1: Inglaterra.
0: E aí, a rodada de abertura vai ser no domingo. Então vamos aguardar os desdobramentos que serão do futsal do interior. 1h57, ô Rigo, vai algum time no futsal da cidade esse ano? Vai dar uma parada? Tá pensando no próximo ano? Tá pensando em dar uma viajada lá para que a gente sabe?
2: Paulinho, a gente teve alguns convites aí, mas o que que eu vou te dizer assim? Ó, a gente por estar também com a Soledade... tentou fazer uma diretoria com gente de todas as equipes aí, as principais, né? Então, ainda é cedo para eu te responder isso, Paulinho. Convites existem.
0: Vamos aguardar, né? Tem tempo ainda, se bem que tem 3 meses aí para o campeonato começar no máximo.
2: É, as equipes estão mobilizadas, a gente vê aí a organização aí, Ecurpt sempre vem muito forte, vejo Farroupilha aí nas redes sociais se organizando e então, vejo essas duas à frente das outras. O Arsenal, quem sabe. É, mas pode vir alguma surpresa ainda.
0: Eu não sei, Aldomar. Eu estou com a impressão que nós deveríamos ter uma diminuição de equipes no futsal da cidade.
1: É, porém, existe um custo altíssimo, né? Vamos combinar que poucas equipes podem bancar o que se criou de estrutura, né? Que é um futsal caro. É, você tem que trazer jogadores de fora e busca. E os recursos são escassos, né? Então vamos aguardar aí que o Boca venha, né, Paulinho?
0: Não vem.
1: Não
0: vem.
1: É. Não, vamos esperar que mais equipes surjam.
2: O Jadir, eu acredito que consiga montar uma equipe forte agora com a desistência do Vila Nova. Né? Eu acredito também que o Jadir venha um acrescente aí, um time bom também, que dê para competir. Né? Mas é.
0: Bom Jesus.
2: Bom Jesus, sim, sempre sua base, né? Também,
0: tem a sua,
2: né,
0: base. Né? Borrachos não vem, é a informação que eu tenho. O Alan ficou aqui, mas a gente sabe que não vai sair o Borrachos. Então, mas aquilo que eu digo também, se vai diminuir o número de equipes, vai existir uma concentração de jogadores daquelas equipes que irão jogar. Também não adianta ter quantidade, tem que ter qualidade. O mais importante é ter qualidade e o nosso campeonato de futsal aqui está tendo muita qualidade. 1h59, tem um recado final aí, seu Cláudio Flein.
3: Vamos lá, hoje sexta-feira, né? Curtir aí Argentina e Cabo Verde. Amanhã vamos ficar ligado aí na programação da Super Cristal aí com a jornada esportiva. E domingo, concentração total aí para a seleção brasileira cravar bonito aí na Noruega.
0: Cláudio Rigo.
2: Um abraço a todos, muito obrigado, Paulinho, e vamos confiar no Brasil, que queremos ver aquela semifinal Brasil-Argentina, que vai parar, não o Brasil e a Argentina, vai parar o mundo.
0: O mundo.
1: Abraço, Paulinho, abraço para todo mundo aí, bom final de semana.
0: Abraço, obrigado, Aldomar Prates de Moraes, obrigado ao Kleber Rigo, obrigado ao Cláudio Fly, grande Guilherme Rigo, que está aqui acompanhando. Nosso assistente aqui está acompanhando, está no vidinho do Rigo, Igor, fala isso, não fala aquilo, é isso aí, né, Gui, tem que ser assim mesmo, não tem outro jeito. 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Obrigado a todos pela audiência. 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
5: 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A Defesa Civil de Porto Alegre segue monitorando a evolução dos níveis do Guaíba. De acordo com o órgão, os níveis monitorados apresentaram oscilação durante a noite e a madrugada desta quinta e teve leve redução nas últimas horas, permanecendo abaixo das cotas de alerta e inundação. De acordo com a Metsul, a última medição feita no Cais Mauá, nesta manhã, registrou 1,49 m. Às 6h30, o nível era de 1,55 m. Na estação de monitoramento, Cais Mauá C6, segundo a medição divulgada pelo governo do estado, pela plataforma Clima RS, feita também às 9 horas, registrava 1,49 m. O empresário Vitor Henrique de Oliveira Shimada, foragido da justiça e alvo de operação deflagrada nesta sexta-feira pela Polícia Federal, utilizou mais de 70 empresas para lavar dinheiro do tráfico internacional de drogas, agindo como um doleiro moderno. É o que afirmam policiais federais envolvidos na investigação. O objetivo da operação é desarticular uma organização criminosa especializada na lavagem de dinheiro proveniente do tráfico internacional de drogas. Shimada também foi alvo de sanções dos Estados Unidos na quarta-feira por suposta ligação com a facção criminosa Primeiro Comando da Capital. Ao todo, são 11 mandados de prisão temporária e 7 foram cumpridos até o momento. Não coloque limites em seus sonhos, coloque fé. 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Os argelinos usaram as redes sociais e os espaços na imprensa para pedir a demissão do técnico bósnio Vladimir Petkovic após a derrota da seleção nacional por 2-0 para a Suíça. As crônicas nos maiores jornais do país e a opinião dos comentaristas refletiram o sentimento dos torcedores. Fora Petkovic, publicou na manchete do periódico El Kabar, um dos maiores do país. Apesar de a seleção chegar na segunda fase da Copa do Mundo, que foi considerado positivo por todos, a forma como a seleção foi derrotada pela Suíça incomodou. Os argelinos também reclamaram da equipe não ter nenhuma personalidade, nenhum espírito de luta, nenhuma reação, nenhuma ideia de ataque e nenhuma capacidade de acompanhar o ritmo do adversário. 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
8: Oba! E aí, beleza? Vamos que vamos e tamo aqui para fazer aquele agito, para tocar, embalar, fazer a diferença também, né? Essa aqui é a diferentaça. Certo? Porque iguais tem um monte por aí. Vamos junto e você participando com a gente a partir de agora, seu amigão 10. Vamos fazer aí um agito bem bom, porque sextou. Isso aí, tamo na sexta, primeiro final de semana, ó, do mês, tá chegando. E vamos abrindo assim, ó. Ó, rainha. Rainha é rainha. E cristal, tá legal no dial. Como é que é isso, César?

Mais uma! É que tá aí bombando no momento, na atualidade, Rainha Musical, com 2:08, tá bom? Vamos começando a nossa tarde. Tá só no início e vai ter só coisa boa, mais ou menos assim. Ó, se liga!

Surviving of the Night, aqui com Corona. Nossa tarde aí. Estamos embalando, agitando aqui, porque nós já estamos em estilo de fim de semana. Of the Night, all night. Estamos aqui, hein? E você sempre premiado aí com a melhor programação aí do Radião. É, vamos junto por aqui, certo? Tô te esperando, aguardando aí na nossa programação. Vamos lá na charada especial aqui da tarde. Valeu brinde, hein? Lá pertinho das 5, fazer um sorteio aí pra você que sempre está participando, sempre está enaltecendo aí a nossa audiência. Combinado? É, então, vá mandando aí teu nome, teu palpitão, certo? Maravilha, aqui na tarde, que nem um dia está difícil, que a gente faz o negócio ficar mais fácil. Beleza? Vamos que vamos aí. Aqui, ó, tem já a participação do Rômulo. Aí, amigão! Tudo de bom? Tá curtindo a nossa programação aí no Expedicionário. Valeu, tamo junto aí. É, tá bom? Hein, o que uma parede disse pra outra? Tá bom? Essa aqui que tá valendo já, a partir desse exato momento, pra você aí participar e mandar o teu, né, palpite aí, a tua resposta. Vamos lá. Que não para, não! É, coisa boa, alô, região! No melhor agito aí, é essa aqui, né? Que não deixa.

É, o Fio da Navalha. Mais uma embaladaça aí na nossa tarde. Ó, quem é que tá participando com a gente? O Rodrigo aí. Valeu, Rodrigo!

0: abraçaços aí para todo mundo, certo? Boa tarde, boa. Aí, Gelson. O Gelson tá aí com a gente, né? Curtindo por aí afora, né? Isso. Vai com ela até onde pegar. E essa vai longe, hein? Tá certo. Vamos lá. Aqui na programação da 100.5. Quem mais que tá mandando alô aqui, né? A Suzane, a resposta aí da charadinha. Tá bom, amiga? Combinado. Vamos fazer aqui, né? Aqui vamos na nossa programação, beleza? Aqui na previsão do tempo. Vamos lá, vamos saber como é que vai ficar esse tempo aí. Frio eu sei que vai ter. Vamos ver, né? Tá certo?
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0: É, vamos lá então com a previsão do tempo com a nossa amiga Kátia Valente aí, trazendo, né, as principais aqui da nossa programação. Vamos lá, Kátia!
2: Olá, meus amigos e caros ouvintes aqui da Rádio Cristal de Soledade. O final de semana é gelado, pelo menos o sábado. O sábado é extremamente gelado aqui em Soledade, em praticamente todas as regiões do estado. Temperaturas negativas em áreas da nossa região. Temperaturas que sobem um pouquinho ao longo do dia, porque o tempo fica um pouco mais aberto neste sábado. E as máximas podem oscilar entre 11 e 12 graus em média. Não é muito, né? Mas pelo menos sobe um pouquinho, dá aquela sensação de alívio, né? Mas de qualquer forma é o frio intenso que está predominando, e frio que ainda vai fazer ao longo do mês de julho. Estamos no inverno, é típico da estação. O problema é que a partir de agosto a gente vai começar a sentir mais os impactos do El Niño, e aí nós vamos ter, então, sentir, né, essa condição de mais chuva e um pouco menos de frio, ou seja, o frio fica mais ameno a partir de agosto. Bom, pessoal, e aí vamos para o final de semana aqui na nossa região. O final de semana, então, no sábado gelado, e aí o domingo, então, com um pouquinho menos de frio predominando. E aí para a semana que vem, o que que acontece, né? Nós vamos ter uma segunda e uma terça-feira com alguma instabilidade predominando. A temperatura, assim, não é tão baixa. Nós vamos estar falando assim de mínimas na faixa de 6 a 8 graus na segunda e na terça-feira. Na segunda, principalmente, e temperaturas que não passam de 14 à tarde. Aí, na terça-feira, já a coisa muda de novo. Tem um pouco de umidade por aqui pela manhã e a temperatura vai ser a mínima invertida, aquela que acontece mais para o final do dia, porque, de novo, o ar mais frio vai voltar a predominar por aqui. Com a previsão do tempo, Kátia Valente.
0: Valeu, Kátia! É, de vez em quando ela tá aqui, né? Pra dar uma nuance aí de como vai ficar o nosso tempo e a temperatura.
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4: Duas horas e 24 minutos.

0: 16 graus.
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8: Já estamos aqui e você marca aquela presença bonitaça. Ó, quem é que tá por aqui na nossa sintonia? Vamos lá. É, a charadinha tá valendo aí. Brinde! Lá pertinho das 5 eu vou fazer o sorteio, tá bom? Ah, aqui, ó, tá bom? Quem é que tá mandando aqui? O Gelson. Estamos aqui, estou aqui na saída de Mormaço. Trabalhando aí, lixando umas paredes de um apartamento. Tá bom, amigão? Isso aí, vamos lá, na lida com a gente aí também. Certo? Estou na escuta da tua Rádio Cristal. Toca a música aí com os Atuais. Tá bom, já na sequência a gente manda ela. Certo? Só fica aí bem posicionado com a gente. E dia 18 de julho... vai ter um festão aí daqueles, hein? Pra arrepiar! E você aí vai aproveitar muito. Ó, na noite, do dia 18 de julho, tá bom? A partir das 22 horas, ou seja, 10 da noite, tá bom? Primeira edição Arraiá do Chamego Acesso. Não vai dar para perder, não. Ó, quem é que vai estar nesse festão aí? 3 atrações. Banda Novo Cenário, Pérola Negra e também, ó, vai ter eles. Aí, ó, quem? Ó, São Francisco. Vem aí toda a sua estrutura de som e luzes. Vai ser um Rincão dos Coelhos. Comunidade Santa Bárbara. Aí, ó, vamos agitar uma noite.

Uma das atrações, eles estão confirmados. Dia 18, eles vêm aí em Rincão dos Coelhos. Dia 18, hein? No bailão especial de Arraiá. É São Francisco, com toda a sua tecnologia aí. É a banda super top do sul pra você, então te programa aí, ok? Também aqui na participação tem o Rogerão aí, Rogério, tá mandando pra todo mundo, tá bom? Acertando aí com a gente também a charadinha, cada vez mais aí, sempre bombando aí a audiência fulminante da tua rádio. Ó, quem pediu essa aqui, ó, tá aqui!

É aqui, as melhores aonde? Na Atual Legal e Especial Cristal. 23 para as 3. Vamos curtir, ó.

Zigaré, Voyage, Voyage, fechando aqui mais um blocão, ok? Fica aí com a gente que já já tem mais, muito mais. Claro que sim, só ficar aí com a gente, certo? Beleza? Aqui tá aqui, na sintonia, ó, a Josiane, valeu Josiane, tá dando a resposta aí da charadinha com a gente aqui na tarde da tua Rádio Cristal. Opa, ó, também tem aqui o Bruno, né? Mandando pro Henrique, né? O seu priminho, que tá de aniversário, completando 10 aninhos aí. Tá bom? Valeu, obrigado aí pela sintonia com a gente aqui na tua rádio. Também tem aqui, ó, Janete. Ó, oh, Janete tá completando 22 anos hoje. Parabéns, Janete. Muita saúde, coisas brilhantes, especiais, sempre com o melhor sucesso aqui na nossa tarde. E a gente segue. Tem mais, ó, oh, novidade. Sente aí, ó, pra você, tá bom? Essa aqui, ó. Confira. Mais uma aqui, larga na frente, a Cristal.

mais uma bem sacudida aí com a banda. Aqui você curtiu, né? Rota Musical. Ô, Fábio. Valeu, Fabião. Obrigado aí pela audiência com a gente. Certo? Isso. Vamos que vamos por aqui, né? Para fazer o som mais preparado e adequado aí para você que tá junto com a gente. Também tem aqui, ó, Silvane. Valeu, Silvane. Tamo junto aí, certo? Ok, então. Vamos lá. Quem mais aqui, ó? Tem o Antônio. Opa, manda um alô aí pro Edson. Edson Ligeirinho. Bum! Então, tu que é meio devagar, tem que se cuidar aí, que tá junto com o Ligeirinho. Maravilha, show, top, aqui na nossa tarde. Também tem aqui a participação, ó, da Celita. Valeu, amiga, aí, respondendo a charada. Tô perguntando aqui na tarde, ó, o que que uma parede disse pra outra, tá bom? Essa é a pergunta aí da tarde, que a parede falou pra outra parede. Maravilha. Ali, guri, o Pitol aí com a gente também, dando uma graciada aqui na nossa tarde. É isso aí, que a gente tá no clima, mais ou menos assim, ó. Que aqui a gente não perde tempo, não. Como é que é, hein, Joel?

meu coração, hein? Pirou, pirou, ia ser, agitou, agitou, agitou com a gente aqui na tarde. Rogério Magrão, esse aí faz o climaço, é isso aí. Um dos grandes nomes, se não o maior do momento aí das bandas, tá bom? Rogério Magrão. Ó, tem aqui a Delize. Tá mandando aí a resposta da charadinha. Valeu, amiga. Brigadão. Certo, vamos firmes e fortes aqui. É, fazendo aquela sempre participação, aquele engajamento bem show, ok? Isso aí. Maravilha. Ó, o Antônio também tá com a gente aí, Antôniozão. Certo? Combinado. Né? Você liga, sintoniza aí e a gente faz aquele barulho maravilhoso aí, aquele melhor estilo da sua tarde na tua rádio, ok? Também tem aqui, quem é aqui? Ah, a Andréia, valeu Andréia, brigadão aí moça, tá bom? Tamo junto, diz ela que tá morrendo de saudade do Fabiano, tá bom? Ô Fabiano, aparece Fabiano, tá bom? Isso aí, vamos aqui com a gente, que aqui a gente faz o melhor climaço da sua nossa 100.5. Ó, também tem aqui a Rosane, também tá acertando aí a charadinha. Lá pertinho das 5, fazer o sorteio da semana aí, valendo, beleza? Aí um brinde especial para você, ok? Manda lá teu palpite, manda tua resposta, tá legal? Vamos aqui que segue. E agora tem eles, ó, porque é sexta-feira. E o melhor clima

0: Bah, um friozão hoje de manhã, né? É. Recebemos, né, um friozaço na primeira sexta aí do mês, né? Ah, e amanhã vem mais frio aí, tá bom? Não sei se tão forte, tão assim, né, brusco como hoje, né? Porque hoje chegou a menos 5 graus aí, 5 abaixo de zero, pelo menos na sensação térmica. Tá, ok? Isso aí. Ó, tem aqui também Angélica participando com a gente. Aqui quem é que tá mandando a resposta? A Marli de Souza. Valeu, Marli! Ó, Dulce Duarte, né, de Mormaço, também tá aqui acertando a charadinha aí na nossa programação. Quem mais aqui? Boa tarde, Eloir Lemes. A resposta é essa. Tá bom, beleza. Também tá aqui na nossa sintonia, na 100.5. Aqui, ó, ela, Shirley Silveira.
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7: 3 horas. 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Equipes da Secretaria de Obras de Santo Expedito do Sul estão mobilizadas para minimizar os danos provocados pelas fortes chuvas que atingiram o município nos últimos dias. De acordo com dados da administração, o acumulado de chuva ultrapassou os 200 milímetros, causando transtornos em diversas localidades. Atualmente, os servidores atuam em diferentes pontos da cidade e também em localidades do interior, realizando serviços de desobstrução de vias, na recuperação de bueiros, manutenção de acessos, reparos emergenciais em estradas e outras intervenções necessárias para minimizar os impactos causados pelo grande volume de água que atingiu a cidade. O ministro da Fazenda, Dario Durigan, disse nesta sexta, em entrevista, que os alvos das sanções aplicadas pelos Estados Unidos por suposta ligação com facções criminosas já estavam sendo investigados no Brasil há um tempo e que a interferência da gestão de Donald Trump preocupa. A Polícia Federal fez hoje uma operação para desarticular uma organização criminosa especializada na lavagem de dinheiro proveniente do tráfico internacional de drogas. Ao todo, a Polícia Federal expediu 11 mandados de prisão temporária, Entre os presos está Estela Stephanie Nunes Henrique de Oliveira, que na última quarta foi sancionada pelos Estados Unidos por suposto vínculo com o PCC. Quem cultiva a gratidão é capaz de realizar sonhos que parecem inalcançáveis. 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O Papa Leão XIV elogiou nesta sexta a tradição dos Estados Unidos de acolher imigrantes e pediu que o país trabalhe pela unidade, justiça e paz. A fala do pontífice foi uma mensagem oficial em ocasião dos 250 anos de independência dos Estados Unidos, marco que será celebrado neste sábado, dia 4. Este foi o primeiro grande discurso de Leão XIV, o primeiro Papa norte-americano da história, dirigido a seu país natal. O Papa, que em seu cerca de um ano à frente da Igreja Católica, já criticou algumas vezes as políticas anti-imigração do presidente dos Estados Unidos, Donald Trump, afirmou que a palavra América se tornou um sinônimo de liberdade em todo o mundo por causa da forma como o país acolheu imigrantes. 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
0: É isso aí, é hoje, já foi ontem e vai ser amanhã também, porque nós estamos aqui direto, sempre no, na tua espera, no teu aguardo aí, ok? Na tua Rádio Cristal. Ó, tem aqui o alô do Jefferson, valeu Jefferson, obrigado aí, também o nosso amigo Pitol, tamo aqui, né? Fazendo aquela média. Ó, resposta da charadinha. Quem é que tá mandando aqui essa? Essa aqui é o Jorge. Aí, Jorgeão, tamo junto. A resposta da charadinha também, aqui na participação da Heloísa. Tudo de bom, vamos que vamos. Tamo aqui para fazer o clima, para fazer o agito e te deixar no ponto, na medida, deixar aí sempre com teu astral, energia e sempre embalo aí positivos, que tá chegando mais um final de semana e o domingo, hein, para fechar o domingo, vai ter o Brasil, Brasil e Noruega, do grandalhão Haaland e o Brasil do nosso Vini, né? Que vai desencantar e vai fazer mais uns dois, pelo menos. Esperamos! É ou não é? Vamos que vamos! Então, ó,

0: Mais uma, hein? Que tem um climaço maravilhoso, hein? Morena misteriosa, por aqui com o Céu Encantos. Quem é que tá participando com a gente, hein? A Sandrelle, valeu, amiga. Também tem aqui, ó, o Gerson. Ô, Gerson, tá curtindo aí em Espumoso, tá com a gente. Valeu, tudo de bom aí, certo? Então, ó, essa aqui já foi, já deu o que tinha que dar, tá bom? O que a parede disse, uma parede disse para outra. Nós encontramos ali no cantinho, tá bom? Beleza, agora eu vou fazer uma difícil, hein? É, agora te prepare que é uma super difícil. Vamos lá então. Qual é a parte mais forte do homem? Qual é a parte mais forte do homem? Tá bom? É isso aí. Vamos aqui, né? Sempre com a gente. Tá bem? Tá aqui? Ó, vamos dando aquela facilitada, agilizada e já te preparando para ser um fim de semana bem no clima do astral aí e descontração, ok? Aqui, também a Andressa tá junto com a gente aí, valeu amiga, tamo por aqui, né, pra dar aquela embalada máxima, ó, chegando os dois aí, ó, ô, vai, vamos ali, ó.
1: Parou, segura, tem cerveja aí?
0: Tem.
1: E tá gelada?
0: Vixe.

Epa, aqui na nossa programação, viu? Nós homens, nós não somos vagabundo. Nós não gostamos muito de trabalho forçado, pesado, tá certo? É, de trabalho braçal. Nós gostamos é de cuidar do coração, isso nós gostamos, né, amigão? É, vamos aqui com a tua participação total aí e maravilhosíssima. E hoje, hein? Hoje sim, ó. É. Sextou mais uma vez. Vamos lá.

Leonardão aí. Chama sexta-feira que o Leonardo aparece. Ela, vamos aqui na nossa programação, incluindo você sempre aqui na Definida, naquela aí que faz a moda e a diferença, tua Rádio Cristal. Sente aí, ó. É, sente aqui com a gente, ó, ó. Vamos lá, aqui no sucesso da tua rádio. Vamos lá, ó. É.

0: É o Zezé aí, hein? Uma versão aí toda remodelada pra você. Se liga aqui, ó. Vamos conferir, vamos, ó. Porque é sexta-feira.
1: Aperta, cowboy.
0: Vai. Vamos

0: uma carimbada do momento. Zezé é ele. É. O nome dele é Mirosmar, mas mais conhecido como Zezé de Camargo. Vamos aqui, né? Já já tem mais. Fica ligado aí com a gente, beleza? Vamos lá, é rapidinho. A gente volta aqui, né? Na nossa programação. Fica aí!
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9: Três horas e 28 minutos.
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10: 16 graus.
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0: É, já tamo por aqui. E ó, as conversas do inverno, ó. As amigas conversando, ó.
19: Mas é só um chimarrão pra esquentar, né? A vizinha nesse frio. Meu Deus do céu. Verdade, vizinha. Só um chimarrão mesmo. E a umidade? Meu Deus do céu, aqui, ó. Verte água pelas paredes.
20: Nossa, lá em casa é bem assim também.
19: É. E outra? E o mofo? Meu Deus do céu, de mofo no teto, atrás das coisas, dos guarda-roupa, né?
20: Nossa, vizinha, meu quarto tá puro mofo. Tô me acabando pra limpar aquilo ali.
19: É. Mas, vizinha, o frio que tava hoje de manhã cedo, que eu tive que ir pro centro, né? E tive que botar umas duas japonas.
20: Bem, vizinha.
19: É? Tava falando com meu marido que eu queria acordar cedo pra ver a geada no outro dia. Oh. E eu acordei e nem tinha mais geada.
20: É. Que hora que tu acordou?
19: Era 11 horas, vizinha.
0: Acorda meio-dia, bem dizendo, né? Que é vegiada ainda. Vamos que vamos. É as conversas aí, né? As fofocas aí do inverno. Tá bom? Vamos que vamos, ó. Quem mais tá aqui? Boa tarde. Sextou, um solzinho maravilhoso aí. Gostaria de ouvir a música da banda Estrela Guia, né? Me chama que eu vou. Ótimo final de semana aí, a Silvia, que tá com a gente. Valeu, Silvia. Tudo de bom. Ah, ó, a parte mais forte do homem tá respondendo aqui. Quem é que é ele? É o Jorge. Aí, Jorge Alberi. Também tá com a gente aqui. O Antônio, né? Tá dizendo que A resposta da charadinha é tal. Vamos lá que tá legal, tá especial. Isso aí, sempre naquele melhor estilo. Aqui, ó, também tem a participação do Jonas com a gente. E aí, chegando eles, ó. Que encontro, hein? O espanhol aí. Rick Martin e Luan Santana. As vozes bateram bem, hein? Sente aí. Agora.

É estranho. É você, tá em outra. Isso é uma coisa muito estranha. Tá bom? O ideal, o certo, é estar aqui com a gente, na tua Rádio Cristal. Bonito som, hein? Isso aí, a participação do Rick Martin, um dos maiores astros da música latina, com o Luan Santana. Aqui, ó, tem a Denise, tá mandando aí pra todo mundo, que é uma do Gustavo, ó. Que tava essa aqui, sextando. Com todo jeito maravilhoso, a tua Rádio Cristal. Bye.

Gustavão, hein? Esse arrebenta. Aqui, Espetinho. É isso aí. Ó, boa tarde. Seguinte, aqui, ó. A nossa amiga aqui, ó. Foi perdida uma carteira com uma identidade e com uma certa quantia em dinheiro. E cartão. Quem encontrou aí, por favor, né? Trazer até a rádio aqui. Ou na delegacia, coisa assim, né? Tá bom? Entre a Praça e Rua das Flores. Tá legal. Aonde que foi perdido aí, amiga? Bota aí. Qual é a cidade que foi perdida? Nome de Sônia da Silva. Tá bom? Sônia da Silva. Por gentileza, coloca a cidade aí que foi perdida. Tá bom? Se é Soledade ou não é. Qual é que é aí? Tá legal? Ó, Dulce Duarte Ross de Mormaço tá mandando aí a resposta da charadinha. Ok? É aqui com a gente, hein? Tá certo? Vamos que vamos. Aqui na nossa programação destinada para todos os gostos aí. Beleza? Ó, tem a Rúbia aqui na nossa programação, tá bom? Ó, a carteira foi perdida aí em Soledade, tá legal? Aqui o nome de Sônia da Silva. Se tiver alguma informação aí, dá um toque pra gente, certo? E vamos lá, hein? Que dia 18 é deste mês. Vai ter um festão daqueles, ó, pra arrebentar. Beleza? Se liga. Onde é que vai ser? Em Soledade. Beleza? Então, marca aí. 18 de julho, a primeira edição do Arraiá do Chamego Acesso. 6 horas de bailão para você, ó. Vai ter novo cenário, Pérola Negra e também eles. Vem aí, ó. Certo? Te prepara que é dia 18 de julho. Não vai dar para ficar de fora, não. É, eles vêm aí. São Francisco também vai estar nessa noitada, ó. Tá bom? Dia 18. Na comunidade. Tá bom? Aí, ó. Na comunidade Santa Bárbara. Rincão dos Coelhos. São Francisco também vai estar nesse festão. Vai ter toda a estrutura do São Francisco.

0: Dia 18, Rincão dos Coelhos. Vai ter eles aí, ó. São Francisco. Todo mundo lá, hein, pra fazer esse festaço. 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
5: 3:49.
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5: 7 graus.
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0: E tamo aqui, né, com toda a honra e aquela vontade que nunca passa de sempre querer fazer o melhor, certo? Vamos lá, então. Continua mandando daqui a pouquinho. A partir das 4 aí tem a Missa da Saúde. Beleza? Então fique ligado aí com a gente daqui a pouquinho, a partir das 4 aí. Tá certo? Ó, quem tá participando com a gente e mandando aqui a participação da charadinha é o Leandro, que tá mandando aí, né, pra todo mundo uma bem banda especial aí, embaladíssima, como essa aqui, ó. O Vozeirão.
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0: Só as bombadas do nosso estado também rolam aqui. Tudo de bom.

mais uma aí das sempre frenéticas e autênticas aí do nosso sul do mundo. É, o nosso Rio Grande bem representado, essa bandaça também, é aqui ó, terceira dimensão. Ó, daqui a pouquinho tem notícias da hora e já já, na sequência, depois das notícias da hora, tem a Missa da Saúde, ok? Direto da nossa igreja matriz aí, Nossa Senhora da Soledade, certo? E eu vou me despedindo aqui, tá bom? Vou fechando aqui minha participação. Breve, já tô de volta na nossa bem planejada, agitada e balançada aí do rádio, a tua Rádio Cristal. Valeu, um ótimo fim de semana que tá vindo aí.

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6: Ó, quem leva o brinde da semana e da charadinha é o Renato Souza, tá bom? Renato Souza faturando aí com a gente. Beleza, vamos lá.
7: 4 horas, notícias da hora. O plenário de Caxias do Sul acolheu um projeto que altera itens de uma lei de 2020, a qual estabelece o Código Municipal de Proteção aos Animais, determinando as sanções e penalidades administrativas para quem pratica maus tratos aos animais e cria o Fundo de Proteção Animal. De autoria das vereadoras Andressa Malman e Daiane Melo, o projeto de lei 89/2025 passou por unanimidade em segunda discussão e seguirá agora para a sanção do Poder Executivo. Após apuração de valores, o total de despesas constarão em relatório a ser anexado com a ficha de atendimento, com a identificação de infrator e laudo veterinário, sendo que este será notificado para efetuar o ressarcimento dos valores em até 30 dias. Não efetuado ressarcimento de forma voluntária, os valores apurados serão lançados nos cadastros da Fazenda Municipal e constituirão dívida ativa não tributária. A defesa de Jair Bolsonaro reforçou nesta sexta-feira o pedido feito ao Supremo Tribunal Federal para que o ex-presidente seja mantido em prisão domiciliar. Em manifestação enviada ao ministro Alexandre de Moraes, relator do caso, os advogados afirmaram que Bolsonaro não cometeu falta disciplinar grave no caso da apreensão de uma arma com um dos seus seguranças particulares. Os advogados citaram a decisão na qual a Polícia Civil do Distrito Federal não indiciou o ex-presidente. Segundo a corporação, a arma está legalizada e Bolsonaro não cometeu nenhum crime. 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O ministro da Fazenda, Dário Durigan, defendeu em entrevista que prevaleça a racionalidade na decisão dos Estados Unidos sobre proposta de aplicação de uma tarifa adicional de 25% sobre mercadorias brasileiras. O Escritório de Comércio dos Estados Unidos conduziu investigação com base na seção 301 da Lei de Comércio de 1974 e concluiu que práticas adotadas pelo Brasil oneram ou restringem o comércio com norte-americanos. O texto afirma que o Banco Central favorece o PIX em detrimento de sistemas de pagamento americanos. O escritório critica ainda o fato de o Banco Central atuar ao mesmo tempo como regulador e operador do sistema, impondo seu uso e limitando as taxas cobradas por concorrentes.
8: 171 do inário.

0: Estamos em pleno inverno, dia 3 de julho, primeira sexta-feira do mês, e celebramos esse momento pela intercessão de São Tomé Apóstolo. E o fazemos em nome do Pai, do Filho e do Espírito Santo.
1: Amém.
0: Os cumprimentamos e desejamos com o apostolado da oração a todos os que nos acompanham pela Rádio Cristal. Desejamos que a graça de Jesus Cristo, que o amor de Deus que é Pai e a comunhão do Espírito Santo estejam convosco.
1: Bendito seja Deus que nos reuniu no amor de Cristo.
0: E fazemos nesse momento o nosso ato penitencial.
1: De coração contrito e humilde, aproximemo-nos do Deus justo e santo, para que tenha piedade de nós pecadores. Confessemos os nossos pecados.
2: Confesso a Deus Todo-Poderoso e a vós, irmãos e irmãs, que pequei muitas vezes por pensamentos e palavras, atos e omissões, por minha culpa,
0: minha tão grande culpa.
2: E peço à Virgem Maria, aos anjos e santos, e a vós, irmãos e irmãs, que rogueis por mim a Deus nosso Senhor.
0: Deus que é Todo-Poderoso, tenha compaixão de nós, perdoe os nossos pecados, para um dia sermos acolhidos na vida eterna.
1: Amém.
0: Senhor, tende piedade de nós.
1: Senhor, tende piedade de nós.
0: Cristo, tende piedade de nós.
1: Cristo, tende piedade de nós.
0: Senhor, tende piedade de nós.
1: Senhor, tende piedade de nós. Glorifiquemos a Deus por ter nos enviado seu Filho Jesus, rezando o Glória que se encontra na página 12 do livro.
0: Glória a Deus nas alturas
2: e paz na terra aos homens por ele amados. Senhor Deus, Rei dos céus, Deus Pai Todo-Poderoso, nós vos louvamos, nós vos bendizemos, nós vos adoramos, nós vos glorificamos, nós vos damos graças por vossa imensa glória. Senhor Jesus Cristo, Filho unigênito, Senhor Deus, Cordeiro de Deus, Filho de Deus Pai, vós que tirais o pecado do mundo, tende piedade de nós. Vós que tirais o pecado do mundo, acolhei a nossa súplica. Vós que estais à direita do Pai, tende piedade de nós. Só vós sois o Santo, só vós o Senhor, só vós o Altíssimo, Jesus Cristo, com o Espírito Santo, na glória de Deus Pai. Amém.
0: E nesse momento quero apresentar a Deus todos esses pedidos de oração, entre eles a lembrança também do sétimo dia de Nery Ferreira dos Santos. Com esta oração que a igreja escolheu para o dia de hoje que celebramos São Tomé. Concedei-nos, Deus Todo-Poderoso, celebrar com alegria a festa de São Tomé Apóstolo, para que sejamos sempre sustentados por sua proteção e tenhamos a vida pela fé no nome de Jesus Cristo, que o apóstolo Tomé reconheceu como Senhor. Ele que é Deus e convosco vive e reina na unidade do Espírito Santo por todos os séculos dos séculos.
1: Amém. Com humildade de coração, fazendo dele morada do Espírito Santo, acolhamos a palavra que vem do Senhor.
3: Leitura da carta de São Paulo aos Efésios. Irmãos, já não sois mais estrangeiros nem migrantes, mas concidadãos dos santos. Sois da família de Deus. Vós fostes integrados no edifício que tem como fundamento os apóstolos e os profetas, e o próprio Jesus Cristo como pedra principal. É nele que toda a construção se ajusta e se eleva para formar um templo santo no Senhor. E vós também sois integrados nesta construção, para vos tornardes morada de Deus pelo Espírito. Palavra do Senhor.
4: Graças a Deus.

0: Cantai louvores ao Senhor, todas as gentes, povos todos, festejai-o.
1: Ide por todo o mundo e pregai o Evangelho.
0: Pois comprovado é o seu amor para conosco, para sempre ele é fiel.

0: O Senhor esteja convosco.
1: Ele está no meio de nós.
0: Proclamação do Evangelho de Jesus Cristo, segundo São João.
1: Glória a vós, Senhor.
0: Tomé, chamado Dídimo, que era um dos 12 apóstolos, não estava com eles quando Jesus veio. Os outros discípulos contaram-lhe depois: vimos o Senhor. Mas Tomé disse: se eu não vir a marca dos pregos em suas mãos, se eu não puser o dedo na marca dos pregos e não puser a mão no seu lado, não acreditarei. 8 dias depois, encontravam-se os discípulos novamente reunidos em casa, e Tomé estava com eles. Estando fechadas as portas, Jesus entrou, pôs-se no meio deles e disse: a paz esteja convosco. Depois disse a Tomé: põe o teu dedo aqui, Tomé, e olha as minhas mãos. Estende a tua mão e coloca no meu lado, e não sejas incrédulo, mas fiel. Tomé respondeu: meu Senhor e meu Deus. Jesus lhe disse: acreditaste porque me viste. Bem-aventurados os que crerão sem terem visto. O que nós acabamos de ouvir é palavra da salvação.
1: Glória.

Tomé era um dos 12 apóstolos escolhidos por Jesus. O texto do evangelho que nós acabamos de ouvir, dentro do seu contexto, ele está localizado no primeiro dia da ressurreição de Jesus. O túmulo estava vazio, a notícia se espalhou, os apóstolos estavam reunidos no mesmo lugar. Não todos, faltava um. E quem faltava era Tomé. E nos diz que sem que nenhuma porta se abrisse, Jesus se coloca no meio deles. Que impressionante é isso, né, gente? Jesus, para Jesus ressuscitado, não existem barreiras. E o Senhor ressuscitado que desceu da cruz e saiu do túmulo, aonde ele vai se encontrar com os seus. E onde é que os encontra? Os encontra reunidos. Isto não é um detalhe. Os encontra reunidos, os encontra juntos. E nos diz que sem que as portas se abrissem, sem que ninguém arrombasse janelas, de repente Jesus se coloca no meio deles. Eu fico imaginando essa situação, fico me colocando entre eles, e a sensação de Jesus no meio deles, sem que nenhuma porta se abrisse. Uma sensação de espanto, mas ao mesmo tempo assim, de encantamento. E ali está Jesus com eles. A paz esteja convosco. Imagino que na cabeça dos apóstolos surgiram tantas perguntas, e entre as perguntas que possam ter surgido seria esta: o que é que Jesus vai dizer? O que é que Jesus vai dizer? Provavelmente imaginavam uma repreensão. E não é isto que Jesus faz. Jesus não repreende. Jesus os acalma, coloca serenidade. A paz esteja convosco. A paz. Que coisa bonita e gostosa que devem ter sentido os apóstolos nesse momento. A paz esteja convosco. Não são detalhes, mas o lugar privilegiado da presença do Senhor ressuscitado é quando a comunidade está junta, quando a comunidade está reunida. Eu estarei no meio de vós quando dois ou mais se reunirem em meu nome. E lá estavam 10. Judas já tinha desistido da existência, se desesperou. Estavam em 10, mas faltava Tomé. Faltava Tomé. E então a notícia se espalha e eles contam, diz: Tomé, o Senhor ressuscitou verdadeiramente. O túmulo de Jesus está vazio. E ali Tomé diz: mas não acredito. Eu vi de longe ele pregado na cruz. A lança que perfurou seu peito era um atestado de óbito. Mas como? Mas Tomé, ele ressuscitou. Nós estávamos reunidos e ele esteve conosco. E aí vem o desafio de Tomé. De se eu não colocar minhas mãos, os meus dedos onde os pregos perfuraram seus pulsos, se eu não colocar a minha mão da lança, perfurou seu peito, não acreditarei. Não acreditarei. O tempo passa, 8 dias depois. Percebam vocês que desde o momento que Jesus ressuscita, os apóstolos começam a se reunir no primeiro dia da semana. A segunda-feira é segundo dia da semana. Mas aqui a cena do evangelho é o primeiro dia da semana. Dali o porquê que nós paramos e paramos no domingo para o louvor do Senhor. O primeiro dia da semana nos lembra a ressurreição. Se eu não colocar minha mão, meus dedos, onde
os pregos perfuraram os pulsos e a minha mão

0: espíritos percorrem o ambiente e se fixam em Tomé. Me colocando na situação de Tomé, eu imagino que calafrio não deve ter sentido Tomé nesse momento. E ali Jesus, fixando os olhos, disse: Tomé, vem cá. Agora sim, você desafiou que só acreditaria se tivesse visto. Coloque teu dedo aqui, olha minhas chagas, olha aqui onde passou a lança no meu peito. E hoje, dia do coração de Jesus, nós lembramos o seu coração aberto de amor, derramando as últimas gotas de sangue por nós. Coloque tua mão aqui e não sejas que repreensa, não sejas incrédulo, mas sejas fiel. Nós teríamos uma tentação de também nós recriminarmos a atitude de Tomé. Diz: Tomé, por que você duvidou? Mas eu fico contente que Tomé tenha duvidado. Por quê? Porque graças à dúvida de Tomé, de querer colocar o dedo onde os pregos perfuraram seus pulsos e colocar a mão onde a lança perfurou seu peito, graças a Tomé, nós somos hoje merecedores de uma bem-aventurança. Não é coisa pouca. Quando nós estávamos na catequese e a catequista nos falava do Sermão da Montanha, nos apresentava 8 bem-aventuranças. E hoje, na ressurreição, com a presença de Tomé, Jesus acrescenta mais uma: bem-aventurados os que creram sem terem visto. Isso nos dá um consolo muito grande. Nós estamos aqui reunidos como eles estavam também lá após a ressurreição. E ele diz: eu estarei no meio daqueles que se reúnem em meu nome. Nós não o vemos, mas bem-aventurados somos nós que acreditamos. Somos contados entre os benditos do Senhor por causa disso. Nós estamos celebrando a Eucaristia. Logo mais nós consagramos e invocamos a força do Espírito Santo sobre o pão e o vinho, que se transformarão no corpo e o sangue do Senhor. Nós vamos receber essa partícula de pão. Nossos olhos não veem nada mais nas aparências, mas bem-aventurados aqueles que olhem além das aparências. Eis aí o corpo do Senhor, o sangue do Senhor. Bem-aventurados os que creem sem terem visto. Hoje nós nos sentimos alegres com Tomé por ter duvidado, porque graças a ele nós temos certezas. A dúvida é o caminho para se alcançar a verdade. A ciência caminha por onde? A partir das dúvidas. E a partir das dúvidas que vêm as pesquisas para comprovar sim ou não aquilo que se suspeitava. A dúvida é importante. Tomé teve dúvidas e recebeu a resposta, recebeu a certeza da ressurreição. E Jesus lhe disse: Tomé, eu sou o caminho, a verdade e a vida. E Tomé pergunta: diz, Senhor, como é que sabemos para onde vais? Nós não sabemos para onde vais. Quando Jesus diz: eu vou preparar-vos um lugar. E Jesus diz: eu sou o caminho. Quem quer chegar ao lugar que eu vou vos preparar, sigam-me. Eu sou o caminho. Acreditem, eu sou a verdade. Quem quer viver sempre, venha comigo. Creio em Deus Pai Todo-Poderoso,
1: Criador do céu e da terra, e em Jesus Cristo, seu único Filho, nosso Senhor, que foi concebido pelo poder do Espírito Santo, nasceu da Virgem Maria, padeceu sob Pôncio Pilatos, foi crucificado, morto e sepultado, desceu à mansão dos mortos, ressuscitou ao terceiro dia, subiu aos céus, está sentado à direita de Deus Pai Todo-Poderoso, de onde há de vir a julgar os vivos e os mortos. Creio no Espírito Santo, na Santa Igreja Católica, na comunhão dos santos, na remissão dos pecados, na ressurreição da carne, na vida eterna. Amém.
0: E após cada prece que nós vamos elevar a Deus, nós vamos pedir dizendo juntos: acolhei, Senhor, nossa oração.
1: Acolhei.

0: oração.
1: Pelo Papa, pelos bispos, presbíteros e diáconos, para que mesmo em meio aos desafios da missão, sejam fiéis proclamadores da ressurreição do Senhor, pedimos.
0: Acolhei, Senhor, nossa oração.
1: Pelos que não creem em Deus, para que, iluminados pela palavra e pelo Espírito Santo, encontrem o caminho da salvação, pedimos.
0: Acolhei, Senhor, nossa oração.
1: Pelas nossas famílias, para que Jesus desperte nelas a prática do amor, do diálogo, da ternura, da fidelidade e um sadio discernimento em vista do sacramento do matrimônio, pedimos.
0: Acolhei, Senhor, nossa oração.
1: Por nossa comunidade, para que seja fortalecida na fé e na esperança, para que nosso coração esteja sempre voltado para o alto e sejamos preenchidos pelo amor que de Jesus e do Pai procede, pedimos.
2: Senhor, acolhei, Senhor, nossa oração.
1: Para que o Sagrado Coração de Jesus oriente sempre os passos do apostolado da oração, que é a rede mundial de oração pelo Papa, para que formando pessoas pela oração e pela caridade, possam contribuir sempre mais para uma sociedade mais humanizada, pedimos.
0: Acolhei, Senhor, nossa oração.
2: Acolhei, Senhor, nossa oração. E como Tomé, também vos pedimos, aumentai, Senhor, nossa fé. Vos pedimos por Cristo nosso Senhor.
3: Amém. Participando da mesa eucarística, olhamos agradecidos a Jesus que nos chama e lhe apresentamos nossas fragilidades, certos que Ele nos cura com a força do seu amor. Participemos todos da procissão das oferendas cantando o número 190 do Inário.

0: Santa Igreja.
1: Na celebração da profissão de fé do apóstolo São Tomé, nós vos oferecemos, Senhor, este sacrifício de louvor, prestando-vos nosso culto de servos e pedindo humildemente que conserveis em nós os vossos dons. Por Cristo nosso Senhor.
2: Amém.
1: O Senhor esteja convosco.
2: Ele está no meio de nós.
1: Corações ao alto.
2: O nosso coração está em Deus.
1: Demos graças ao Senhor nosso Deus.
2: É nosso dever e nossa salvação.
1: Na verdade, é digno e justo. É nosso dever e salvação dar-vos graças sempre, em todo lugar. Senhor Pai Santo, Deus eterno e todo-poderoso, por Cristo Senhor nosso. Vós fundastes a Igreja sobre o alicerce dos apóstolos, a fim de que ela seja aqui na terra sinal permanente da vossa santidade e anuncie a todo mundo o Evangelho do Reino dos Céus. Por isso, agora e sempre, com todos os coros dos anjos, jubilosos, vos aclamamos

0: Na verdade, ó Pai, vós sois santo e fonte de toda santidade. Santificai, pois, estes dons, derramando sobre eles o vosso Espírito, a fim de que se tornem para nós o corpo e o sangue de nosso Senhor Jesus Cristo.
1: Enviai o vosso Espírito Santo.
0: Estando para ser entregue e abraçando livremente a paixão, Jesus tomou o pão, pronunciou a bênção de ação de graças, partiu o pão e o deu aos seus discípulos, dizendo: tomai todos e comei. Isto é o meu corpo que será entregue por vós.

mesmo modo, ao fim da ceia, ele tomou o cálice em suas mãos e, dando graças novamente, o entregou aos seus discípulos, dizendo: tomai todos e bebei. Este é o cálice do meu sangue, o sangue da nova e eterna aliança, que será derramado por vós e por todos para a remissão dos pecados. Fazei isto em memória de mim.

parece pão, parece vinho. Não sou mais pão e vinho nesse momento. Pela força do Espírito Santo, sou o corpo e o sangue de Jesus. Eis o mistério da

0: celebrando, pois, o memorial da morte e ressurreição do vosso Filho, nós vos oferecemos, ó Pai, o pão da vida e o cálice da salvação. E vos agradecemos porque nos tornastes dignos de estarmos aqui na vossa presença e vos servir.
1: Aceitai, ó Senhor, a nossa oferta.
0: Suplicantes vos pedimos que, participando do corpo e sangue de Cristo, sejamos reunidos pelo Espírito Santo num só corpo. Lembrai-vos, ó Pai, da vossa Igreja que se faz presente pelo mundo inteiro. Que ela cresça na caridade, em comunhão com o Papa Bento, em comunhão com o Papa Leão, com o nosso Bispo Nélio, com os bispos do mundo inteiro, com os presbíteros, os diáconos e todos os ministros do vosso povo. Lembrai-vos também, ó Pai, na vossa misericórdia, destes nossos irmãos e irmãs, parentes, amigos, que adormeceram na esperança da ressurreição. Entre os falecidos que lembramos nesta tarde, com carinho, lembramos no sétimo dia de Neri Ferreira dos Santos. Com ele e com os outros, esperamos um dia chegar junto a vós, na luz da vossa face. Enfim, nós vos pedimos, tende piedade de todos nós que aqui nos encontramos. E dai-nos um dia também participarmos da vida eterna, com a Virgem Maria, Mãe de Deus, com São José, seu esposo, com os santos apóstolos e com todos os que neste mundo vos serviram, a fim de vos louvarmos e glorificarmos por Jesus Cristo, vosso Filho. Por Cristo, com Cristo e em Cristo, a vós, Deus Pai Todo-Poderoso, na unidade do Espírito Santo, toda honra, toda glória, agora e para sempre. Amém.
2: Amém.
0: E rezemos nesse momento como Jesus nos ensinou. Pai nosso que estais no céu, santificado seja o vosso nome. Venha a nós o vosso reino, seja feita a vossa vontade, assim na terra como no céu. O pão nosso de cada dia nos dai hoje. Perdoai as nossas ofensas, assim como nós perdoamos a quem nos tem ofendido. E não nos deixeis cair em tentação, mas livrai-nos do mal. Amém. Livrai-nos de todos os males, ó Pai, e dai-nos hoje e sempre a vossa paz. Ajudados pela vossa misericórdia, sejamos livres do pecado, protegidos dos perigos. Enquanto vivemos na esperança, também aguardamos a vinda do Cristo Salvador.
3: Vosso é o reino, o poder e a glória para sempre.
0: Senhor Jesus Cristo,
3: que disseste aos vossos apóstolos: eu vos deixo a paz, eu vos dou a minha paz. Não olheis os nossos pecados, mas a fé que anima a vossa Igreja. Dai-lhe, segundo o vosso desejo, a paz e a unidade. Vós que sois Deus, com o Pai e o Espírito Santo. Amém.
0: A paz do Senhor esteja sempre convosco.
3: O amor de Cristo nos uniu.
2: Cordeiro de Deus,
3: que tirais o pecado do mundo, tende piedade de nós. Cordeiro de Deus, que tirais o pecado do mundo, tende piedade de nós. Cordeiro de Deus, que tirais o pecado do mundo, dai-nos a paz.
0: Bem-aventurados, diz Jesus a Tomé, os que creram sem terem visto. Nossos olhos se prendem nas aparências, mas atrás das aparências, aqui está o pão da vida para ser nossa força. É o Cordeiro de Deus que tira o pecado do mundo.
4: Senhor, eu não sou digna que entreis em minha morada, mas dizei uma palavra e serei salvo.
0: Que o corpo e o sangue de Jesus Cristo nos guarde a todos para a vida eterna.
5: Amém. A Eucaristia é a prova viva do amor que se entrega por inteiro num gesto de misericórdia. Aproximemo-nos para receber o Cristo enquanto cantamos o número 214 do hinário.

0: Oração ao Sagrado Coração de Jesus. Ó Sagrado Coração de Jesus, fonte viva e vivificante de vida eterna, tesouro infinito de divindade, fornalha ardente de amor divino, vós sois o lugar do meu descanso e o refúgio de minha segurança. Em vós deposito toda a minha confiança e esperança. Vós que conheceis todas as minhas aflições e angústias, derramai sobre mim as vossas graças e curai as feridas da minha alma. Amável Salvador, inflamai o meu coração daquele mesmo amor ardente que queima no vosso. Fazei que a minha vontade seja eternamente conforme a vossa e guiai os meus passos pelo caminho da paz. Sagrado Coração de Jesus, eu confio e espero em vós. Amém. Ave Maria, cheia de graça, o Senhor é convosco. Bendita sois vós entre as mulheres, e bendito é o fruto do vosso ventre, Jesus. Santa Maria, Mãe de Deus, rogai por nós, pecadores, agora e na hora de nossa morte. Amém.
1: Jesus, manso e humilde de coração,
0: fazei o nosso coração semelhante ao vosso.
1: Jesus, manso e humilde de coração,
0: fazei o nosso coração semelhante ao vosso.
1: Um canto e depois a oração final e a bênção.

0: Ó Deus, neste sacramento recebemos verdadeiramente o corpo do vosso Filho unigênito. Concedei que proclamemos o Cristo com a nossa vida e ações, reconhecendo nele nosso Deus e Senhor, como fez o apóstolo Tomé. Por Cristo nosso Senhor.
1: Amém.
0: O Senhor esteja convosco.
1: Ele está no meio de nós.
0: Sobre vós, sobre a vossa família e sobre o vosso trabalho. Desça a bênção de Deus, Pai, Filho e Espírito Santo. Amém. E gostaria que ao voltarmos para casa, nós voltássemos com uma sensação gostosa, a sensação de sermos contados entre os bem-aventurados do Senhor. Nós, como Tomé, nós não precisamos colocar o dedo e nem a mão nas suas chagas, mas nós acreditamos sem termos visto. Vamos em paz, Deus nos acompanhe.
1: Graças.

0: misturando, querida.
1: Ai, pra eu confessar, você não confessa agora?
0: Sim.

Oi, já estamos aqui de volta, né? Depois da missa da saúde. Brigadão aí pela tua audiência, sempre maravilhosa e sempre bem estruturada aqui com a gente, certo? Depois da missa aí, que sempre é bom, né? Dar uma rezada, né? Pedir e agradecer e tudo mais. Assim, ok? Então, depois da missa da saúde, direto aí da Igreja Matriz, Nossa Senhora da Soledade, já estamos aqui de novo. E vamos curtindo aí, né? As melhores de todos os tempos. E agora, tem eles, Bruno e Marrone.

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0: 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Fique ligado aí, tá certo? E daqui a pouquinho a gente volta. Fica aí na sintonia.
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9: Quatro horas e 54 minutos.
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10: 7 graus.
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0: 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Já estamos aqui de volta. Maravilha. E aí começando a despencar a temperatura. Chegou até uns 9, 10. Agora já está 6, hein? O solzinho está se indo e o frio vem voltando, né? Vai ganhando força aí o frio. Tá certo? Então te proteja bem aí. Não adianta botar só uma blusinha, tem que botar casaco grosso aí. Certo? Vamos que vamos por aqui, ó. Tá chegando já já aqui na nossa programação aí, notícias da hora. Certo? Fica ligado aí com a gente. Música.
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0: Entre Garibaldi e Farroupilha. A solenidade contou com a presença do vice-governador do estado, Gabriel Souza, e do diretor-presidente da concessionária CSG, Ricardo Pérez. As obras terão início na próxima segunda-feira, no quilômetro 107, no chamado Trevo do Barracão. Ao todo, serão investidos 380 milhões de reais na duplicação da rodovia, que contará com uma série de obras de arte, entre elas 5 viadutos, 2 pontes, vias marginais e passarelas. A previsão de conclusão é para março de 2028. Da tua Rádio Garibaldi, João Paulo de Luca.
1: Em Veranópolis, neste sábado, dia 4, vai ocorrer um momento especial de resgate e valorização da história. Durante a primeira edição do Tardezinha na Serra, será inaugurado o Monumento aos Balseiros no Belvedere do Espigão, às margens da BR-470. A homenagem reconhece a coragem e a importância dos balseiros, homens que, muito antes da abertura das estradas, enfrentavam as águas do Rio das Antas, transportando madeira, mercadorias e contribuindo diretamente para o desenvolvimento econômico e social da região. O monumento eterniza a memória desses pioneiros que ajudaram a construir a identidade de Veranópolis e de toda a Serra Gaúcha. A programação começa às 15h. Também contará com um show do grupo Pagode Classe A, proporcionando uma tarde de integração, cultura e lazer em um dos mais belos cartões postais do município. A organização lembra que o acesso ao Belvedere do Espigão será pela BR-470, que opera em sistema de pare e siga devido às obras na Serra das Antas. Em caso de chuva, a programação será transferida para o próximo dia 11 de julho, no mesmo horário. Da tua Rádio Veranense de Veranópolis, Mário Vivan.
2: Vacaria recebe neste fim de semana a primeira edição da Multifeira de Inverno. Promovida pela Associação dos Artesãos de Vacaria, o evento acontece no Salão Paroquial Nossa Senhora de Fátima e reunirá mais de 70 expositores dos mais variados segmentos, como artesanato, vestuário, cosméticos, alimentação, plantas, cutelaria, perfumaria e veículos elétricos. Além da comercialização de produtos, a programação contará com praça de alimentação, espaço voltado à divulgação do turismo rural de Vacaria e atrações musicais no sábado e domingo. Da tua Rádio Fátima de Vacaria, Júlia Rodrigues.
3: A escritora Adriana Antunes será a patrona da 42ª edição da Feira do Livro de Caxias do Sul. A ativista cultural Alexandra Fácio, a Teca, será a amiga do livro. Os nomes foram escolhidos em uma reunião realizada nesta quinta-feira à tarde na Biblioteca Pública Dr. Demétrio Niederauer. A escolha dos nomes foi definida por representantes do Programa Permanente de Estímulo à Leitura, Casa da Cultura Percy Vargas de Abreu e Lima, Secretaria Municipal da Cultura, Associação dos Livreiros Caxienses, Academia Caxiense do Livro e Conselho Municipal de Política Cultural de Caxias do Sul. Neste ano, a 42ª edição da Feira do Livro vai de 2 a 18 de outubro, na Praça Dante Alighieri. Com o tema Praça em Prosa e Verso, também homenageia os 120 anos de nascimento do poeta Mário Quintana. Da tua Rádio São Francisco de Caxias do Sul, para a Rede Tua Rádio, Daniel Rodrigues.
4: A UAB de Lagoa Vermelha, União das Associações de Bairros, esteve reunida nesta quinta-feira em audiência com o superintendente do DENIT, engenheiro Adalberto Jurac. Na oportunidade, vários encaminhamentos foram realizados, entre eles pedidos referentes a melhorias nas rodovias federais no perímetro urbano de Lagoa Vermelha, uma construção de um trevo de acesso ao bairro Industrial, Medianeira e Monte Belo, passarelas para acesso aos bairros Alto, Pedregal, Gentil, Suzana e Manuel Vieira da Fonseca, além de implantação de redutores de velocidade nos acessos aos bairros Industrial e São Sebastião. Durante a audiência, o representante do DENIT entendeu a necessidade dessas reivindicações e informou que vai levar as propostas para análise do órgão. Da tua Rádio Cacique de Lagoa Vermelha, Daniel Carvalho.
5: Em Marau, destaque para o Dia do Pedrão. Encontro o arquidiocesano do curso de liderança juvenil, o CLJ, que será realizado neste sábado, 4 de julho. O evento vai reunir integrantes de cerca de 22 paróquias da Arquidiocese de Passo Fundo. A programação terá início com missa na Igreja Matriz Cristo

0: Rei de Marau e seguirá para o Salão Frei Gentil com atividades de integração entre os participantes. O encontro celebra o Dia de São Pedro, o padroeiro do movimento, e vai reunir jovens de diferentes municípios da região. Marau será sede, portanto, do evento arquidiocesano do CLJ neste sábado. Da tua rádio Alvorada de Marau, Ana Lúcia Jacomini.
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3: É, meu povo, boa na gauchada amiga, começando mais uma edição do Te Aproxega aqui pela tua Rádio Cristal. Eu, Igor Binotto, fico na tua companhia até às 19 horas com muita música do Rio Grande, informações do tradicionalismo e também as informações do Departamento de Jornalismo aqui da tua Rádio Cristal. 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Então vai lá, te aproxega nessa, vivente. É, meu querido. 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Vamos mais ou menos assim.

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1: Que momento, meu povo, 5h20. Última lembrança. Quem não tem a última lembrança?

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0: Eita, grupo Marcação aqui no Te Aproxega. Vamos para um rápido intervalo, já voltamos.
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1: 5 horas e 41 minutos.
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1: 6 graus.
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meu povo, é bem por aí, né, gente? 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Vamos fazer o seguinte assim, ó, Teixeirinha.

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2: Chegamos ao final de mais uma tarde. Convidamos a vocês, irmãos e irmãs, para um momento de reflexão, um momento de paz. Nossa reflexão de hoje vem da carta de São Paulo aos Efésios, que diz: é em Cristo que todo edifício harmonicamente disposto se une e cresce até formar um templo santo no Senhor. Paulo, a partir do mistério do judeu Jesus Cristo, vê rompidas as fronteiras do judaísmo no que diz respeito à salvação da humanidade. A cultura judaica no tempo de Jesus acreditava que para ser salvo tinha que ser judeu, circuncidado. Os incircuncidados, ou seja, os demais povos pagãos, portanto, eram considerados estranhos à promessa de Deus, sem Deus e, portanto, sem esperança. O apóstolo Paulo, em carta dirigida à comunidade cristã de Éfeso, de origem não judaica, de incircuncisos, portanto, anima e a fortalece na fé e esperança cristãs, apresentando-lhe os fundamentos desta fé, ou seja, Jesus Cristo, por quem optamos seguir, tanto judeus como pagãos, temos acesso junto ao Pai num mesmo Espírito. Isso significa, continua Paulo, que vocês já não são estrangeiros ou hóspedes, mas concidadãos dos santos e membros da família de Deus, edificados sobre o fundamento dos apóstolos e profetas, tendo por pedra principal o próprio Cristo Jesus. Em outras palavras, a redenção de Cristo anulou a separação entre pagãos e judeus. Em Cristo, os pagãos podem formar agora com os judeus um único povo santo, o Templo Santo de Deus, fundado na pregação dos apóstolos e profetas. Como todo edifício harmonicamente disposto, unimo-nos em Cristo como pedras vivas. E seguindo o exemplo de vida do nosso Mestre, podemos crescer mais e mais para sermos o espaço por excelência do Senhor. Milagre dos milagres, somos em Cristo o templo do Senhor. Rezemos um instante. Bom Deus, gratidão a Ti por chamar todos os seres humanos, sem distinção de raça ou nação, para formar uma só família e cuidar da nossa casa comum em que habitas. Que Teu Santo Espírito e Teu Santo modo de operar iluminem a todos e todas para fazermos de nosso planeta Terra o espaço dos Teus sonhos de fraternidade e paz para toda a humanidade. Que assim seja. E a vocês, irmãos e irmãs que agora me acompanham, que o Senhor da paz e do bem vos abençoe e vos guarde. Em nome do Pai, do Filho e do Espírito Santo. Amém.
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4: É, meu povo, estamos de volta. 6:04, 5 graus a temperatura nessa hora. 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Vamos fazer o seguinte... Vamos de música do Rio Grande, meu velho. Vamos com o grupo Carqueja.
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É, meu povo, vamos de música do Rio Grande. Grupo Canção Nativa. Laço Perfumado com Paulinho, Marcelinha, assim, ó.

0: Eita, moçada, até pro chega aqui, meus queridos. Um abraço pra Michelle, tá na audiência aí. Que dê aqui a nossa amiga também, a Ruth. Que momento, pessoal que participa também. É, rapaz, vou te dizer uma coisa. O Ayrton lá no Rincão do Bugre, né, gente? Vamos pra um rápido intervalo, na volta tem mais aqui pra você.
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0: aí o Bagual chorou, minha gente. Que momento, meus queridos. 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Vamos fazer o seguinte, vamos pro intervalo e na sequência mais música do Rio Grande no Teatro Chega.
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0: É, meu povo, vamos chegando com as loterias pra você. 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
3: 6:31.
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3: 5 graus.
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0: É, meu povo, e por aí vai, que momento, meus queridos. É, o Teatro chega aqui pela tua Rádio Cristal e agora tá chegando.
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0: Vamos com as últimas informações na área da segurança, João Gabriel Nunes.
2: Muito bem, Igor e ouvintes ligados na programação da tua Rádio Cristal, nós estamos chegando com as últimas informações dessa sexta-feira, dia 3 de julho, aqui em Soledade, nas informações da segurança e trânsito da tua Rádio Cristal. Destacando, na tarde de hoje, a Polícia Civil prendeu um suspeito de crime de extorsão. A Polícia Civil, por meio da Delegacia de Polícia de Soledade, na tarde dessa sexta-feira, cumpriu mandado de prisão preventiva em desfavor de um homem de 33 anos no bairro Botucaraí, em Soledade. A prisão ocorreu em cumprimento, gente, de um mandato expedido pela vara criminal da comarca de Soledade em razão da suposta prática do crime de extorsão. O investigado possui diversos antecedentes policiais pelos crimes de roubo, furto, posse ilegal de arma de fogo e estelionato. Após ser encaminhado à Delegacia de Pronto Atendimento, a DPPA de Soledade, para o registro da ocorrência, o preso foi conduzido ao Presídio Estadual de Soledade, onde permanecerá à disposição da Justiça. A Polícia Civil do Rio Grande do Sul está sempre pronta para servir e proteger. O WhatsApp para denúncias é o 98407-9964. Vamos destacando as principais notícias e o fato que movimentou o Estado hoje, né? A morte de um delegado federal da Polícia Federal lá de Chuí, exatamente. É o delegado Michel Brasil Saliba, que faleceu em uma operação que vitimou ele após ele ser baleado por um brigadiano em afastamento de licença-interesse. Ele foi baleado, pois, segundo a defesa desse brigadiano em licença-interesse, ele achou que era um assalto e acabou reagindo, não ouvindo a identificação dos policiais federais. Ele foi baleado, foi encaminhado ao hospital e faleceu na manhã dessa sexta-feira. O delegado era de Chuí, estava em Passo Fundo para essa operação, faleceu. Um outro agente federal também foi atingido por disparos desse brigadiano afastado, não faleceu e já foi liberado do hospital. Esse é um principal destaque de hoje, esse, que movimentou o Estado, saiu em todos os noticiários, essa morte desse delegado federal de Chuí, Michel Brasil Saliba. Vamos destacar também, em Ibirapuitã, o Ministério Público conseguiu uma medida favorável ao afastamento em definitivo do filho do prefeito, que estava na Secretaria de Administração. Quando fechou 18 anos, ele estava nomeado para a Secretaria da Fazenda. Voltou após ser afastado dessa secretaria para a Secretaria da Administração e agora afastado em definitivo de qualquer cargo político. São as informações de hoje, Igor, podendo voltar a qualquer momento na programação com mais destaques. João Gabriel Nunes para a tua Rádio Cristal.
0: Muito obrigado, João. E desta forma, rapaz, o que achou, Joãozito? Vamos de mais música do Rio Grande, programa Te Aproxega, reta final por aqui, mais ou menos assim, ó.

0: certo, meu povo. Paz e bem, fique com Deus. Eu retorno amanhã, 5 da manhã, gente. Vou estar aqui na tua companhia, com o Tá Na Hora, com as informações no acordar aqui da tua Rádio Cristal e também, é claro, aí com a música sertaneja. Paz e bem, gente. Fique com Deus. Aquele abraço.
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3: Comece o dia com um café da manhã saudável. Dê um bom combustível para o seu organismo. Acorde um pouco mais cedo e prepare um bom café da manhã. Seu corpo agradece.

0: Em Brasília, 19 horas.
1: Está no ar a Voz do Brasil. As notícias do governo federal que movimentaram o país no dia de hoje.
2: Olá, boa noite.
0: Boa noite para você que nos acompanha em todo o país.
2: Sexta-feira, 3 de julho de 2026.
0: Vamos ao destaque do dia: educação, saúde e habitação.
2: Novos hospitais, inovação e atendimento especializado terão investimentos de mais de 465 milhões de reais.
0: Inaugurados 10 campi de institutos federais pelo Brasil.
2: Minha Casa Minha Vida entrega mais de 1.600 moradias em 6 estados.
0: Presidente Lula defende investimentos em infraestrutura social e acesso a serviços públicos essenciais.
3: É o dinheiro, que gera mais emprego, que gera mais renda, que gera mais desenvolvimento e que gera conquista para todo mundo. Esse é o dinheiro bom.
2: E ainda, fortalecimento do empreendedorismo.
0: Mais oportunidades para contratação de serviços pelo governo federal.
2: Desenrola MEI. Microempreendedores individuais que estão na dívida ativa poderão limpar o nome da empresa. Gabriela Noronha.
4: A iniciativa vai atender mais de 3 milhões de MEIs que possuem pendências na dívida ativa da União.
0: Você vai ouvir também incentivo à produção aliada à preservação ambiental.
2: O Fundo Amazônia vai investir até 230 milhões de reais para fortalecer negócios na Amazônia Legal. André de Barros Lima.
5: O apoio inclui assistência técnica, formação, capacitação, assessoria para gestão e regularização documental.
0: Hoje, na apresentação da Voz do Brasil, eu, Mariana Jungmann e Luciano Seixas.
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0: Ambulâncias, unidades odontológicas, inauguração de institutos federais e mais de 1.600 moradias.
2: O governo do Brasil realizou várias entregas nesta sexta-feira na saúde, educação e habitação, com investimentos de mais de 1 bilhão de reais pelo Programa de Aceleração do Crescimento.
0: A entrega foi feita ao mesmo tempo em 12 cidades diferentes.
6: Todas as entregas foram simultaneamente em cidades dos estados de São Paulo, Rio de Janeiro, Pernambuco, Amazonas, Piauí, Alagoas e Sergipe, com participação de ministros e autoridades locais por videoconferência. Na educação, foram inaugurados 10 novos campi de institutos federais, com investimento de 206 milhões e 600 mil reais, sendo 196 milhões de reais do novo PAC. As unidades ampliam a oferta de ensino técnico e profissionalizante, parte do plano de expansão da rede federal, que prevê a construção de 111 novos institutos em todo o país, com potencial para criar 155 mil novas vagas. O ministro da Educação, Leonardo Barchini, destacou que o governo investe em educação de qualidade e oportunidades para os estudantes.
7: Você entra aqui no ensino médio, você pode fazer graduação, você pode fazer licenciatura, você pode fazer curso subsequente, você pode fazer mestrado, doutorado, enfim. Isso aqui abre as portas para todas as oportunidades que os nossos jovens precisam.
6: Na saúde, o governo do Brasil anunciou investimentos de 464 milhões e 800 mil reais para fortalecer o Sistema Único de Saúde. O pacote inclui a entrega de ambulâncias, unidades odontológicas móveis, micro-ônibus para transporte de pacientes, equipamentos para hospitais e unidades básicas de saúde, além da ampliação do programa Agora Tem Especialistas. Também foram inauguradas novas estruturas hospitalares e anunciadas ações para ampliar o atendimento especializado e incentivar a inovação tecnológica no SUS, explica o ministro da Saúde, Alexandre Padilha.
8: É o Brasil ter cada vez mais capacidade de produzir aqui no Brasil os medicamentos, as tecnologias, o conhecimento necessário para cuidar da saúde do nosso povo, para a gente ficar soberano.
6: Na habitação, 1.619 novas moradias do programa Minha Casa Minha Vida foram entregues simultaneamente em 6 estados, beneficiando cerca de 6.500 pessoas. O investimento é de aproximadamente 263 milhões de reais. O ministro das Cidades, Vladimir Lima, disse que somadas as entregas realizadas nessa semana, já são 1.753 novas moradias destinadas à família de baixa renda em diferentes regiões do país.
9: Hoje nós temos 2 milhões e 500 mil moradias contratadas no âmbito do programa Minha Casa Minha Vida. E vamos chegar até 3 milhões no final deste governo.
6: O presidente Lula defendeu investimentos em infraestrutura social e o acesso da população a serviços públicos essenciais.
3: Dinheiro bom é dinheiro investido em obra, em educação, em saúde. saúde, em ferrovia, em rodovia. É o dinheiro que gera mais dinheiro, que gera mais emprego, que gera mais renda, que gera mais desenvolvimento e que gera conquista para todo mundo. Esse é o dinheiro bom.
6: Somadas, as ações dessa sexta-feira representam mais de 930 milhões de reais em investimentos nas áreas de educação, saúde e habitação. Reportagem Pablo Mundim.
2: E o presidente Lula sancionou lei que cria a Universidade Federal do Esporte, vinculada ao Ministério da Educação.
0: A universidade vai, em um único local, desenvolver atividades de ensino, pesquisa, extensão e inovação, voltadas ao desenvolvimento da ciência do esporte.
2: Entre as finalidades estão capacitar profissionais para atuar em organizações esportivas e no treinamento de atletas e incentivar a produção de conhecimento científico e tecnológico na área.
0: Com sede em Brasília, a universidade poderá instalar campi em outros estados.
2: Mais fôlego para quem empreende no Brasil.
0: Essa semana, o governo federal anunciou medidas para quem trabalha como MEI.
2: Hoje foram anunciadas mais duas novidades: o Desenrola MEI, voltado para quem precisa regularizar dívidas fiscais,
0: e a expansão do Contrata Mais Brasil, plataforma que conecta os empreendedores que querem prestar serviços a órgãos públicos.
4: O Desenrola MEI vai permitir que microempreendedores individuais de todo o Brasil renegociem dívidas tributárias. A iniciativa vai atender mais de 3 milhões de MEIs que possuem pendências na dívida ativa da União. Serão atendidos empreendedores com débitos de até 20 mil reais. Entre as facilidades inéditas está o parcelamento dos débitos em até 145 meses ou mais de 12 anos. Os descontos sobre juros, multas e encargos legais podem chegar a 70%. Annelise Lenze, procuradora da Fazenda Nacional, explica o objetivo.
10: É um programa de transação tributária customizado para sustentabilidade do pagamento e para a saúde financeira desses MEIs e que vem fechar o ciclo de estímulo a novos créditos, a novos negócios, ao desenvolvimento econômico e social e a proteção também, proteção social de cada um desses MEIs.
4: Outra nova medida é a expansão do Contrata Mais Brasil, que facilita a contratação de microempreendedores individuais. O profissional se cadastra na plataforma e pode prestar serviços para os governos federais, estaduais e municipais, como pintura, manutenção, entre outros. O programa agora terá 141 atividades econômicas contempladas. Antes eram 107. Foram incluídos serviços como alimentação, fotografia, produção cultural, estética e organização de eventos. Além disso, mais instituições estão aderindo à plataforma. Quase 90 novos órgãos aderiram ao sistema, incluindo o Banco do Nordeste e a Fiocruz. O ministro do Empreendedorismo, Paulo Pereira, fala quantos empreendedores podem ser alcançados com as mudanças.
11: Bancos públicos, empresas estatais, serviços federais passam a incluir os seus serviços no Contrata Mais Brasil, ao mesmo tempo que mecanismos de busca ativa desses MEIs farão um esforço para incluir algo como um potencial de 5,5 milhões de MEIs, algo como que pode chegar a 6 milhões de MEIs na plataforma pública. Então, uma plataforma de compras públicas voltada para os MEIs.
4: Os anúncios fazem parte de uma série de medidas anunciadas para os microempreendedores. Na segunda-feira, o presidente Lula já havia enviado ao Congresso Nacional a proposta de reajuste do teto de faturamento do MEI, de 81 mil para 140 mil por ano. Atualmente, o Brasil possui mais de 16 milhões de microempreendedores individuais. Reportagem Gabriela Noronha.
2: Quem tem interesse em participar do Desenrola MEI poderá acessar o sistema a partir do dia 6 de julho no site www.regularize.pgfm.gov.br.
0: O programa Gás do Povo agora chega a 100% dos inscritos no Cadastro Único de Programas Sociais do Governo do Brasil.
2: São mais de 15 milhões de recargas do botijão de gás de 13 quilos que estarão disponíveis aos beneficiários a partir do próximo dia 10 de julho.
12: Para a dona de casa Maria José de Carvalho, o botijão de gás na cozinha é motivo de alívio. Moradora do Sol Nascente no Distrito Federal, ela recebe o botijão gratuitamente por meio do Programa Federal Gás do Povo. Segundo Maria, foi graças ao programa que ela deixou para trás o fogão a lenha.
13: Quando eu morava no barraco de madeira, eu cozinhava na lenha, porque aqui é uma quadra que ninguém presta nada para ninguém, né? Agora melhorou um pouco.
12: Lançado em setembro de 2025 para substituir o antigo Vale Gás, o programa Gás do Povo é administrado pelos Ministérios de Minas e Energia e do Desenvolvimento e Assistência Social, Família e Combate à Fome. Segundo o governo federal, já são quase 15 milhões de recargas gratuitas realizadas em todo o Brasil desde o início do programa, como explica o ministro de Minas e Energia, Alexandre Silveira.
14: É 100% de cobertura. Já são 15 milhões de recargas. Hoje o país todo está coberto. Onde não tem revenda, as distribuidoras estão chegando com a entrega em veículos móveis e todo o público-alvo, que é o público do Cade Único, já recebe o botijão de gás, essa grande medida de proteção social.
12: Em julho, os beneficiários do programa poderão retirar a recarga gratuita do botijão de gás de 13 quilos a partir do dia 10. O benefício ficará disponível até 9 de agosto. A retirada do botijão pode ser feita diretamente nas 26 mil revendas credenciadas, espalhadas por mais de 4.800 municípios brasileiros. Com locução de Nazi Brum, reportagem de Gabriela Noronha.
0: O Escritório Nacional Antifacção foi inaugurado nesta sexta-feira, no Rio de Janeiro.
2: A nova estrutura, lançada pelo Ministério da Justiça e Segurança Pública, integra o programa Brasil contra o Crime Organizado.
0: O objetivo é apoiar as ações integradas desenvolvidas pelas Forças de Segurança Pública.
2: Além do Rio de Janeiro, o escritório já está presente em São Paulo e estará posteriormente em Foz do Iguaçu, no Paraná.
0: Segundo o ministro da Justiça e Segurança Pública, Wellington César Lima, a medida quer aproximar a União dos principais centros de atuação do crime organizado no país.
15: Visa exatamente que nós venhamos a nos aproximarmos mais das realidades específicas de determinados estados da federação, como no caso do Rio de Janeiro e São Paulo. Também teremos um ponto em Foz do Iguaçu. Fundamental que para a fluidez dessas informações locais, estabelecimento de estratégias customizadas específicas para cada realidade local, o Ministério da Justiça se faça presente.
2: Em 2016, foi sancionada uma nova lei contra o tráfico de pessoas, que virou um marco para o Brasil.
0: Ela aumentou a possibilidade de investigação, a criminalização e as penas, além de garantir maior assistência às vítimas.
2: Para celebrar os 10 anos da lei, novas parcerias foram firmadas para combater esse tipo de crime.
16: Disfarçado de oportunidade de trabalho no exterior, o tráfico de pessoas segue fazendo vítimas no Brasil. Uma nova rota identificada pelo Ministério da Justiça e Segurança Pública tem um destino líder: Camboja, na Ásia. 44 brasileiros foram aliciados no ano passado para atuarem em centros de crimes digitais naquele país. Como explica o diretor do Departamento de Migrações da Secretaria Nacional de Justiça do Ministério da Justiça e Segurança Pública, Vitor Semple.
17: Brasileiros estão sendo vítimas de esquemas, os chamados scam centers, que são brasileiros sendo transportados, exportados por meio de aliciamento para o Camboja e para os outros países para dar golpes digitais em brasileiros aqui no Brasil.
16: No ano em que a Lei Brasileira de Enfrentamento ao Tráfico de Pessoas completa 10 anos, o Ministério da Justiça lançou duas parcerias para ampliar as ações de prevenção desse crime no país. A primeira é no campo dos esportes, com a criação de uma cartilha que orienta atletas, familiares, treinadores, dirigentes e demais profissionais sobre os riscos do aliciamento por falsas promessas de contratos e oportunidades esportivas. Para o coordenador-geral de inteligência esportiva do Ministério do Esporte, Diogo Silva, grandes eventos esportivos podem ajudar a dar visibilidade ao tema.
18: Colocando isso dentro do contexto atual que nós estamos vivendo, onde a Copa do Mundo Futebol Feminino vai ter a oportunidade de apresentar essa proposta para as pessoas e alertar as pessoas.
16: Outra iniciativa é a campanha da Agência Nacional de Aviação Civil para conscientização sobre tráfico de pessoas e trabalho escravo. De acordo com Diana Helena Ferreira, da Agência Nacional de Aviação Civil, profissionais que atuam em aeroportos são capacitados para reconhecer situações de risco e denunciar.
19: Por meio dos treinamentos, eles conseguem identificar sinais, né, que algumas, né, possíveis vítimas podem manifestar, como de nervosismo, às vezes não saber responder determinadas perguntas dos agentes, né, eles sabem um canal, por exemplo, para acionar a Polícia Federal ou outro órgão policial que esteja no aeroporto.
16: Os homens já foram maioria nos casos de de tráfico para trabalho em condição análoga à de escravo. Mas dados recentes do Ministério da Justiça e Segurança Pública mostram que as mulheres passaram a ser as principais vítimas, principalmente quando se refere à exploração sexual. Quanto à faixa etária, a maioria das pessoas identificadas está em idade economicamente ativa, entre 18 e 59 anos. Reportagem Graziele Bezerra.
0: E mais um aliado no combate ao feminicídio.
2: Está em construção uma linha do tempo que mostra o caminho percorrido pelas vítimas de violência desde o primeiro boletim de ocorrência.
0: Com esse histórico, será possível criar mecanismos de alerta para a atuação preventiva das autoridades antes que o crime aconteça.
20: Os casos de feminicídio no Brasil recuaram 11,45% nos primeiros meses após o lançamento do Pacto contra o Feminicídio em fevereiro deste ano. Isso representa 30 vítimas a menos em relação ao mesmo período do ano anterior. Ainda assim, entre abril e maio, 232 mulheres foram assassinadas em razão do gênero. E para fortalecer a luta contra o feminicídio, uma nova estratégia está sendo desenvolvida. Trata-se de uma linha do tempo que cruza dados dos boletins de ocorrência de violência doméstica registrados pelas vítimas. A ideia é agir preventivamente, como explica a idealizadora do sistema, Luana Teixeira, servidora da Secretaria Nacional de Segurança Pública.
21: O feminicídio, ele é o final de toda uma escalada da violência. A partir do momento que essa mulher entrar num ciclo de violência, no primeiro boletim de ocorrência, nós vamos emitir um alerta para todas as autoridades envolvidas, né? Para que ela não chegue no ápice do feminicídio, como a gente observou. 15% morrem até 12 meses e 18% morrem até 24 meses. Nossa expectativa principal é essa, é salvar vidas em vez de contar as mortes.
20: A ferramenta faz parte do Centro Integrado Mulher Segura, uma estrutura dentro do Ministério da Justiça e Segurança Pública que usa inteligência e integração de dados para proteger mulheres em todo o Brasil. Para a construção da linha do tempo, foram reunidos dados das secretarias de segurança estaduais e do Banco Nacional de Boletins de Ocorrência. Com as informações, também é possível construir um histórico de atuação dos agressores, de acordo com Luana Teixeira.
21: Às vezes ele comete uma violência aqui no estado, mas ele vai para outro estado e lá não consta que ele cometeu essa violência, porque os sistemas não se conversam. E com Mulher Segura, você vai conseguir olhar tudo isso. Eu consigo ver que esse cara já fez, já praticou violência em vários outros estados.
20: Embora a plataforma ainda esteja em fase de estruturação, já conta com perfis específicos para delegacias e órgãos do judiciário, possibilitando notificações automáticas e a visualização do histórico da vítima e do agressor em diferentes estados. O próximo passo é integrar esses dados ao Sistema Único de Saúde para detectar casos de violência subnotificados. Reportagem Luciana Colares de Holanda.
2: O governo do Brasil finalizou a cessão da área da favela do Moinho para o governo de São Paulo.
0: O terreno na capital paulista era da União e abrigou cerca de 850 famílias.
2: Hoje, no ato de assinatura, a ministra da Gestão e da Inovação, Esther Dweck, destacou o atendimento habitacional às famílias como parte da negociação.
22: Eu acho que esse momento agora ele vai encerrar um capítulo e começar um novo, né? Justamente naquela área que era a favela do Moinho, que agora vai se tornar o Parque do Moinho. Para que a gente pudesse transformar aquela área num parque, a gente precisava garantir a moradia digna para as pessoas que estavam ali naquela região. O governo federal, por meio do Minha Casa Minha Vida, entraria com 180 mil e o governo do estado com 70 mil para permitir que as pessoas pudessem comprar uma casa de até 250 mil. A grande maioria pôde ficar no centro da cidade, porque essa é uma área extremamente central e essa era uma dos pleitos das famílias, que elas não fossem deslocadas do centro da cidade.
0: Até agora, 84% das famílias já estão com novos imóveis contratados.
2: O governo paulista...

0: de cooperação com o BNDES, o Banco Nacional de Desenvolvimento Econômico e Social. O edital vai selecionar organizações para oferecer serviços a empreendimentos comunitários que trabalham com produtos e serviços da sociobiodiversidade e que sejam formados principalmente por povos indígenas, quilombolas, extrativistas, ribeirinhos, agricultores familiares e demais povos e comunidades tradicionais. O apoio inclui assistência técnica, formação, capacitação, assessoria para gestão e regularização documental. Também contempla serviços de adequação sanitária e ambiental, certificação, agregação de valor, acesso a crédito e a mercados. Ao todo, o edital poderá apoiar ações em até 106 municípios da Amazônia Legal. A chefe do Departamento de Gestão do Fundo Amazônia do BNDES, Fernanda Garavini, destaca a importância dessa parceria entre o banco e o Ministério do Meio Ambiente e Mudança do Clima.
1: Com essa parceria, o Ministério de Meio Ambiente e Mudança do Clima e o BNDES, usando os recursos do Fundo Amazônia, pretendem transformar a produção sustentável dos territórios amazônicos em negócios mais estruturados, capazes de gerar renda, ganhar escala e acessar novos mercados, sem abrir mão da conservação da floresta e dos modos de vida dessas populações, que protegem a floresta.
0: Gerido pelo BNDES, sob coordenação do Ministério do Meio Ambiente e Mudança do Clima, o Fundo Amazônia já apoia mais de 150 projetos, estando presente em 73% dos municípios dos 9 estados da Amazônia Legal. Reportagem André de Barros Lima.
2: O Exame Nacional do Ensino Médio 2026 já contabiliza mais de 5 milhões de inscritos.
3: É o maior número já registrado pelo exame desde 2022.
2: Entre as principais novidades dessa edição está a inscrição automática dos estudantes concluintes do ensino médio da rede pública.
3: Outra mudança foi o aumento no número de municípios onde as provas serão realizadas.
2: Nesse ano, o exame será aplicado nos dias 8 e 15 de novembro em todos os estados e no Distrito Federal.
3: É a principal porta de entrada para a educação superior no Brasil.
2: É utilizado para ingressar em universidades públicas por meio do Sistema de Seleção Unificada, o SISU, ou em instituições privadas pelo ProUni, o Programa Universidade para Todos.
3: Também é utilizado por estudantes que buscam financiamento em instituições de ensino pelo FIES.
2: E fique de olho, as inscrições para quem quer participar do FIES abrem no dia 14 de julho.
4: O Ministério da Educação publicou o edital do processo seletivo do FIES, Fundo de Financiamento Estudantil, para o segundo semestre de 2026. As inscrições são gratuitas e estarão abertas de 14 a 17 de julho, exclusivamente pela internet no endereço acessounico.mec.gov.br/FIES. Neste ano, o MEC oferece mais de 112 mil vagas para o FIES, considerando os processos seletivos do primeiro e do segundo semestre. Para se inscrever, é necessário ter participado do Exame Nacional do Ensino Médio, o Enem, a partir da edição de 2010. No exame, o candidato deve ter obtido média aritmética de, no mínimo, 450 pontos nas 5 provas, sem ter zerado a redação. Além disso, não deve ter participado na condição de treineiro. Outra exigência é possuir renda bruta familiar mensal por pessoa de até 3 salários mínimos. O resultado da pré-seleção na chamada única vai ser divulgado no dia 30 de julho. Reportagem Júlio César de Oliveira.
3: A Advocacia Geral da União notificou hoje a Google, controladora do YouTube, para que retire do ar perfis que promovem e facilitam a criação de plataformas de apostas não autorizadas a operar no país.
2: Os perfis em questão divulgavam conteúdos com tutoriais de como criar uma plataforma de cassino, por exemplo, ou de estímulo ao jogo do bicho, que é proibido pela legislação brasileira.
3: Apostas de cota fixa, como as chamadas bets, só podem ser exploradas mediante prévia autorização do Ministério da Fazenda.
2: E essas foram as notícias do Governo do Brasil.
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3: Fique agora com as notícias do Poder Judiciário e do Congresso Nacional. Boa noite, bom fim de semana.
2: A gente volta na segunda-feira. Boa noite.
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1: Presidente do STF defende a atuação conjunta das cortes latino-americanas para proteger a democracia.
2: STJ julga primeiro repetitivo em sessão totalmente virtual e define requisitos para a justiça gratuita a pessoas jurídicas.
1: TST recebe relatório sobre estudo inédito sobre a exclusão de pessoas LGBTQIAPN+, no mercado de trabalho.
2: Boa noite, eu sou Marcela Luiza.
1: E eu sou Walter Lima.
2: O presidente do Supremo Tribunal Federal e do Conselho Nacional de Justiça, ministro Edson Fachin, defendeu uma atuação articulada entre as cortes constitucionais da América Latina para fortalecer a proteção da democracia, da independência judicial e dos direitos fundamentais.
1: A declaração foi feita durante o 31º encontro de tribunais, cortes e salas constitucionais da América Latina e do Caribe, realizado em Montevidéu, no Uruguai. Fernanda Porto.
3: No evento, Fachin disse ainda que o reconhecimento da democracia como um direito humano autônomo, como está sendo debatido pela Corte Interamericana de Direitos Humanos, poderá fortalecer juridicamente a independência do Poder Judiciário, a autonomia dos tribunais constitucionais, a integridade dos processos eleitorais, os mecanismos de freios e contrapesos, além da proteção das liberdades fundamentais.
2: O Conselho Nacional de Justiça encerrou o primeiro semestre de 2026 com 326 processos julgados pelo plenário e mais de 6 mil processos analisados e arquivados.
1: No período, o órgão também aprovou normas e definiu políticas para o judiciário em todo o país. Marcelo Della Libera.
4: O balanço divulgado pelo CNJ mostra que nos 6 primeiros meses do ano, o plenário realizou 24 sessões, entre presenciais e virtuais. O colegiado também aprovou 15 resoluções de cumprimento obrigatório pelos tribunais e 3 recomendações sobre boas práticas em áreas como gestão processual, inovação tecnológica, direitos humanos, acesso à justiça e melhoria da prestação jurisdicional. Na área disciplinar, o plenário do Conselho julgou 10 procedimentos administrativos disciplinares e aplicou sanções em 8 deles. Também determinou o afastamento cautelar de 9 magistrados durante a tramitação dos processos e analisou 9 revisões disciplinares com aplicação de pena de disponibilidade em 2 casos.
2: Pela primeira vez, o STJ julgou um recurso repetitivo em sessão totalmente virtual.
1: Na ocasião, foram estabelecidos critérios para a concessão da gratuidade de justiça a pessoas jurídicas. Fátima Uchoa.
5: A tese fixada pela Corte Especial do STJ sob o rito dos repetitivos deve ser seguida por todos os juízes e tribunais do país ao analisarem a mesma questão de direito. O colegiado definiu que a pessoa jurídica deve apresentar informações que permitam avaliar a real situação econômico-financeira, não sendo suficiente demonstrar inatividade ou redução do faturamento. Segundo o ministro relator Luiz Felipe Salomão, a concessão da gratuidade de justiça segue regras diferentes para pessoas físicas, que têm presunção relativa de veracidade na declaração de insuficiência de recursos, enquanto a pessoa jurídica deve comprovar não ter condições de arcar com as despesas processuais.
2: Um estudo inédito foi feito sobre a exclusão de pessoas LGBTQIAPN+, no mercado de trabalho.
1: O relatório foi entregue ao TST. Mila Amaral.
6: O levantamento foi realizado pelo Banco Mundial em parceria com o Ministério dos Direitos Humanos e da Cidadania e outras organizações. De acordo com o documento, a exclusão de pessoas LGBTQIAPN+, no mercado de trabalho, tira da economia brasileira mais de 94 bilhões por ano. Isso acontece porque essa população é mais atingida pelo desemprego e pela informalidade e recebe salários menores. Os dados mostram que o desemprego entre pessoas LGBTQIAPN+, é de 15,2% e mesmo empregados, eles ganham em média 10% a menos.
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2: Uma boa noite.
1: Bom fim de semana e até segunda-feira.
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8: Eu sou Paula Groba.
9: E eu sou Ricardo Nakaoka.
8: E estes são os destaques de hoje do Jornal do Senado, que começa agora.
9: Perfis falsos na internet podem virar crime.
8: Comissões debatem impactos do vício em apostas. Casos de ludopatia crescem 140% no SUS.
9: Aprovado reajuste anual para acesso ao microcrédito.
8: Boa noite.
9: Boa noite.
8: Criar um perfil falso para enganar outras pessoas pode passar a ser crime específico no Brasil.
9: A Comissão de Segurança Pública aprovou o projeto que inclui no Código Penal o crime de falsa identidade digital para punir a prática conhecida como catfishing, usada em golpes, assédio e outros tipos de fraude. Repórter Bruno Lourenço.
10: O projeto de lei cria no Código Penal o crime de estelionato ou fraude por meio de falsa identidade digital. O senador Hamilton Mourão, do Republicanos do Rio Grande do Sul, destacou que a criação de perfis falsos deixou de ser uma mera travessura online para se transformar em uma ferramenta de crimes graves, como a extorsão financeira e a chantagem íntima, gerando prejuízos severos à saúde mental e ao bolso das vítimas.
11: Catfishing é a prática de criar uma identidade falsa online com o objetivo de enganar, explorar, assediar ou fraudar outras pessoas, geralmente em redes sociais ou aplicativos de namoro. Os motivos para o catfishing variam desde a busca por atenção ou bullying, até crimes graves como golpes financeiros, românticos ou de investimento em criptomoedas, que resultam em perdas financeiras substanciais para as vítimas. Extorsão e chantagem por meio de imagens íntimas ou informações pessoais compartilhadas pelas vítimas, chamada sextorção e roubo de identidade.
10: A proposta estabelece que a punição seja agravada se a fraude for cometida com o uso de ferramentas automatizadas, perfis robôs ou se visar a exploração financeira de pessoas vulneráveis como idosos.
8: E processos de violência doméstica poderão ter análise mais rápida na justiça.
9: Avançou o projeto que garante prioridade aos juizados especializados na tramitação das ações previstas na Lei Maria da Penha. Repórter Rodrigo Rezende.
12: Os juizados de violência doméstica e familiar contra a mulher terão prioridade em relação à chamada justiça comum na análise dos processos relacionados à Lei Maria da Penha. O projeto com esse objetivo foi aprovado pela Comissão de Direitos Humanos. A relatora, senadora Ana Paula Lobato, do PSB do Maranhão, ressalta que essa medida impede conflitos entre órgãos judiciais e dá mais segurança para a mulher vítima de agressão. O relatório de Ana Paula Lobato foi lido na CDH pelo senador Rogério Carvalho, do PT de Sergipe.
13: Ao instituir órgãos judiciais especializados com competência civil e criminal para o processo, julgamento e execução das causas decorrentes dessa violência, a Lei Maria da Penha buscou evitar a fragmentação do atendimento, decisões potencialmente contraditórias e a peregrinação da vítima por múltiplos juízos, assegurando tutela mais efetiva e concentrada.
12: O projeto foi apresentado pela deputada federal Laura Carneiro, do PSD do Rio de Janeiro, e agora será analisado pela Comissão de Constituição e Justiça.
8: E a Câmara dos Deputados pode votar nos próximos dias o chamado PL da Misoginia, um projeto aprovado pelo Senado, que equipara o crime de ódio contra mulheres ao racismo.
9: A proposta torna a prática inafiançável e imprescritível e prevê penas mais duras para quem discriminar as mulheres. A reportagem é de Yasmin Rodrigues.
14: O projeto de lei aprovado pelo Senado em março inclui a misoginia entre os crimes de preconceito e discriminação já previstos na legislação brasileira. Assim como nos crimes de racismo, a conduta passa a ser considerada inafiançável e imprescritível. A autora do projeto, senadora Ana Paula Lobato, do PSB do Maranhão, afirmou que o objetivo é enfrentar um tipo de violência que muitas vezes vezes antecede as agressões físicas e feminicídios.
15: Estatística crescente da violência doméstica que chega até o feminicídio. Então, antes de chegar no feminicídio, se sofre a violência psicológica, a violência financeira, a violência doméstica, para enfim chegar no feminicídio. Para diminuir os casos de feminicídio, a gente precisa primeiramente combater a violência.
14: A matéria recebeu parecer favorável da relatora, senadora Soraya Tronic, do PSB de Mato Grosso do Sul. Se os deputados aprovarem o texto sem alterações, a proposta segue diretamente para a sanção presidencial.
8: Uma audiência pública das Comissões de Direitos Humanos e de Assuntos Sociais discutiu os impactos das apostas esportivas online no Brasil.
9: O debate apontou que a crescente expansão das bets no país exige medidas de proteção aos consumidores. Repórter Patrícia Oliveira.
16: Para os debatedores, os efeitos das apostas esportivas online sobre o endividamento das famílias e a saúde mental dos brasileiros exigem medidas de proteção ao consumidor. Além do cadastramento do CPF nos sites de aposta, também seria necessária a declaração de renda para o controle do valor apostado e a redução da publicidade das bets. O psiquiatra Hermano Tavares destacou o aumento de casos de jogo compulsivo, o vício que afeta um em cada cinco apostadores.
17: É como se fosse uma droga, gente. O SUS teve mais de 100% de aumento de demanda de tratamento para jogo nesse período.
16: O senador Eduardo Girão, do Novo do Ceará, defende o fim das apostas online.
18: Copa do Mundo acontecendo durante esse mês, explodiu a propaganda. Na minha opinião, deveria acabar, proibir. Seja o governo enviando um projeto ou o próprio parlamento deliberar pelo fim.
16: Além de outras propostas em tramitação, um pacote de projetos reunidos pela senadora Damares Alves do Republicanos do Distrito Federal restringe a publicidade das bets e proíbe a ação de influenciadores digitais.
8: Os atendimentos a pessoas com dependência em jogos de apostas no SUS cresceram 140% entre 2018 e 2025. O dado foi apresentado na audiência pública pela coordenadora do Departamento de Saúde Mental, Álcool e Outras Drogas do Ministério da Saúde, Gabriela de Andrade.
9: Para a senadora Damares Alves, do Republicanos do Distrito Federal, a expansão das apostas esportivas já afeta a saúde pública e a economia, o que reforça a necessidade de medidas para enfrentar a ludopatia.
19: Quanto tudo isso está custando para o Brasil? O que está arrecadando? Está compensando os danos e prejuízos que os cofres públicos vão ter e já estão tendo?
8: Os limites para o acesso ao microcrédito podem deixar de ficar defasados.
9: A Comissão de Assuntos Econômicos aprovou um projeto que atualiza esses valores anualmente, com base na inflação, para preservar o acesso de microempreendedores e trabalhadores informais ao crédito. O texto segue para a Câmara dos Deputados, se não houver recurso ao plenário. Repórter Marcela Cunha.
20: O projeto prevê a correção anual dos limites de endividamento para acesso ao Programa Nacional de Microcrédito Produtivo Orientado. O PNMPO oferece crédito para financiar atividades produtivas de microempreendedores, pequenos negócios e trabalhadores informais. Hoje, o Conselho Monetário Nacional estabelece dois limites, até R$ 21 mil em operações de microcrédito na mesma instituição financeira e até R$ 80 mil no total de operações de crédito no sistema financeiro, sem contar financiamento habitacional. Mas esses valores podem ficar defasados com o tempo. O relator, senador Laércio Oliveira, do Progressistas de Sergipe, afirmou que manter os limites sem correção pela inflação reduz ano a ano o acesso dos pequenos empreendedores ao microcrédito.
21: Mais do que facilitar o acesso ao financiamento com taxas justas, a política de microcrédito atua como um motor de incentivo e profissionalização para os microempreendedores. Em vez de apenas injetar dinheiro, o programa qualifica o tomador para que ele identifique o momento exato de buscar o empréstimo e saiba aplicá-lo com foco na produtividade.
20: Pelo texto aprovado, a atualização será anual pelo IGPM, índice usado para medir a variação de preços na economia.
9: Com edição de Paula Groba e trabalhos técnicos de João Lira, o Jornal do Senado fica por aqui. Acompanhe agora as notícias do Tribunal de Contas da União e da Câmara dos Deputados. Boa noite.
8: Uma boa noite e um bom fim de semana.
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3: O Tribunal de Contas da União avaliou se órgãos federais oferecem condições adequadas no ambiente de trabalho para a inclusão de pessoas com deficiência. A auditoria analisou 36 órgãos e identificou barreiras físicas, sociais e organizacionais, além de dificuldades de acessibilidade nos espaços, nos sistemas de informática e nos meios de comunicação. O tribunal também constatou que metade dos órgãos avaliados não possui diretrizes formais de acessibilidade. O TCU recomendou medidas ao Ministério da Gestão, ao Ministério dos Direitos Humanos e a outros órgãos federais. O objetivo é eliminar barreiras e melhorar as condições de inclusão e de trabalho na administração pública federal. Saiba mais em tcu.gov.br.
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4: Deputados definem novas regras para fiscalizar despesas com educação.
22: O projeto cria medidas de saúde para pessoas afetadas por jogos de azar.
4: Avança a proposta que retoma incentivos para o programa Mais Médicos.
23: Boa noite. Comissão de Educação aprova incentivo ao programa Mais Médicos. O repórter José Carlos Oliveira tem as informações.
24: A Comissão de Educação da Câmara dos Deputados aprovou o projeto de lei que retoma incentivos ao programa Mais Médicos, que haviam sido revogados em 2025, diante da lei que criou o programa Agora Tem Especialistas. O texto aprovado permite que os candidatos aos programas de residência médica recebam 10% de pontuação adicional durante o processo seletivo, desde que tenham cumprido integralmente pelo menos um ano de ações em projetos e programas dos Ministérios da Saúde e da Educação, como é o caso do Mais Médicos. Para o relator da proposta, deputado Ismael, do PL de Santa Catarina, a medida tem baixo custo, é fácil de ser operacionalizada e, na prática, vai atrair mais jovens profissionais para o programa Mais Médicos.
25: A gente sabe da importância da presença do programa Mais Médico nesses pequenos municípios. E o projeto do deputado Ismael Alexandrino permite que especialistas em medicina também adentrem ao programa Mais Médico, permitindo um maior acesso da nossa população à saúde, tão fundamental, uma das prioridades, sem dúvida, desafiantes para o nosso país.
24: A proposta de retomada de incentivos ao programa Mais Médicos ainda vai passar pelas análises das comissões de saúde e de Constituição e Justiça. Da Rádio Câmara de Brasília, José Carlos Oliveira.
4: Orlando Silva, do PCdoB de São Paulo, comemora a aprovação na Comissão de Constituição e Justiça do projeto que veda o ensino à distância nos cursos da área da saúde. Segundo ele, a formação presencial é indispensável para garantir a qualificação dos futuros profissionais.
23: Orlando Silva acredita que a medida preserva a qualidade dos serviços prestados à população e evita a formação de profissionais com diferentes níveis de preparo. O deputado também defende a rápida tramitação da proposta no Senado.
0: Trabalho.
4: Professora Luciene Cavalcante, do PSOL de São Paulo, apoia a instituição do piso nacional para os profissionais não docentes da educação. Segundo ela, a proposta garante valorização aos trabalhadores da educação básica e prevê remuneração equivalente a 75% do piso do magistério.
23: Professora Luciene Cavalcante afirma que o projeto conta com fonte de financiamento por meio do Fundeb e pede prioridade para a votação no Senado. Ela argumenta que a medida corrige uma injustiça salarial e reconhece o trabalho dos profissionais que atuam diariamente nas escolas.
0: Educação.
4: Foram aprovadas novas regras para fiscalização de despesas públicas com educação. A repórter Paula Bittar acompanhou a votação.
26: A Comissão de Constituição e Justiça da Câmara aprovou uma proposta que define regras para acompanhar e avaliar gastos com educação nos estados e municípios. O texto aprovado confere um papel central ao Sistema de Informações sobre Orçamentos Públicos em Educação, SIOP, um sistema eletrônico gerido pelo Fundo Nacional de Desenvolvimento da Educação, o FNDE, que coleta, processa e disponibiliza dados sobre receitas e despesas com educação. O monitoramento da aplicação de recursos na educação será feito por esse sistema, que também será responsável por manter um portal voltado ao cidadão. Estados e municípios deverão publicar no CIOP até 30 dias após o fim de cada bimestre um demonstrativo com as receitas e despesas da educação. Se o relatório não for publicado, o governo federal poderá suspender as transferências voluntárias, com exceção das destinadas à educação, saúde e assistência social. Durante a discussão da proposta na comissão, o deputado Patrus Ananias, do PT de Minas Gerais, ressaltou a necessidade de garantir transparência nos gastos públicos.
1: Esse projeto me tocou muito o coração, porque eu penso que nós vivemos uma época em que nós aqui na Câmara dos Deputados, parlamentares, precisamos mandar um recado claro, passar uma imagem para o povo brasileiro da nossa correção, do nosso rigor, da nossa transparência na aplicação dos recursos públicos, que não podem ser destinados a projetos mirabolantes, a obras inacabadas, mas destinados prioritariamente às políticas públicas que promovem o desenvolvimento do nosso país.
26: O projeto, que define regras para acompanhar e avaliar gastos com educação nos estados e municípios, já pode seguir para análise do Senado, a menos que haja recurso para votação pelo plenário da Câmara. Da Rádio Câmara, de Brasília, Paula Bittar.
0: Saúde.
23: Hélio Lopes, do PL do Rio de Janeiro, é autor de projeto que estabelece diretrizes para a caderneta de saúde da gestante e do bebê no SUS. Entre as medidas previstas, o texto determina o uso de terminologia baseada no sexo biológico e veda a adoção de linguagem neutra.
4: Segundo Hélio Lopes, a proposta também define que as cadernetas de pré-natal sejam voltadas exclusivamente à proteção da saúde da mãe e do bebê, sem conteúdos que estimulem a interrupção da gestação. O projeto ainda prevê orientações sobre denúncia e proteção em casos de violência sexual.
23: O projeto de Felipe Beccari, do Podemos de São Paulo, cria uma política de incentivo à produção e ao acesso a medicamentos genéricos de uso veterinário. O deputado propôs estímulos para empresas que produzem esses medicamentos e adotem políticas de preços mais acessíveis.
4: De acordo com Felipe Beccari, a medida busca reduzir os custos dos tratamentos veterinários e ampliar o acesso da população aos cuidados com os animais. Ele acredita que o fortalecimento do mercado de genéricos pode estimular a concorrência, beneficiar tutores e contribuir para o bem-estar animal.
0: Direitos Humanos.
23: O projeto cria uma pensão especial para pessoas que adquirirem deficiência permanente em decorrência de violência doméstica. Um dos autores da matéria, Dimas Gadelha, do PT do Rio de Janeiro, explica que a ideia é indenizar as vítimas sem renda suficiente para garantir o próprio sustento.
4: O texto também dispensa o tempo de carência para a concessão de benefícios às vítimas. De acordo com Dimas Gadelha, a proposta ainda prevê mecanismos para que o Estado busque o ressarcimento dos gastos junto aos agressores.
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0: Ciência e tecnologia.
23: Está pronta para ser votada no plenário da Câmara a proposta que cria uma política para auxiliar na saúde de pessoas afetadas por jogos de azar. A repórter Mônica Tati tem mais informações.
5: A Comissão de Constituição e Justiça da Câmara dos Deputados aprovou o projeto de lei que institui política para atender pessoas e famílias que foram afetadas pelos jogos de apostas. O texto cria a Estratégia Nacional de Atenção Integral às pessoas com necessidades decorrentes das práticas de jogos e apostas. Entre outros pontos, aborda a prevenção, a redução de danos, a proteção e a reinserção social de pessoas que tenham problemas com vícios em jogos. A relatora na comissão, a deputada Laura Carneiro, do PSD do Rio de Janeiro, afirmou que a proposta tem relevância social e sanitária, devido aos efeitos das apostas sobre a saúde mental, a vida familiar e a proteção de grupos vulneráveis. Já o autor do projeto, o deputado Rui Carneiro, do Podemos, da Paraíba, informou que o número de pessoas atendidas pelo SUS, o Sistema Único de Saúde, com problemas associados ao jogo patológico, passou de 108 para 1.200 entre 2018 e 2023.
6: Os jogos de azar no Brasil se transformaram numa questão gravíssima de saúde pública. Essa é a moral principal do nosso projeto, dar uma resposta às pessoas que, junto com os seus familiares, estão vivendo essa nova realidade do Brasil, inclusive uma das maiores causas do endividamento do brasileiro. Então, o objetivo é preparar a estrutura, sobretudo de saúde, as unidades básicas de saúde, nos CAPs, para atender esse novo tipo de paciente, vamos dizer assim, que precisa de socorro.
5: O projeto que cria uma política de atenção às pessoas com problemas com jogos de apostas já foi aprovado por todas as comissões e aguarda a votação do plenário da Câmara. Da Rádio Câmara de Brasília, Mônica Tati.
0: Justiça.
4: Adriana Ventura, do Novo de São Paulo, pede a instalação de uma CPMI para investigar o Banco Master e acusa o governo de priorizar gastos com publicidade em vez de áreas como saúde. Ela defende o combate à impunidade e a responsabilização dos envolvidos em crimes.
23: Adriana Ventura também faz críticas ao governo federal e cita investigações da Polícia Federal envolvendo o Banco Master e integrantes da base governista. Segundo ela, as denúncias reforçam a necessidade de aprofundar as apurações sobre possíveis casos de corrupção.
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4: A Comissão de Administração da Câmara debate experiência de ouvidorias externas em defensorias públicas. O repórter Luiz Cláudio Canuto tem os detalhes.
7: 20 unidades da Federação têm ouvidorias externas em suas defensorias públicas, que funcionam como órgãos auxiliares e autônomos para garantir o controle social, a transparência e a participação da sociedade civil. As ouvidorias externas não pertencem à carreira da defensoria e seus integrantes são eleitos a partir de listas tríplices com representantes da sociedade. Criadas pela Constituição de 88, as defensorias públicas são instituições estatais que garantem assistência jurídica integral e gratuita à população que não possui recursos financeiros para contratar um advogado. Elas atuam na defesa dos direitos individuais e coletivos e na promoção dos direitos humanos. A Comissão de Administração e Serviço Público da Câmara dos Deputados debateu a experiência das ouvidorias externas das defensorias públicas com representantes do setor. A audiência pública foi presidida pela deputada Fernanda Melchiona, do PSOL do Rio Grande do Sul, autora também do pedido para a realização do debate.
10: 20 estados já têm a defensoria, a ouvidoria da defensoria pública, que é um órgão do controle social, que não é da carreira da instituição e que é eleita pelos movimentos sociais populares. E por que eu estou fazendo esse preâmbulo? Porque é o único órgão do sistema judicial que tem esse controle externo, externo mesmo, que não é da carreira, que não tem aquele elemento corporativo. Isso é muito importante.
7: Os estados que não têm ouvidorias externas nas defensorias públicas são Espírito Santo, Sergipe, Alagoas, Tocantins, Mato Grosso do Sul, Amazonas, Roraima e Rio Grande do Norte. A Defensoria Pública da União conta com uma ouvidoria geral composta por representantes da sociedade civil. O projeto apresentado no Senado Federal muda a lei de responsabilidade fiscal e destina limite de até 2% da receita das unidades federativas para o orçamento das defensorias públicas, a fim de garantir autonomia financeira. A proposta também impede contingenciamentos severos no sistema de assistência jurídica gratuita. Da Rádio Câmara de Brasília, Luiz Cláudio Canuto.
0: Economia.
23: Florentino Neto, do PT do Piauí, defende o projeto que autoriza a União a criar uma empresa estatal para atuar na distribuição de combustíveis e gás de cozinha. A proposta também permite ampliar a participação pública em refinarias e outras estruturas estratégicas para o abastecimento nacional.
4: No entendimento de Florentino Neto, a medida fortalece a soberania energética e protege o país em situações de desabastecimento. Ele considera ainda que a iniciativa contribui para a estabilidade da oferta de combustíveis, além de proteger os consumidores contra aumentos abusivos.
23: Glauber Braga, do PSOL do Rio de Janeiro, apresentou o projeto que revoga a lei do Programa Nacional de Desestatização. O deputado afirma que a proposta busca fortalecer a presença do Estado em áreas estratégicas, como energia, mineração, telecomunicações e infraestrutura.
4: Glauber Braga avalia que as privatizações reduzem a capacidade do poder público de planejar o desenvolvimento do país. Ele defende que empresas estatais atuem em setores essenciais para atender ao interesse da população, especialmente onde a iniciativa privada não vê lucro imediato.
0: Relações Exteriores.
23: Edilson Barroso, do PL de São Paulo, integra a Frente Parlamentar Mista em apoio à integração União Europeia-Mercosul, criada para acompanhar o acordo comercial entre os dois blocos. Ele detalha a importância da fiscalização legislativa para dar mais segurança às empresas brasileiras.
4: Adilson Barroso afirma que o acordo vai reduzir aos poucos impostos cobrados sobre milhares de produtos e serviços. O deputado aponta que a mudança pode facilitar as vendas do Brasil para outros países e atrair novos investimentos.
0: Agricultura.
23: Representantes da cadeia de produção do tabaco defenderam na Câmara uma proteção para o setor. A repórter Maria Neves nos conta quais as propostas.
11: Representantes da cadeia produtiva do tabaco reclamaram em audiência pública na Câmara dos Deputados que o sistema integrado de produção do setor está ameaçado no Brasil. De acordo com o deputado Heitor Schur, do PSD Gaúcho, que pediu a realização do debate, o aumento do número de produtores independentes e a carga tributária representam as principais ameaças à produção integrada de fumo no Brasil. Heitor Schur afirma que o sistema integrado foi construído há mais de 100 anos e engloba desde os produtores de fumo até a fabricação dos produtos derivados, como cigarro. O deputado argumenta que essa organização é importante para garantir aspectos como equilíbrio entre produção e demanda, assistência técnica e controle da qualidade dos insumos. Com o crescimento dos produtores independentes, ele acredita que essa estrutura esteja ameaçada.
12: Nós temos diversas safras dentro de um ano. Uma vez era a safra do fumo, agora é a safra de verão, a safra de inverno, a safra de primavera. Está plantando e colhendo o ano inteiro. Talvez isso para a indústria seja muito bom, mas para o segmento que está lá no campo eu não vejo ganhar com isso. E ao mesmo tempo a gente percebe que cada vez tem mais produtores independentes plantando por conta. Não sei se os insumos que eles usam são os corretos. E essas coisas acabam influenciando também o nosso setor.
11: Com o aumento da produção, Heitor Schur afirma que houve queda no preço do tabaco. O deputado sustentou que enquanto em janeiro a arroba do produto custava R$ 340, hoje está sendo vendida por R$ 260. Da Rádio Câmara de Brasília, Maria Neves.
4: Marcelo Moraes, do PL do Rio Grande do Sul, defende a securitização das dívidas dos produtores rurais do estado. Na visão do deputado, a medida é essencial para permitir a renegociação dos débitos acumulados após anos de estiagem e das enchentes de 2024.
23: Marcelo Moraes afirma que os agricultores não pedem perdão das dívidas, mas condições para quitá-las. Ele também cobra a apreciação da proposta pela Câmara, alegando que a demora na votação agrava a crise no campo e compromete a economia gaúcha.
0: Meio ambiente.
4: Cabo Gilberto Silva, do PL da Paraíba, critica a atuação de órgãos federais durante operações de fiscalização ambiental em Novo Progresso, no Pará. Segundo o deputado, as ações truculentas provocam conflitos com produtores rurais e moradores da região.
23: Cabo Gilberto Silva pede ao governo federal que reveja a atuação dos órgãos responsáveis pela fiscalização ambiental na região. No entendimento do parlamentar, é necessário garantir o cumprimento da legislação sem comprometer os direitos dos produtores.
4: Joaquim Passarinho, do PL do Pará, também denuncia a truculência de órgãos federais durante a operação de fiscalização ambiental em Novo Progresso. O deputado defende que a fiscalização seja conduzida com respeito à população e prioridade para medidas de orientação.
23: Joaquim Passarinho cobra do governo ações para acelerar a regularização fundiária e ambiental na região. Segundo o parlamentar, é preciso garantir segurança jurídica aos produtores e conciliar a proteção do meio ambiente com o desenvolvimento das atividades econômicas locais.
4: Termina agora o jornal Câmara dos Deputados, produzido pela Rádio Câmara, com trabalhos técnicos de Wellington Teles e apresentação de Ana Raquel Macedo e Márcio Aquiles Sardi. Boa noite.
23: A Voz do Brasil volta na segunda-feira. Boa noite e bom final de semana.
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0: Gilmar Ferreira.
1: Olá, boa noite para você. 8:04, sexta-feira, 3 de julho. Sexta-feira fria, né? De tempo firme, que foi aí o dia, né? Mas a temperatura voltou a cair bastante no dia de hoje. Final de semana gelado, né? Aqui no nosso Rio Grande. Tchê. Abraço para você que já está com a gente. Vamos juntos com mais uma noite com muito prazer, né? Deixa eu já falar aqui que está no intervalo Argentina e Cabo Verde e gol do Messi, né? Portanto, a Argentina vai vencendo Cabo Verde por 1-0 com gol do Messi. Agora intervalo de jogo, daqui a pouquinho as equipes já retornam aí, portanto, né? Já estão voltando, já estão entrando aí no gramado para recomeçar o jogo para este segundo tempo. Homenagem ao sol, então, que voltou nesta sexta-feira, Vitor Clay.

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1: Agora 8h36, voltamos juntos aqui na Rede Tua Rádio, nessa noite fria de sexta-feira. Paz e bem aí pra você, obrigado pela companhia. Olha só, 1-1, Argentina e Cabo Verde, né? A Argentina vinha vencendo com o gol do Messi, né? E agora teve gol de Cabo Verde, Deroy Duarte, acho que é esse o nome do jogador aí, né? É, empatou, né? Portanto, tudo igual. Estamos com 30 minutos do segundo tempo. Argentina e Cabo Verde, 1-1. Você participa com a gente pelo WhatsApp 999-530616. Vamos ao nosso primeiro.
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0: Agora 4 minutos faltando para as 9, fechamos a primeira hora de sucessos. Olha, segue 1-1, né? Sem novidades no placar, já aí na prorroga, já nos acréscimos, aliás, do segundo tempo, né? Possivelmente vai para a prorrogação, né? Porque já está no finzinho do segundo tempo e segue o empate de 1-1. Outros destaques desta sexta-feira: Durigan diz que PIX não prejudica americanos e defende racionalidade em decisão dos Estados Unidos sobre tarifas. A nova taxa ainda não está valendo. Pela legislação americana, a investigação formal precisa ser concluída e uma série de consultas públicas deve ser realizada antes que as medidas entrem em vigor. Keiko Fujimori é a nova presidente eleita do Peru após proclamação do resultado pela autoridade eleitoral. Eu ia dizer autoridade local, mas não deixa de ser, né? Autoridade eleitoral local, lá do país, né? Lá do Peru. Fujimori deve assumir o cargo em 28 de julho para um mandato de 5 anos e deve enfrentar desafios como aumento da criminalidade e um legislativo dividido. 2:09, intervalo, já mais músicas. 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